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4: Muito bem, minha gente, são 9:02, hora certa, 9:02. Bom, e hoje começou a novena do Padroeiro São Lourenço, né, Padroeiro de Manhuaçu. Bom, e a gente informa que a novena, né, do dia 1º de agosto a 10 de agosto, terá, portanto, alterações nos horários das missas, né? Por esse motivo, durante a semana, segunda a sexta-feira, a missa não será transmitida pela Rádio Manhuaçu FM 106, exceto nos sábados, dia 1º e 8 de agosto, que teremos a transmissão normalmente. Nos domingos, dia 2 e 9 de agosto, transmissão normal às 9 da manhã, tá bom? Rádio e rede social às 19h30, somente pelo YouTube da paróquia. Na segunda, dia 10 de agosto, teremos a transmissão no horário das 17 horas, iniciando com a procissão e logo depois a Santa Missa. Mas é o seguinte, hein? Você pode acompanhar, né, e deve, a Santa Missa. Se você não puder ir até a igreja, né, participar, pode acompanhar pelo YouTube da Paróquia de São Lourenço, tá bom? Você pode acompanhar com imagens muito boas, né? Enfim, com a qualidade de vídeo muito legal, a transmissão da Santa Missa e a novena de São Lourenço. Essa semana, portanto, a partir de segunda-feira, de segunda a sexta, nós não estaremos transmitindo a Santa Missa aqui no rádio, como de costume, tá bom? Isso devido à mudança nos horários da missa, tá bom, minha gente? Por esse motivo. 9:03, o programa vai seguindo por aqui no seu rádio até às 11. Deixa eu abraçar nosso amigo ouvinte, Joelma Robadel. Tá aí Martins Soares ligadinha com a gente, né, Joelma? Joelma, de vez em quando, dá uma sumida, né? Depois ela aparece, mas não deixa de ouvir a gente não, né, Joelma? Abração pra você, querida. Boa noite. Deus abençoe. Obrigado pelo carinho, pela audiência. Ela pediu pra ouvir Rick Renner hoje no programa Sem Direção. Tá, Joelma, minha querida? Um abraço pra você. Bom domingo. Obrigado pela companhia, pela sintonia.

0: A Henrique Renan no programa, ô música bonita, hein? Demais, é. Sem direção, Rick Renan, 98. O programa vai seguindo, deixa eu abraçar o nosso amigo ouvinte, Jandir Augusto. Tá no Coqueiro Rural interagindo com a gente, ouvindo o nosso programa, não é, Jandir? Um abraço para você, meu querido, no Coqueiro Rural, boa noite, bom domingo. Obrigado pela companhia, pela sintonia. Valeu, Jandir. Também a Lucinha de Martins Soares está com a gente. Oi, Lucinha, boa noite.
1: Boa noite, meu grande amigo Giovanni Amorim. Tá tudo bem com você?
0: Tudo
1: graças
0: bom,
1: a Deus, estou bem.
0: Que bom.
1: Eu gostaria de ouvir uma música com Leandro Leonardo, sua escolha. Lucinha Vista Alegre, um grande abraço, meu amigo. Um bom trabalho para você.
0: Obrigado.
1: Se Deus quiser, um dia eu vou te conhecer pessoalmente. Você é meu grande amigo das minhas noites. Tchau, tchau. Fica com Deus.
0: Ô, Lucinha, com Deus também, minha querida. Será um prazer te conhecer, tá bom? Um abração do Giovanni Mourinho. Obrigado pelo carinho, pela sintonia. Aí pra você, Leandro e Leonardo, cantam no programa. Pra você e pro nosso amigo Jandir também, né, lá do Coqueiro Rural, que pediu, não é? Não olha assim. 99.

0: Aí o Leandro e Leonardo no programa Ritmos da Noite, recordando, hein? Sem direção, ou melhor, não olhe assim. Sem direção foi antes, né, gente? Com Rick Renner. Pois é. 9h12, deixa eu atender o nosso amigo ouvinte, o Claudinei, da Taquara Preta, né? Ligado com a gente. Fala aí, Claudinei, boa noite.
1: Ô, Giovana Morim, boa noite, meu irmão. Aqui é o Claudinei, do Corvo da Taquara Preta. Queria ouvir uma música com você, meu jovem, se for possível você tocar pra nós aí. É o Lemão do Forró, oferecer pro meu filho Valdinei, que tá fazendo aniversário hoje, e também para os meus tios aí, meu tio Valtinho, também para a tia Nasa, e também para o Zequinha, Dona Hilda e o seu João aí no Corvo da Nascente, para todos meus irmãos, e para todos vocês aí da rádio também, e para todos os moradores aqui da Taquara Preta. Valeu, Giovana, um abraço aí. Toca pra nós o Lemão do Forró.
0: Opa, segura, peão. Claudinei falou um pouquinho aí, ritmo de narrador de rodeio, né? Eita, segura, Claudinei. Um abraço aí do Giovana Murim. Ô, paixão. Valeu, Claudinei, brincadeira, meu querido. Um abraço pra você e parabéns aí pro filho, né? O Valdinei tá completando hoje mais um ano de vida. Que Deus abençoe, Valdinei, muitos anos de vida. E que Deus abençoe sempre, tá bom? Tá aí o Alemão do Forró. Canta pra gente.

Eita, mas que forró arretado esse, hein, alemão do forró, jeitão da roça. 9h16, programa que segue por aqui na sua noturna de sábado, 1 de agosto de 2026. Minha gente, até logo mais às 11 no seu rádio. Depois tem a Rede Aparecida de Rádio, programa com a Mãe Aparecida. A evangelização através do rádio. Vamos lá, né? Seguimos por aqui. Deixa eu mandar um abraço para Itabira. Por lá, pessoal ligado, curtindo o nosso programa, né? Deixa eu abraçar lá o Márcio Pascoal, o Rafael Perdigão, Aline e Helenice, né? Estão em Itabira, Minas, ouvindo a programação, ouvindo Ritmos à Noite. Que legal! Valeu, ô Márcio. Um abraço aí para todos. Uma ótima noite. Obrigado pelo carinho, pela audiência em Itabira, curtindo a 106,9.

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1: Rio Negro e Solimões apaixona muita gente. 9 horas e 19 minutos agora. Sou noturna de sábado. Deixa eu abraçar o nosso amigo ouvinte, o Divino. Divino do Táxi. Tá ligado com a gente, não é? Aqui em Manhuaçu. E aí, meu querido, tá trabalhando? É, tá com o radinho ligado e curtindo a programação. Abraço, Giovanni Mourinho, pra você. Tá bom, Divino? Bom trabalho. Obrigado pela companhia, pela sintonia. Sempre, sempre sintonizado aqui na Mais Querida. Valeu, Divino. Abração, meu querido. A Isabel, Maria Isabel, de Divino, também tá com a gente. Sempre, sempre, não é? Fala, Maria.
2: Giovanna Mourinho, boa noite, tudo bem com você?
1: Tudo ótimo.
2: Roda pra nós aí com Gilberto e Gilmar, palavras de amor.
1: Uhum.
2: Feliz pra todos que estão na escuta do programa, você também. E te desejo uma boa noite, um excelente final de semana e uma semana abençoada que tá por vir pra nós.
1: Amém, minha querida, pra todos nós. Um abraço, obrigado, minha querida Maria Isabel de Divino. Tá aí chegando, Gilberto e Gilmar. Palavras de amor.

0: Que saudade no programa Gilberto e Gilmar, palavras de amor, pessoal, 9h23. Deixa eu atender o José Martins, tá ligado com a gente no Rio de Janeiro, né, interagindo, ouvindo a nossa programação. Ô José, boa noite.
1: Oi, Giovana Amorim, boa noite. Eu sou José Martins do Rio. Eu gostaria de ir com o Goiânia e Paranaense, o poder do Criador ofereço para você e para todos os funcionários da rádio. Para todos os ouvintes, um abraço, fico com Deus, bom final de semana para todos, tchau.
0: Tá joia, meu querido, fique com Deus também. É, o José tá ligado com a gente em São João do Meriti, Rio de Janeiro, curtindo o nosso programa. Tá aí o goiano e o paranaense, o poder do Criador.

É, faça o bem sem ver a quem. É isso aí, minha gente. 9h27. O programa vai seguindo na sua noturna até às 11 no seu rádio, no seu aplicativo. Para fecharmos a sequência, vamos lá, né? A gente segue abraçando a toda a região, né? Todo esse povão que curte a Mãe Iguaçu, que ouve o nosso programa sempre, né? De segunda a sábado. Muitas, mas muitas participação mesmo, né? Aqui no programa. O José Geraldo Damasceno, né, o Zé Rolinha, tá ligado com a gente, ele e a esposa Adriana, mandou aqui uma mensagem pra gente, acompanhou a transmissão da Santa Missa, né, hoje, primeiro dia da festa de São Lourenço, né, novena de São Lourenço, né, padroeiro de Mãe Iguaçu, São Lourenço padroeiro, legal, né, bom demais, você que essa próxima semana não vai acompanhar, né, porque pela mudança de horário da transmissão da missa, por esse motivo, então a rádio não vai transmitir, né, a novena de São Lourenço, a partir de segunda-feira, somente aos sábados, tá bom? Então você pode acompanhar pelo YouTube, Paróquia de São Lourenço, tá bom? Pela YouTube da Paróquia de São Lourenço, a transmissão da Santa Missa da Paróquia de São Lourenço, tá bom? A transmissão da novena, né, de São Lourenço, padroeiro de Mãe Iguaçu. 9 horas e 28, um abraço, Zé Rolinho, um abraço, Adriano, uma ótima noite para vocês. Obrigado pelo carinho, pela audiência aí no Córrego da Raiz. Também no bairro Engenho da Serra, deixa eu abraçar a nossa amiga Maria Aparecida Cardoso. Não perde o nosso programa, tá ligadinha com a gente também. Um abraço, Maria. E em São João do Mãe Iguaçu, Alcimar Pereira, né, tá ligado com a gente também. Um abraço, Alcimar, boa noite, meu querido. Obrigado pelo carinho de sempre, pela audiência. Padre Ezequiel canta pra gente, fechando essa super sequência. Deus é amor.

0: será?
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4: São 9 horas e 32 minutos. Hora certa. Programa Ritmos da Noite de volta com você. Vamos juntos até às 11, depois a Rede Aparecida de Rádio. Deixa eu abraçar a Silvânia Cruz de Petrópolis do Rio. Tá ligadinha com a gente também, não é, Silvânia? Um abraço pra você, minha querida. Boa noite. Bom domingo. Curtindo aqui a programação sempre no Ritmos da Noite. Tá bom, Silvânia. A gente agradece aí também pela audiência, tá bom? Ela adora a dupla Zezé de Camargo e Luciano. Tá bom, minha querida. A gente percebeu, não é? Um abraço pra você, tá bom? O José Antônio de Cariacica, no Espírito Santo, também está com a gente. Ô, José, abraço para você, meu querido. Boa noite, bom domingo. Obrigado pela companhia, né? Na internet, nos ouvindo, no aplicativo. Sempre conectado, ouvindo o nosso programa. Um abraço, José Antônio, em Cariacica, no Espírito Santo. Zezé e Luciano, eles cantam no programa. Essa música é bonita, hein? Tá aí chegando. Irmão da Lua, Amigo das Estrelas.

0: Zezé de Camargo e Luciano aqui na Manhã Sua FM, irmão da Lua, amigo das estrelas, pessoal 937. Deixa eu atender a participação do nosso amigo ouvinte Valdinei, Taquara Preta. E aí, Valdinei, boa noite.
1: Oi, Giovanni, sou o Valdinei, aqui da Taquara Preta, oferecendo a música para o Zequinha, a Dona Hilda e o Sojão, mais o Tivaldinho e a NASA, a mãe dele, mais o Claudinei, que ainda tá caro preta. Sou o Valdinei, quero a música do Esteira Cadente, se for possível, tocar essa música. Pra todo mundo que está ligado na FM.
0: Opa, beleza, Valdinei, parabéns, meu querido, pelo seu dia, né, pelo aniversário hoje, Deus abençoe, obrigado e pelo carinho, pela audiência, né. Aliás, um abraço também pro Zequinha, né, Zequinha, o pai, o seu João e mamãe, Dona Hilda, aí no Córrego das Nascentes, no radinho, fica ligado lá o tempo todo na casa deles, né, perdem o programa não, bom demais, tá bom, Dona Hilda, um abraço pra senhora, pro seu João também e pro Zequinha, né. E o Valtinho, hein, tá por aí hoje, não? É, por enquanto não, né. Eita, daqui a pouquinho o nosso querido Walter manda aquela mensagem pra gente, Giovanni, tô aqui na casa do Zequinha, hein? Nosso amigo ouvinte, né? Pede programa também não, né? Aliás, um abraço pra ele, a Másia, lá no Córrego Arrozal. Estão sempre ligados com a gente, né? Quando não estão lá no Arrozal, estão no Córrego da Nascente, né? Ouvindo o nosso programa também. É família, né? Família é assim mesmo, né, Zequinha? É isso aí. 9h38. Aline Barra do Jaguaraí também tá ligada com a gente, não é, Aline? Boa noite.
2: Giovana Murim, boa noite. Eu queria ouvir aquela música, Se Você Tiver Ela Aí, o Franguinho na Panela. Aline da Barra de Jaguaraí.
0: Tá ótimo, Aline. Um abraço para você, minha amiga. Bom domingo. Obrigado pela participação aqui no programa. Modão com Guilherme Santiago.

0: Ô modão, hein? Guilherme Santiago no programa Franguinho na Panela. Pessoal, 9h42, hein? Daqui a pouquinho, a partir das 10, tem a segunda parte do nosso programa. E aos sábados tem o nosso encontro com a música, com o pop nacional, né? A gente recorda uma super seleção para você do pop nacional. Skank, Jota Quest, é muita coisa boa para a gente recordar aqui no programa do pop nacional, não é? Paralamas do Sucesso, Lulu Santos, é muita coisa boa mesmo, né? 9h42, meu amigo Thiago de São João do Manhuaçu, boa noite.
1: Olá, boa noite, Giovanni Mourinho, aqui é o Thiago Polinário de São João do Manhuaçu, Corre Santana. Gostaria de ouvir uma música com o padre Alessandro Campos, a sua escolha aí. Ofereço minha esposa Raquel, minha filha Lara, minha filha Larissa e meu filho Michel. Hoje eu não errei o dia não, ontem eu falei que era final de semana, hoje sim, hoje é o final de semana. Fica com Deus aí, bom trabalho pra você, até segunda, falou, tchau, obrigado.
0: Tá bom, Thiago, com Deus, meu querido, obrigado pelo carinho, pela sintonia, acontece mesmo, meu querido, a gente erra mesmo, né? Eita, tá bom, Thiago, obrigado, meu querido, ótima noite. A Maria da Glória, cadê ela, hein? Tá lá no Rio de Janeiro nos ouvindo, mandou aqui um áudio pra gente. Ela não perde programa não, né? No aplicativo, na internet, trabalhando ou descansando, ela tá ouvindo a gente. Oi, Maria, boa noite.
2: Boa noite, Giovanni Mourinho. É, muita gente querendo mandar mensagem, por isso que tem dia que eu não mando, só fico ouvindo. É. Ah, 3 horas tá ficando pouco, né? Tá igual o programa da Crede Bojo, é tanta gente para falar, tanta gente mandar mensagem, mandar áudio. Aí ela faz um áudiozinho pequenininho que ainda dá pra passar mais gente e atender o povo. Mas é mesmo, né? É muita gente. Louvado seja Deus pela sua audiência.
0: É isso mesmo, minha querida. Tá certo, né? É isso mesmo, né? A gente agradece a Deus por isso todos os dias, né? Pelo nosso trabalho, né? Pelo pão de cada dia que a gente recebe através do nosso trabalho, do nosso suor, não é? Um abraço, Maria. Bom domingo. Obrigado pelo carinho, pela sintonia, pela participação. Padre Alessandro Campos, canta pra gente Dia de Sol.

0: Padre Alessandro Campos no programa Dia de Sol, 9h48. Vamos lá, né? Marlene de Luisburgo. Boa noite, minha querida. Fala com a gente.
1: Oi, Giovana Murim. Boa noite. Aqui é a Marlene do Cor Santa Cruz, Luisburgo. Gostaria de ouvir uma música do Trem Parada Duro pelos quatro cantos da casa. Oferecer para o meu esposo, para minhas irmãs, para todos os meus vizinhos, minhas tias, meus tios, minhas madrinhas, meus filhos, meus netos e para você da rádio. Tenha uma boa noite.
0: Boa noite, Marlene. Um abraço aí a toda a família. Bom domingo. Obrigado pela sintonia. Quem tá ligado com a gente também é o Wallace. Tá ligadinho em Iuna. Curtindo o programa. Que legal, hein? Pediu pra ouvir Edson e Hudson. Um abraço, tá, Wallace, aí de Iuna. Um abraço pra você. Bom domingo. Obrigado pela sintonia aqui na Manhã Sua FM, no Ritmos da Noite.

Edson Hudson, eu quero mais. Pessoal, 952, só abraço pro João Braga. Córrego dos Cristinos, Luisburgo, ligado com a gente, né, João? Um abraço aí pra você, João Braga, em Córrego dos Cristinos, ouvindo o nosso programa. Abraçando a toda a família, pediu pra ouvir o último julgamento. Chegando no programa.

0: Milionário José Rico no programa Último Julgamento, 9h56, finalzinho da primeira parte do nosso programa. Deixa eu mandar um abraço para Simone de Ponte Nova, tá lá ligadinha com a gente, ouvindo a programação da 106,9, tá bom, Simone? Um abraço para você, bom domingo. Pediu para ouvir Chico Rei Paraná, já tocamos hoje no programa, tá bom, minha amiga? Em uma outra oportunidade a gente rola para você, tá bom, Simone? Um abraço aí, boa noite. 9h56, quem tá com a gente também curtindo o nosso programa, vamos lá, né? Nayara no córrego Arrozal. E aí, Nayara, boa noite.
1: Ô, Giovanni, boa noite, tudo bem? Tudo aqui bom? É Nayara do córrego da Arrozal. Aqui, manda uma música pra nós aí do Chapeludo, Meu Cavalo Também Chora. Ofereço pra todos que estão ouvindo aí, pro Márcio, pra todo mundo aí.
0: Tá joia, Nayara, um abraço pra você, pro Márcio, pra toda a família, uma ótima noite. Obrigado aí pela participação aqui no programa Ritmos da Noite. Fechando a primeira parte do programa, Nando Moreno com Rio Negro Solimões. Música.

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5: Agora 10:01, programa Ritmos da Noite, vai seguindo por aqui no seu rádio, no seu aplicativo, nas mídias digitais. Hoje é sábado, 1º de agosto de 2026, minha gente. Até às 11 eu faço companhia para você ligado, ligada em toda a região. Você que está trabalhando, né, assim como a gente, ouvindo o nosso programa. Abraço, Giovanni. Você que está descansando, né, depois de um dia de trabalho. Aquele abraço também do Giovanni, uma boa noite, obrigado pelo carinho. A partir de agora, nossa viagem no tempo até às 11, recordando, matando saudades. E aos sábados, você já sabe, a gente recorda o melhor do pop nacional. A nossa viagem no tempo começa ao som do Kid Abelha.

Paralamas, o sucesso com o Djavan, uma brasileira. Que legal, hein? Sempre bom recordar Paralamas e com o Djavan ainda ficou melhor, não é? Pois é, aqui na 106,9 é assim, música boa. No Ritmos da Noite também, né? A todo momento, 10 e 9. Agora tem Capital Inicial. Eu nunca disse adeus.

Ana Carolina, recordando aqui no melhor do pop nacional, Rosas, 10 e 19 até as 11. A gente volta no tempo e recorda o melhor do pop pra você. Barão Vermelho, quando?

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Nando Reis, no Ritmos da Noite, recordou pra gente Do Seu Lado. Agora são 10h35. O programa vai seguindo, recordando. Melhor do pop nacional até às 11. Papas da Língua, Lua Cheia. Yeah!

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Legal, que saudade é essa, hein? Barão Vermelho, bons tempos, malandragem. Agora, 10h45, por aqui minutos finais do programa Ritmos à Noite. Até às 11 a gente segue por aqui recordando o melhor do pop nacional pra você. Depois tem a Rede Aparecida de Rádio, programa com a Mãe Aparecida. Agora a gente recorda Ira, Envelheço na Cidade.

Aí o Lulu Santos, um certo alguém, 10h55 agora, para fecharmos o programa de hoje, a gente recorda Heróis da Resistência, Diga Não!

0: Heróis da Resistência, diga não. 10h59, final de programa, minha gente, vamos ficando por aqui. Agradecendo você pelo carinho, pela audiência e agradecendo a Deus, claro, por mais essa semana, por mais esse dia, mais esse programa Ritmos da Noite. Deus permitindo, na segunda estaremos de volta para mais uma semana, mais um encontro, para começarmos tudo novamente, tá bom, pessoal? Sequência da programação Rede Aparecida de Rádio, para lhe fazer companhia até às 6 da manhã. Ótima noite, bom domingo, obrigado pelo carinho, pela audiência, fiquem com Deus, tchau, pessoal.
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2: 23 horas, 2 minutos.
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2: Com a Mãe Aparecida, Rede Aparecida de Rádio, juntinho de você, na sua casa, no seu trabalho, onde quer que você esteja, nossos irmãos e irmãs rezando conosco, Santo Terço Mariano, o Renato Rodrigues, lá em Patos de Minas, rezou por ele, pela família, por todos, todos, todos, pela esposa Dona Ana Paula, pela Maria Clara, Maria Eduarda e a Luna, rezando conosco, louvando e agradecendo ao bom Deus por tudo em nossa vida, na vida de todos os nossos irmãos. E você continue conosco até a meia-noite, louvando e agradecendo a este Deus maravilhoso, a este Deus bondoso em nossa vida, na vida de todos aqueles que precisam de nossas orações, pedindo, louvando e agradecendo. Nós que vamos juntos, na alegria, no amor, na paz, na esperança, até às 5 da manhã, viu? Louvando e agradecendo ao bom Deus por tudo que temos, por tudo que somos, pedindo sempre a proteção e as bênçãos da Mãe Aparecida. 23 horas, 4 minutos.
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1: Hoje, dia 1º de agosto, nós vamos conhecer a história dos irmãos Macabeus. Libertaram o povo do domínio dos gregos. Como pôde cair o herói, aquele que salvava Israel? São 5 irmãos: João, Simão, Judas, Eleazar e Jônatas. Todos os 5 tinham um apelido. João era chamado Gadi, Simão, Taze, Judas, Macabeu, Eleazar, Auarã e Jônatas, Afus. O mais conhecido dos 5 é Judas, ou Macabeu. Depois da morte do pai Matatias, foi ele, Judas, que organizou e conduziu a resistência armada de 166 a 160 a.C. Ele conseguiu recuperar e purificar o templo. Durante os 6 anos de sua liderança, ele conduziu muitas batalhas contra os gregos para defender e consolidar a liberdade religiosa para os judeus. Judas Macabeu morreu na Batalha de Beerzet. A luta da resistência continuou sob a liderança de Jônatas. Aproveitando da sua superioridade militar, Jônatas conseguiu vantagens em vista de uma maior liberdade para o seu povo. Ele morreu vítima de uma traição. Depois de Jônatas, Simão assumiu a liderança. Ele conseguiu a independência política, tornou-se sumo sacerdote e recebeu o título de etnarca, que é o mesmo que governador dos judeus. Simão foi assassinado por traição durante um banquete. Quando os outros irmãos, João, Gad e Eleazar, Auarã, João foi morto numa emboscada. Eleazar morreu na batalha. Ele avançou contra um elefante que carregava o general inimigo e morreu junto com o general. Os dois esmagados pelo peso

0: do elefante.
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2: Elô Silvério chegando.
3: Nossa Senhora da Rosa Mística. Nossa Senhora da Rosa Mística se trata de uma revelação que a própria Virgem Santa fez a uma enfermeira italiana no ano de 1947. Pierina Ghilli, a enfermeira, trabalhava no hospital de Monte Chiari e estava rezando na capela quando viu Nossa Senhora. Posteriormente, ela descreveu a visão e o mundo tomou conhecimento desse novo título de Maria como Nossa Senhora Rosa Mística. Uma imagem rica em sua mensagem, simbolismos expressos através das rosas, das vestes e das cores. Na aparição, a Virgem Maria apareceu como uma senhora muito bonita, vestindo um véu branco e uma túnica púrpura. Tinha 3 espadas perfurando o coração e aparentava estar com uma tristeza muito profunda. Foi então que a Virgem, chorando, disse à enfermeira: oração, penitência e expiação. Passando um tempo, Nossa Senhora realizou uma segunda aparição. Nela, as 3 espadas se transformaram em 3 rosas, uma cor de rosa, uma branca e uma dourada. Quando apareceu, pediu que todos orassem pelos sacerdotes através de uma nova devoção mariana, que seria difundida pelo mundo. Ela também pediu que o último dia de todos os meses fosse consagrado a ela e que o dia 13 de julho fosse definido como o Dia da Rosa Mística. Diversas outras aparições à enfermeira Pierina foram relatadas. Em todas elas, Nossa Senhora da Rosa Mística pedia penitência, a oração e o cuidado com as vocações sacerdotais e com as instituições religiosas. A túnica branca de Nossa Senhora Rosa Mística simboliza a pureza e a santidade. Os detalhes em dourado nos dizem que ela vem do céu, pois o dourado é cor que representa o céu e o divino. O capuz de Nossa Senhora Rosa Mística representa o recolhimento, o silêncio e a oração. O terço pendurado na mão direita confirma esta mensagem. Maria nos pede recolhimento e que rezemos o terço. As mãos juntas e o terço de Nossa Senhora Rosa Mística são mais um sinal claro do convite à oração, e especialmente a oração do terço. Esta oração, como tudo que Nossa Senhora nos pede, é cristocêntrica, isto é, tem Jesus no centro. Ao rezar o terço, contemplamos os mistérios da vida de Nosso Senhor Jesus Cristo. Nossa Senhora da Rosa Mística, rogai por nós.
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0: Saudação a você, ouvinte da Rádio Aparecida. Eu sou o irmão Joaquim, missionário redentorista, e trabalho na coordenação das obras sociais redentoristas aqui da província Nossa Senhora Aparecida. E um pouco mais do quadro Seguindo o Redentor, você teve a oportunidade de conhecer mais sobre esse trabalho social que é desenvolvido pelos missionários redentoristas aqui na província Nossa Senhora Aparecida. Vamos conhecer um pouco mais sobre o CAS Santíssimo Redentor, que está aqui no município de Aparecida. O CAS Santíssimo Redentor foi inaugurado em 25 de fevereiro de 2002. Foi o primeiro projeto implantado pelas obras sociais redentoristas, com atendimento inicial de 10 famílias. Atualmente, o CAS Santíssimo Redentor atende em média 490 pessoas por mês. Estes participam de grupos psicossociais, de reuniões socioeducativas, além, é claro, das atividades que são desenvolvidas nas oficinas de educação física e esporte, artesanato, artes, dança e também a oficina dos saberes, além da oficina de inclusão digital. O Centro de Assistência Social dispõe de uma equipe que nós chamamos de interdisciplinar, que é formado por educadores sociais, psicólogos e assistente social. Estes oferecem, então, um acolhimento individualizado, um acolhimento humanizado para todos que participam das atividades que são oferecidas a partir dos 6 anos de idade. O programa SEMEAR, que é desenvolvido nos nossos centros de assistência social, é voltado às crianças e adolescentes de 6 a 14 anos e atua no fortalecimento da convivência familiar e comunitária, contribuindo para o desenvolvimento do protagonismo e autonomia de seus usuários. Colabora ainda para o retorno e também a permanência escolar, por meio de ações que estimulem a convivência social e, é claro, a participação cidadã. As intervenções, elas são então pautadas em atividades socioeducativas para a construção da identidade, pertencimento além da cidadania, com estratégias em experiências lúdicas como forma de expressão, interação e aprendizagem. Convido a você, caro ouvinte, a ouvir agora o depoimento de um dos participantes do programa SEMEAR, do CAS Santíssimo Redentor, aqui em Aparecida, em São Paulo. É o João Guilherme de Souza, ele tem 12 anos. Vamos ouvir.
4: Meu nome é João Guilherme de Souza Almeida, tenho 12 anos e participo do CAIS Santíssimo Redentor. Eu participo do CAIS desde o início do ano. Eu entrei aqui pelos meus pais. Uns amigos meus tinham falado pra mim entrar aqui, por causa que estava entrando aqui. Aí eu entrei, pedi pros meus pais. Eu faço a oficina de atividade física, informática, artes. As atividades que eu mais gostei foi o futebol que tem aqui. Meu irmão participa do CAIS, ele tem 7 anos. Minha mãe também participa, ela faz artesanato. Eu pretendo, quando eu crescer, ser jogador de futebol. Jogar futebol lá em Baraná, que eu vou fazer peneira. Desde quando eu entrei no ano, eu nunca joguei em quadra. Aí agora eu comecei a jogar em quadra, comecei a evoluir no futebol. Ter mais coragem, né, de ir pra cima dos marcadores. Na oficina do futsal. Que aí o senhor passa uns treinos, aí a gente treina. Aí eu tô me desenvolvendo mais assim, pelos treinos que o senhor tá passando. O Carlos vai me ajudar por causa que no futebol tem que ter bastante treino, dedicação às coisas. E aqui o senhor tá passando treino coletivo, tá me ajudando

0: Bastante, a jogar. O Kaizen é uma opção que ninguém, que tipo, você não tá fazendo nada em casa. Aí você quer ter novos amigos, fazer alguma coisa, atividade, alguma coisa, é só vir pro Kaizen, por causa que aqui dá atividade física, um monte de coisa, informática. É, muito obrigado, Kaizen.
1: Você então acabou de ouvir esse bonito depoimento do João Guilherme, que participa das atividades que são desenvolvidas aqui no CAS Santíssimo Redentor. João Guilherme, muito obrigado pelo seu depoimento, muito obrigado por você fazer parte também deste bonito trabalho aqui no CAS Santíssimo Redentor, e você participa desse trabalho, você participa dessas atividades. Se você quer conhecer mais histórias como a do João Guilherme, que acabamos de acompanhar, acompanhe o CAS pelo nosso Instagram, @CASObrasSocialsRedentoristas, Facebook CAS, e acesse ainda a nossa página no portal a12.com/CAS. E na próxima semana, nós vamos conhecer a história de mais um assistido do programa Adolescente Conectado. Fique com a gente, fique ligadinho na programação da Rádio Aparecida. Deus abençoe a todos. Até a próxima.
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4: Estudo da Bíblia, João 11:1. A ressurreição de Lázaro. Lázaro caiu doente em Betânia, que fica muito perto de Jerusalém, onde estavam Maria e sua irmã Marta. Elas mandaram dizer a Jesus: Senhor, aquele que tu amas está doente. A estas palavras, Jesus respondeu: Esta enfermidade não é para a morte definitiva, mas tem por fim dar glória a Deus. Lázaro ia morrer para ressuscitar e dar uma grande prova da divindade de Jesus. Pela sua morte, Deus seria glorificado. Ora, Jesus amava Marta, sua irmã, e Lázaro. Embora tivesse ouvido dizer que ele estava doente, demorou-se ainda 2 dias no mesmo lugar. Às vezes, para nós, parece que Jesus não nos escuta, ou que ele não nos ama. Os acontecimentos nos parecem tão estranhos que a gente pensa: onde está Deus? Assim também muitos se perguntavam: por que Jesus não foi logo atender o pedido de seus amigos? Ele disse aos discípulos: voltemos para a Judéia. E ele estava além do Jordão, perto de Jerusalém. A fronteira não era tão longe. Mestre, disseram-lhe os discípulos, há pouco os judeus queriam apedrejar-te e voltas para lá? Jesus respondeu: não são 12 as horas do dia? Quem caminha de dia não tropeça porque vê a luz deste mundo, mas quem anda na noite tropeça porque lhe falta a luz. Jesus aproveitou para dar uma lição em parábola: enquanto é tempo, façamos o bem, porque depois vem a noite e ninguém pode trabalhar. E Jesus continuou: vamos ainda, é dia. É preciso que aproveitemos a hora de Deus, quando Deus nos chama e nos ilumina. Não deixemos para mais tarde, porque depois será noite e de noite ninguém pode andar. Depois destas palavras, Jesus acrescentou: Lázaro, nosso amigo, dorme, mas vou despertá-lo. Disseram-lhe então os discípulos: se está dormindo, é sinal que está sarando. Jesus, entretanto, falava da morte. chamando-a de sono.

0: E de fato, a morte para nós é como um sono passageiro, para depois ressuscitaremos para uma nova vida. Os discípulos, no entanto, pensavam que Jesus falava do sono comum. Jesus então declarou abertamente: Lázaro morreu. Alegro-me por vossa causa, para que creias. Jesus esperou Lázaro morrer. Os pensamentos de Deus não são os nossos pensamentos. Por isso devemos, com toda a fé, aceitar os acontecimentos, pois Deus sabe melhor do que nós aquilo que nos convém. E Jesus continuou: Vamos a Betânia. Então, Tomé, chamado Dídimo, disse aos companheiros: Vamos também nós para morrermos com ele. A chegada de Jesus a Betânia foi depois de 4 dias do sepultamento de Lázaro. Ora, a Betânia distava de Jerusalém 15 estádios. É pequenina a distância. Muitos judeus tinham vindo a Marta e Maria para consolá-las pela morte do irmão. Mal soube Marta da vinda de Jesus. Saiu-lhe ao encontro e Maria, porém, estava sentada lá dentro. Marta disse a Jesus: Senhor, se estivesses aqui, meu irmão não teria morrido. Mas sei também que tudo o que pedires a Deus, Ele lhe concederá. Disse-lhe Jesus: Teu irmão vai ressuscitar. Respondeu-lhe Marta: Sei que há de ressuscitar na ressurreição do último dia.
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0: 23:31.
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0: Com a Mãe Aparecida, Rede Aparecida de Rádio, juntinho de você, já já, rezando conosco, louvando e agradecendo, virando o dia, junto com você, viu? Vamos juntos, até às 4 da manhã, às 4, Padre Vanderlei chegando, para rezar o Santo Terço conosco. Com vocês, comigo, com todos nós, louvando e agradecendo sempre.
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1: O nosso tema de hoje, Messias, servo sofredor. Contemplarei justificada a vossa face e serei saciado quando se manifestar a vossa glória. É o Salmo 16, 15. Todo o contexto bíblico do Antigo e Novo Testamento trazem no seu conteúdo de anúncio a presença daquele que foi escolhido pelo Pai para consolidar a salvação e a aliança definitiva. Vários profetas se pronunciaram sobre a vinda de um enviado que viria da dinastia de Davi. Isaías anuncia e apresenta sua profecia que se realiza em Jesus, o Messias esperado. O profeta Isaías, ao anunciar Jesus como o Messias, faz referência à figura do servo sofredor, que passará por diversas circunstâncias de sofrimento e resignação em obediência ao projeto do Pai. Em toda a sua vida humana, com os humanos, Jesus sempre se mostrou solidário e acolhedor com os pobres e doentes, os excluídos da sociedade do seu tempo e de hoje. Mesmo diante das resistências e violência dos seus adversários, Jesus se mostra sereno, calmo, nas afrontas verbais e físicas que recebe. Responde com amor aos insultos das pessoas. Não usa da violência com os violentos, ou não se paga o mal com o mal, mas se apresenta como uma pessoa paciente e compreensiva diante da ignorância do seu próximo. Existe aquela máxima: a violência gera violência, guerra gera guerra. E para que haja paz, paga-se o mal com o bem. Este é o caminho do servo sofredor e o nosso caminho. Jesus, no seu tempo, foi reconhecido como o Messias esperado. Por isso, pessoas invejosas e de má índole, como existem hoje, quiseram matá-lo, eliminá-lo, logo no começo do seu ministério missionário. Naquele tempo, os fariseus saíram e fizeram um plano para matar, eliminar Jesus. É preciso acolher Jesus e o seu evangelho no coração.
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0: Patrício Rocha, Canção do Soldado, Hino de Santo Afonso.
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2: Ouvintes da Rádio Aparecida, da Rede Aparecida de Comunicação, do programa Você Também é Chamado. Hoje nós somos convidados a refletir como imitar Jesus nos ajuda no discernimento vocacional, ou seja, seguir Jesus com alegria, seguir Jesus com dedicação, com disposição para responder o seu chamado e assim anunciar o seu reino de amor, justiça e paz em todos os ambientes em que nós vivermos, ou trabalhamos, ou estudamos, né? Nos ambientes sociais em que nós vivemos, ou seja, ser testemunhas de Jesus Redentor. Deus nos enviou seu Filho único, Jesus. Jesus é para nós manifestação da ternura do Deus Pai, de Deus Pai. Cada um que segue seu caminho como discípulo recorda essa história de amor. Todo cristão é convidado a ser continuador deste projeto, levando adiante os ensinamentos de Cristo. Sede imitadores de Deus como filhos queridos e vivei no amor como também Cristo nos amou e se entregou por nós. Efésios capítulo 5, versículo de 1 a 2. A descoberta da vocação de ser um missionário redentorista. Nas Escrituras podemos perceber que muitas palavras sobre a vida de Jesus são também orientações para um bom discernimento vocacional. Confira então quatro delas. Uma delas é a perseverança, ou seja, a primeira, sermos perseverantes no chamado que Deus fez a cada um de nós. Para perseverar é preciso ser fiel, acreditar no plano de Deus e não desistir no primeiro obstáculo, ou seja, suportar adversidades e ter paciência. Cristo perseverou até o fim. E a segunda palavra é o testemunho de cada um de nós, discípulos, cristãos, anunciadores da palavra de Deus. O testemunho. Testemunhar é levar adiante, Cristo ensina e é inspiração para os batizados que, como missionários, devem ser testemunhas de seu amor através de palavras e ações. E a terceira palavra é a oração. Homens têm sede de Deus, homens e mulheres têm sede de Deus. Ele é a fonte de água viva que sacia e fortalece a caminhada. A oração proporciona um momento de diálogo com o Pai, que ouve e acolhe o clamor de seu filho. E também uma outra característica importante é a vivência em comunidade. Encarar a vocação com seriedade é colocar Jesus no centro de tudo e, ao mesmo tempo, estar disponível aos irmãos e irmãs. A vida em comunidade abre nosso coração para enxergar os pedidos de Deus e as necessidades dos homens e mulheres. Então, viver o chamado de Deus não significa deixar de lado as coisas do mundo, mas percebê-las de uma maneira diferente. Então, você que é jovem, adolescente, ou você que nos ouve neste momento, já descobriu qual o seu caminho? Vamos falar sobre vocação. Então, você pode entrar em contato conosco através do portal a12.com/vocacional e começar, então, o seu discernimento vocacional, ouvindo a voz de Deus e se colocando em disposição para ser também um profeta, um evangelizador, um anunciador da copiosa redenção. Querido ouvinte da Rádio Aparecida, Rede Aparecida de Comunicação, vamos rezar mais uma vez a oração vocacional e pedir ao Senhor que envie santas e boas vocações para a nossa igreja. Jesus, Mestre Divino, que chamaste os apóstolos para vos seguirem, continuai a passar pelos nossos caminhos.

0: caminhos, pelas nossas famílias, pelas nossas escolas, e continuai a repetir o convite a muitos de nossos jovens. Dai coragem às pessoas convidadas, dai forças para que vos sejam fiéis como apóstolos leigos, como diáconos, como padres e bispos, como religiosos e religiosas, como missionários e missionárias para o bem do povo de Deus e de toda a humanidade. Amém.
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Celina Borges, Busque o Alto, cantando pra gente. 23 horas 48 minutos. Com a Mãe Aparecida, Rede Aparecida de Rádio. Vou ali tomar um cafezinho, mas já volto, viu? Pra gente continuar até as 4 da manhã com as bênçãos do Senhor Jesus, a proteção e as bênçãos da Mãe Aparecida na segunda parte do programa com a Mãe Aparecida. Vamos juntos, madrugada dentro.

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1: Falar é fácil, mas calar é toda uma arte e requer prudência e domínio próprio. Cristo permaneceu calado, viveu em silêncio e ignorado durante 30 anos, para depois poder falar pelo espaço de 3 anos somente. A palavra de Cristo, ao promulgar sua obra redentora, foi amável, atraente, mas decisiva, penetrante e convincente. Ao pão, chamou pão, e ao vinho, vinho, sem rodeios e com simplicidade. Mas quando calou, não se defendeu diante das infâmias, das calúnias, das acusações, das injustiças, dos atropelos e crimes. Certamente não basta falar, também é preciso saber falar. É preciso aprender a arte de falar. E não parece que essa arte seja muito fácil de aprender. Existem poucos especialistas nela.

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4: Bom dia, povo de Deus! Que bom estarmos juntos novamente para mais uma madrugada com a Mãe Aparecida. Eu, Eduardo José, estou chegando para ficar com vocês até às 4 da manhã. Isso mesmo! Obrigado a você que nos acolhe na sua casa, no seu trabalho, aí no seu cantinho de oração, na sua igreja doméstica. Obrigado, viu, por nos permitir entrar na sua casa, esse local tão sagrado a você, a sua família. Obrigado a você, meu irmão, minha irmã, A vocês que rezam conosco pelas estradas do Brasil, louvando e agradecendo ao bom Deus, pedindo sempre a intercessão de nossa mãezinha querida, a Senhora Aparecida. Que Deus abençoe a sua jornada aí no Tapetão, você que ainda está rodando, e a você, meu irmão, que já está

0: ancorado para aquele descanso merecido. Que Deus lhe abençoe. Abençoe a você, a sua família e aos colegas de estrada, nossos motoristas queridos, sempre em oração conosco. A produção de Marcos Tiago, a coordenação de Paula Castro, a direção do padre Vanderlei Souza, missionário redentorista. Hoje, nós já estamos vivendo o dia 2 de agosto de 2026, Domingão da Graça de Deus, dia do Senhor, dia da família, da confraternização, dia de festa, domingo, dia do Senhor. E lembre-se, hein? Domingo sem missa, semana sem graça. E nós estamos vivendo o 18º domingo do tempo comum. E para começarmos bem este nosso Domingão, dia do Senhor, quem está chegando é o missionário redentorista Padre William Betônio, trazendo para gente esse momento de reflexão, de evangelização, com os ponteiros apontam para o infinito.
1: Maria, e ela concebeu do Espírito Santo. Ave Maria, cheia de graça, o Senhor é convosco. Bendita sois vós entre as mulheres, e bendito é o fruto do vosso ventre, Jesus. Santa Maria, Mãe de Deus, rogai por nós, pecadores, agora e na hora da nossa morte. Amém. Rogai por nós, Santa Mãe de Deus, para que sejamos dignos das promessas de Cristo. Oremos e infundi, Senhor, vos rogamos a vossa graça em nossos corações, para que nós que conhecemos pela anunciação do anjo a encarnação de Jesus Cristo, vosso Filho, cheguemos por sua paixão e morte de cruz à glória da ressurreição. Pelo mesmo Cristo nosso Senhor. Amém.
2: Olá, queridos ouvintes da Rádio Aparecida, da Rede Aparecida de Rádios. Eu sou o padre William Betônio, missionário redentorista. E que bom estar junto com você neste momento em que os ponteiros apontam para o infinito. Hoje, dia 2 de agosto de 2026, celebrando o 18º domingo do tempo comum, eu falo diretamente aqui do Santuário do Bom Jesus da Lapa, na capital baiana da fé, que inclusive estamos preparando a festa do Senhor Bom Jesus da Lapa neste período de novena, e você acompanha também pela Rádio Aparecida este momento de fé e devoção diretamente aqui do sertão baiano. Neste domingo, 18º do tempo comum, como eu havia dito, nós temos uma reflexão principal, que é a providência de Deus que sacia a fome humana e une os corações. A gente pode perceber que o elemento central dessa liturgia, das leituras que nós lemos, é a generosidade de Deus. Ele responde a cada ser humano e nos dá o seu alimento, que não é apenas o alimento físico, mas o alimento espiritual, que é a própria pessoa de Jesus Cristo. Ele veio nos ensinar, nós nos abastecemos com a sua palavra. A sua palavra nos dá vida e vida em abundância. E ela se multiplica a partir do momento em que, a partir da nossa própria, do nosso próprio ser e da humildade desse ser, ela tem potencialidade de se multiplicar cada vez mais. Então nós vemos na primeira leitura de hoje um trecho do livro do profeta Isaías em que existe esse convite, vamos dizer assim, universal, gratuito, generoso da parte de Deus. Vinde se alimentar, vinde comer, vós que tendes fome, tendes sede, vinde comprar alimento sem nenhuma paga, sem dinheiro. Isto que o profeta nos diz é que nos mostra realmente aquilo que é o essencial para a vida do ser humano, e que Deus nos dá não somente este pão físico, mas nos dá o pão espiritual que nos sustenta e nos mantém. O O Evangelho.

Evangelho de hoje, Evangelho de Mateus, capítulo 14, nós vemos aqui a primeira multiplicação dos pães. E nessa multiplicação dos pães, o interessante é percebermos que Jesus não cria e não faz com que esse alimento apareça do nada, mas é a partir da partilha. É a partilha que faz com que o alimento possa

0: seus frutos, assim também em nosso coração é este pão da vida. E aqui nós não estamos falando apenas do pão do alimento físico, mas deste alimento espiritual, que a partir do momento em que toma conta da nossa vida, faz com que a gente possa gerar ainda mais alimento espiritual. Ou seja, se eu sou alimentado com a força do céu, com a força de Jesus, se eu recebo esta graça e esta força do reino de Deus, e eu faço com que esta graça multiplique em mim, eu passo a ser também um gerador deste alimento, porque a partir da minha pessoa, que me alimento com Cristo, eu posso levar também essa palavra e fazer com que essa palavra frutifique também em outros lugares, em outros espaços. A compaixão divina para com cada um de nós é imensa. É por isso que Jesus, ao ver aquela multidão faminta, sedenta, diz aos seus discípulos: vós mesmos tem que dar de comer. Somos nós que somos chamados a darmos de comer, a partilhar do pouco que nós temos, daquilo que nós somos, para que a vida de Cristo tome conta do mundo, a partir da nossa vida, a partir da vida dos nossos irmãos e irmãs, e assim se multiplicará cada vez mais, fazendo com que o Cristo seja conhecido, fazendo com que ele seja o alimento espiritual da vida de todo mundo. Esse é o desejo de Deus, esse é o desejo de seu coração ao enviar Jesus a nós. Por hoje nós vamos ficando por aqui. Muito obrigado pela sua audiência. Na próxima semana estaremos juntos novamente. Fique com Deus e com as bênçãos da Mãe Aparecida.
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0: Estamos iniciando o mês de agosto, mês vocacional, como há muitos anos é celebrado no Brasil. A cada semana, lembramos de uma das dimensões da vocação. Neste primeiro domingo, celebramos as vocações sacerdotais. Por isso, hoje queremos rezar de modo especial pelo nosso pároco e pelos sacerdotes que trabalham em nossas paróquias, atendendo o povo de Deus nas comunidades. Peçamos para que os párocos tenham fé, esperança, caridade, ousadia e empenho para buscar novos métodos de pastoral e novos modos de bem atender o povo de Deus. Oremos.
1: Deus e Pai do sumo e eterno sacerdote Jesus Cristo, dai ao nosso pároco um coração de verdadeiro sacerdote, profeta e pastor. Dai-lhe um coração de sacerdote que dia a dia, no santo sacrifício da missa, faça presente sobre o altar o Cristo, vítima do Calvário, a fim de trazer e distribuir os tesouros da salvação a toda a nossa comunidade paroquial, a toda a Igreja e aos homens do mundo inteiro. Que no sacramento do batismo faça renascer para a vida divina todos aqueles que nasceram para a vida humana. Que a todos nós transforme também em testemunhas e pregadores deste mesmo Evangelho. Dai ao nosso pároco um coração de pastor que, indo à frente de suas ovelhas, nos conheça e nos ame, nos guie e nos anime, nos conduza e reconduza. Sofra com os que sofrem, alegre-se com os que se alegram. Busque os desgarrados, dê a vida por seus irmãos e a todos encaminhe a Cristo, o bom pastor. Deus e Pai do sumo e eterno sacerdote, dai-nos ao nosso pároco um coração de verdadeiro sacerdote, um coração de verdadeiro profeta e um coração de verdadeiro pastor.

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0: 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Estamos de volta com o programa Com a Mãe Aparecida, na Rede Aparecida de Rádio. 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
6: Salmo 144. Vós abris a vossa mão e saciais os vossos filhos.
7: Vós abris a vossa mão e saciais os vossos filhos.
6: Misericórdia e piedade é o Senhor. Ele é amor, é paciência, é compaixão. O Senhor é muito bom para com todos. Sua ternura abraça toda a criatura.
7: Vós abris a vossa mão e saciais os vossos filhos.
6: Todos os olhos, ó Senhor, em vós esperam, e vós lhes dai no tempo certo o alimento. Vós abris a vossa mão prodigamente e saciais todo o ser vivo com fartura.
7: Vós abris a vossa mão e saciais os vossos filhos.
6: É justo o Senhor em seus caminhos, é santo em toda a obra que ele faz. Ele está perto da pessoa que o invoca, de todo aquele que o invoca lealmente. Vós abris a vossa mão e saciais os vossos filhos.
7: Vós abris a vossa mão e saciais os vossos filhos.
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2: A Páscoa de Jesus se manifesta em cada um de nós, nas pessoas, nas comunidades que dão testemunho de misericórdia, reconciliação e paz. De maneira especial, lembro nesta oração os aniversariantes de hoje: o padre Carlos, pároco lá em Valinhos, paróquia Santana; Caetano de Piracicaba, o Walter de Sorocaba, a Chileia de Aracaju e o Célio, aqui de Campinas. Iniciemos esta oração invocando a Santíssima Trindade. Em nome do Pai, do Filho e do Espírito Santo. Amém. Senhor nosso Deus, nosso Pai, nós cremos em vós, nós esperamos em vós, nós vos amamos. Nós vos agradecemos este dia e vos damos graças porque estamos com vida. Oferecemos este dia ao Senhor com todas as nossas alegrias e sofrimentos, com todos os nossos trabalhos e divertimentos. Guardai-nos do pecado e fazei de nós instrumentos de vossa paz e do vosso amor. Ajudai-nos a observar vossos santos mandamentos. Amém. Domingo, dia 2 de agosto. O trecho do Evangelho de hoje é escrito por Mateus, capítulo 14, versículos de 13 a 21. Anúncio do Evangelho de Jesus Cristo segundo Mateus. Naquele tempo, quando soube da morte de João Batista, Jesus partiu e foi de barco para um lugar deserto e afastado. Mas quando as multidões souberam disso, saíram das cidades e o seguiram a pé. Ao sair do barco, Jesus viu uma grande multidão. Encheu-se de compaixão por eles e curou os que estavam doentes. Ao entardecer, os discípulos aproximaram-se de Jesus e disseram: "Este lugar é deserto e a hora já está adiantada. Despede as multidões para que possam ir aos povoados comprar comida." Jesus, porém, lhes disse: "Eles não precisam ir embora. Dai-lhes vós mesmos de comer." Os discípulos responderam: "Só temos aqui 5 pães e 2 peixes. Jesus disse: "Trazei-os aqui." Jesus mandou que as multidões se sentassem na grama. Então pegou os 5 pães e os 2 peixes, ergueu os olhos para o céu e pronunciou a bênção. Em seguida partiu os pães e os deu aos discípulos. Os discípulos os distribuíram às multidões. Todos comeram e ficaram satisfeitos.

0: e dos pedaços que sobraram, recolheram ainda 12 cestos cheios, e os que haviam comido eram mais ou menos 5.000 homens, sem contar mulheres e crianças. Palavra da Salvação. Embora ainda tímidos, os discípulos entreveem saída no sinal simbólico dos 5 pães e 2 peixes. A partir daí, o milagre acontece. O pouco que cada um tem, quando partilhado e abençoado por Deus, é suficiente para transformar a realidade para melhor. O episódio se conclui com a constatação: todos ficaram saciados e ainda sobrou. Com esse ensinamento, os discípulos aprenderam que, para seguir Jesus, é necessário decidir-se em favor da vida, sendo sinais visíveis de misericórdia daquele que veio para que todos tenham vida e a tenham em plenitude. Essa é também a nossa missão, a minha e a sua, nos dias de hoje. Peçamos hoje especialmente a bênção de Deus para as famílias. A família é a principal responsável pela formação da consciência humana e cristã de uma pessoa. A família é a célula principal da sociedade e atualmente vemos um grande sofrimento de tantas famílias que passam por dificuldades em seus relacionamentos. Reúna sua família e peçamos juntos a Deus a sua bênção. Oremos. Deus de misericórdia, Criador e Reparador do vosso povo, que fizestes da família humana, constituída pela aliança nupcial, o sacramento de Cristo e da Igreja, derramai a abundância das vossas bênçãos sobre esta família reunida neste momento, para que aqueles que nela vivem unidos pelo amor sejam fervorosos no espírito, assíduos na oração, solícitos uns pelos outros, atentos às necessidades de todos e deem testemunho da fé pela palavra e pelo exemplo. Por nosso Senhor Jesus Cristo. Amém. Que Deus Todo-Poderoso vos livre sempre de toda a adversidade e derrame sobre você as suas bênçãos. O Senhor esteja convosco, Ele está no meio de nós. Pela intercessão do apóstolo São Marcos, desça sobre você, sobre a sua família e intenções, a bênção do Deus Todo-Poderoso, Pai, Filho e Espírito Santo. Amém. Hoje o abraço vai para o pessoal de Valinhos, a Maria Lúcia, o Denis, o Victor, o Harley, a Maria José e a Lúcia, todos de Valinhos. Sou o padre Edmilson Moraes, salesiano de Dom Bosco, e moro em Campinas, no estado de São Paulo, no Colégio Liceu Salesiano Nossa Senhora Auxiliadora. Que Deus e Nossa Senhora, sua mãe e nossa, continue caminhando com você hoje. Abraço e até mais.
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0: 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Estamos de volta com o programa Com a Mãe Aparecida, na Rede Aparecida de Rádio. 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
8: Olá para você que nos acompanha Ao longo desta série, estamos conhecendo os caminhos da sinodalidade, uma igreja que escuta, participa e caminha unida. No episódio de hoje, vamos olhar para um dos rostos mais presentes na missão da igreja, as mulheres. Desde as páginas da Sagrada Escritura até os dias atuais, elas anunciam o Evangelho, sustentam comunidades, coordenam pastorais, educam na fé e testemunham a esperança. Mas muitas vezes ainda são invisibilizadas.
9: Episódio 7. Mulheres e sinodalidade. O espaço que elas precisam ocupar.
10: Ao longo de toda a história da salvação, as mulheres exercem um papel essencial na realização do projeto de Deus para a humanidade. Desde os relatos mais antigos das Escrituras, elas aparecem como figuras de coragem, sabedoria, resistência, maternidade, liderança e profecia.
11: Em muitos momentos decisivos da caminhada do povo de Deus, foram elas que sustentaram a esperança, protegeram a vida, intercederam pelo povo e colaboraram diretamente para que a promessa divina continuasse viva na história. Mesmo em sociedades profundamente patriarcais, sua presença nunca foi secundária aos olhos de Deus, que constantemente as chamou para missões fundamentais na condução e preservação da fé.
10: No ministério de Jesus, essa participação se torna ainda mais evidente. As mulheres não aparecem apenas como beneficiárias da ação de Cristo, mas como discípulas, anunciadoras e testemunhas do reino. Jesus rompeu barreiras culturais e religiosas ao dialogar publicamente com elas, acolher essas mulheres entre seus seguidores e reconhecer sua dignidade e espaço na construção do reino.
8: Foram as mulheres que permaneceram fiéis nos momentos mais difíceis da paixão, quando muitos haviam fugido, e foram elas as primeiras testemunhas da ressurreição, anunciadoras da vitória da vida sobre a morte.
10: A história da salvação demonstra que a ação de Deus passou e continua passando também pelas mãos.

0: pela fé e pela coragem das mulheres. Vamos conhecer um pouco mais sobre algumas delas e sua colaboração na narrativa da salvação do povo de Deus.
1: Sara, esposa de Abraão e mãe de Isaac, convidada pelo próprio Deus para participar da manifestação divina. Sua concepção na velhice manifestou a fidelidade divina para com seu povo.
2: Miriam foi irmã de Moisés e Arão. Foi ela quem salvou o bebê Moisés da execução por ordem do faraó, tendo colaborado para seu retorno à sua mãe e posteriormente tenha sido criado pela filha do faraó.
3: Ana foi um grande exemplo de mulher que acreditou na providência de Deus e agiu. Mãe do profeta Samuel, não hesitou em entregar o filho ao templo, confiando cada vez mais nos planos do Senhor.
4: Esther foi uma grande mulher que se tornou rainha da Pérsia. Vivendo em terra estrangeira, salvou o povo hebreu da aniquilação que estava sendo tramada.
5: Isabel, mulher de fé que acreditou na salvação que vem de Deus até as últimas consequências, gerou e educou o precursor João Batista. Foi Isabel quem reconheceu Maria como mãe do Salvador e atuou sempre de forma integral para a realização do projeto de Deus para toda a humanidade.
6: Ana reconheceu o menino Jesus como o Messias esperado e anunciava a todos no templo a salvação que vinha de Deus.
7: Marta e Maria de Betânia eram amigas próximas de Jesus para onde ele ia quando precisava de descanso, do aconchego dos amigos e de acolhimento. Estavam sempre prontas para ouvir e dialogar com o Senhor.
8: Maria Madalena era discípula fiel de Jesus. Sempre estava com ele e acompanhava sua missão de forma muito próxima. Segundo a tradição, foi a primeira testemunha da ressurreição.
9: Fibe foi chamada por Paulo na carta aos Romanos de diaconisa da igreja de Cencré. Evidenciou o protagonismo das mulheres durante os primórdios do catolicismo.
10: E a maior de todas, Maria de Nazaré. Foi por meio dela que a salvação veio ao mundo. Ela foi a escolhida por Deus para ser a mãe do seu filho. E Jesus, na cruz, nos deu Maria como nossa mãe.
11: A doutora em teologia Célia Soares nos ajuda a compreender a dimensão e o papel dessas e de outras mulheres ao longo do tempo e também da construção da igreja até os dias atuais.
12: Eu quero destacar a própria figura de Maria Madalena. Maria Madalena é a primeira mulher que presencia ali o evento da ressurreição de Jesus, que anuncia. E ela então se torna para nós assim um ícone, né? Porque o Papa Francisco chamou ela apóstola das apóstolas. E aí nesse sentido nós vamos ter sim muitas outras mulheres, doutoras da igreja, Santa Teresa, Santa Catarina, enfim, tantas outras mulheres que vão aprofundando esse espaço, seja de estudo, mas também seja de serviço. E esse serviço que se torna depois, assim como a palavra de Deus, né? Primeiro vem a vida, depois vem a palavra. É a palavra que recria, né? Na própria vida, na própria existência, no próprio testemunho. E isso, ao longo da história da igreja, realmente nós vamos ter desde o início, né, lá muitas mulheres e que foram certamente reconhecidas, inclusive, como santas e doutoras da igreja. Então, é bem importante, sim, lembrar desse aspecto.
13: Sinodalidade e as mulheres.
11: O Sínodo para a Sinodalidade reforça a importância de reconhecer e valorizar cada vez mais a participação feminina nas comunidades e nos diversos espaços eclesiais. Inúmeras mulheres contribuíram e continuam contribuindo para a evangelização, para a catequese, a vida missionária, a caridade e a espiritualidade da Igreja. São elas que muitas vezes são a força motriz das pastorais e movimentos.
0: O documento final do sínodo destaca que homens e mulheres foram criados por Deus com igual dignidade e chamados a viver relações de reciprocidade, respeito e comunhão.
11: Na Igreja do Brasil, muitas mulheres se destacam e desenvolvem trabalho

trabalhos que inspiram, ocupando espaços de liderança e fazendo a diferença, cada qual com seu carisma. A religiosa das Irmãzinhas da Imaculada Conceição, irmã Neuza Santos, assessora de comunicação da Conferência dos Religiosos do Brasil e membro da Comissão de Comunicação e Cultura Digital da Confederação Latino-Americana de Religiosos, recorda que na dimensão da vida consagrada,

0: A maior vulnerabilidade, sofrimento, abandono, quase sempre encontramos uma mulher consagrada. Elas estão nas periferias geográficas e existenciais, nas aldeias mais distantes, nas comunidades ribeirinhas, nas favelas, nos hospitais, nas escolas e junto onde as pessoas em situação de maior fragilidade, onde ninguém quer muitas vezes estar, ali está uma mulher consagrada, levando esperança, cuidado e anúncio do Evangelho. Portanto, a presença das mulheres na igreja é muito importante. Vejo que a força feminina está nessa capacidade de unir a firmeza e a sensibilidade, a escuta e a ação, a tradição também com a criatividade. As mulheres ajudam a igreja a dialogar com os desafios do nosso tempo, promovem uma evangelização mais humana, acolhedora e comprometida com a dignidade da pessoa humana. Como religiosa, eu acredito que a nossa missão é testemunhar o Evangelho com a vida. Mais do que ocupar espaços, nós somos chamados a gerar processos de comunhão, processos de justiça, de paz, colocando sobretudo os nossos dons a serviço do Reino de Deus.
1: Também na comunicação, como coordenadora nacional da PASCOM, Janaína Gonçalves tem um trabalho fundamental para a evangelização da igreja. Ela fala do espaço de pertencimento das mulheres e sobre o olhar feminino no enriquecimento da dimensão pastoral.
2: Precisamos reafirmar cada vez mais o nosso lugar também, que também é na igreja, também é no processo evangelizador. Nós temos esse olhar feminino que nos favorece e muito quando fazemos esse trabalho de evangelização na igreja, encontrando as pessoas como estão, aonde estão e exercendo essa função dentro da pastoral, do grupo ou do movimento, que ainda mais aumenta e enriquece o nosso sentido de estar ali exercendo algum trabalho dentro do nosso ambiente eclesial, da nossa pastoral. Então, a presença feminina nesse trabalho, nessa atuação evangelizadora na igreja é primordial. Não só por sermos mulheres e sabermos o que estamos fazendo e o que iremos fazer, o que queremos fazer, mas também pela nossa representatividade. Por destacarmos ali o nosso espaço, porque afinal de contas nós podemos estar em qualquer lugar, né? Onde a gente quiser, todos os espaços também pertencem a nós mulheres.
1: Sônia Gomes de Oliveira, secretária executiva da Comissão Justiça e Paz da CNBB, recorda que, apesar de alguns movimentos para que as mulheres assumam papéis de liderança, ainda somos minoria quando falamos de espaços que detêm o poder de decisão.
3: A gente tem vivenciado muitos momentos onde, apesar de sermos ainda essa grande maioria na igreja, de sermos esses pilares que sustentam o processo de evangelização na missão, ainda somos pouco vista ou visibilizada nos processos de decisão na igreja. E hoje a gente tem visto, a partir do Papa Francisco, muitas mulheres assumindo espaço na igreja, em cargos, né, que são cargos importantes, mas a gente ainda é uma minoria diante do que essa grande quantidade de mulheres que nós temos e somos, e que ainda pouco vemos ocupando esses espaços de decisão. Se a gente for fazer um levantamento hoje em toda a catequese da igreja, nós temos mulheres. Se a gente for olhar hoje na animação das comunidades, nós temos mulheres. Se a gente for olhar nas equipes de acolhida, temos mulheres. Nas diversas pastorais e movimentos, a grande maioria são coordenadas por mulheres. Então, é importante demais a gente perceber essa presença das mulheres, e é importante que nós mulheres nos valorizemos dentro desse espaço de sermos mulheres dentro da igreja e entendermos que o nosso papel não é de segunda categoria, é um papel definitivo de anunciadoras, de responsáveis ou na corresponsabilidade da missão que nós temos como cristãs leigas e leigos. E vejo que a estrutura da igreja ainda nos dá pouca visibilidade. No sentido que eu digo de visibilidade, não é de concorrência, não é isso, mas do poder de decisão.
1: A irmã Maristela Ganassini, assessora da Comissão Episcopal Pastoral para os Ministérios Ordenados e a Vida Consagrada da CNBB, fala sobre o alargar da tenda e destaca a alegria de fazer parte destas mulheres que hoje são a diferença na história da igreja.
4: A Igreja do Brasil vem despontando.

0: Cada vez mais abrindo espaços e dando oportunidades a todos a alargar a nossa tenda, uma tenda do encontro, uma tenda de evangelização, uma tenda de missão. E é nessa perspectiva que, como mulher, cada vez me sinto mais desafiada e também parte dessa história, sendo protagonista desse caminho, um caminho de evangelização, de missionariedade e de evangelização, especialmente na animação vocacional. Ser presença hoje neste espaço, além de ser desafiador, é gratificante. Me sinto privilegiada por ter tantas oportunidades de ser mulher consagrada nesses espaços. Trilho sempre mais para que mais e mais mulheres possam ter também essa experiência, essa oportunidade e vivenciar em conjunto uma igreja com rosto feminino, uma igreja que a mulher encontra o seu espaço. Fazer parte deste movimento é poder sentir aquilo que Papa Francisco nos convidava, onde todos estão incluídos nessa caminhada e nessa perspectiva. Ser liderança, ser presença que promove, que gera vida neste momento, é de fundamental importância, especialmente como mulher consagrada, como religiosa, com aquela que tem na sua meta de vida ou no meu projeto de vida, ajudar sempre mais nossos jovens, nossas crianças, nossos adolescentes, na perspectiva do projeto de vida. Que possamos sempre mais, como mulheres, ocupar esses espaços, espaços que também são nossos, para evangelizar, para ajudar no caminho de sinodalidade da nossa igreja.
1: Além dessas, tantas outras que fizeram e continuam fazendo a diferença na construção dessa igreja no Brasil e no mundo, como irmã Regina Costa Pedro, Janaína Santos, Osnilda Lima, Mariana Venâncio, Eliane de Carli, irmã Rafaela Petrini, Maria Alvorado, irmã Alessandra Smirilli. Não é possível também não lembrar do legado deixado por irmã Dorothy Stank, que lutou até a morte pela vida dos irmãos, e também da leiga consagrada Zilda Arnes, irmã de Dom Paulo Evaristo Arnes, que fundou a Pastoral da Criança e da Pessoa Idosa. A teóloga Célia Soares afirmou que o Sínodo para a Sinodalidade reconhece o papel fundamental das mulheres na evangelização, na transmissão da fé nas famílias, nas comunidades e nos diversos serviços da Igreja, e ainda nos chama para que reconheçamos que esse papel, quando se fala nos processos de decisão, ainda é menosprezado.
2: Quando nós tratamos sobre a questão da sinodalidade, o próprio documento final vai dizer, lá no número 60, que em virtude do batismo, homens e mulheres gozam de igual dignidade no povo de Deus. No entanto, as mulheres continuam enfrentando obstáculos para obter um reconhecimento mais pleno dos seus carismas, da sua vocação e do seu lugar nos vários setores da vida da Igreja, em detrimento do serviço à missão comum. E aí vai justamente tratar na sequência, falando sobre o papel das mulheres na Sagrada Escritura, Maria Madalena, enfim. E depois diz, as mulheres constituem a maioria daqueles que frequentam as igrejas e são constantemente as primeiras testemunhas da fé nas famílias. São ativas nas pequenas comunidades, contribuem para a investigação teológica e estão presentes em posições de responsabilidades de instâncias ligadas à igreja. Em algumas situações, né? Porque a grande dificuldade, né, é justamente essa da escuta de uma participação para e nos processos de decisão da igreja. Porque ainda nós temos uma igreja que, nas estruturas, ainda a grande maioria são homens, por serem bispos, padres, diáconos. E isso tudo acaba centralizando ou finalizando ali muitas vezes os processos de decisão, não tendo uma escuta e uma participação efetiva das mulheres. Então o sínodo traz isso, né? E diz que não há razões que impeçam as mulheres de assumir funções de liderança na igreja. Não se pode impedir o que vem do Espírito Santo. Então, voltando àquilo que o Papa Francisco dizia, né? Que a igreja do terceiro milênio será a igreja que o Espírito Santo quer. Então, se nós somos, né, pelo batismo, temos igual dignidade, então também não se pode impedir o que vem do Espírito Santo de uma participação, de um processo de abertura maior, né, de uma participação das mulheres nas várias instâncias, não apenas nos serviços, o que tem grande importância, imensa importância. É importante também destacar que nem todas as mulheres querem ou gostariam de estar nos espaços de decisão, isso tudo precisa ser respeitado, né? Agora, há sim mulheres que estudam, que se preparam, que têm uma boa caminhada pastoral, de serviços nas várias áreas, seja nas suas profissões, por exemplo, muitas delas podem ajudar, colaborar nesses processos todos da caminhada da igreja. Quanto igreja, nós precisamos, eu diria, despertar, né? Para isso, há muitas iniciativas e boas, mas não o suficiente ainda para que a gente possa celebrar, vamos dizer assim. Mas ainda como um sínodo dizer isso, né? Não há razões que impeçam as mulheres de assumir funções de liderança na igreja e estar abertos ao que o Espírito Santo nos pede.
3: Campanha Quem Me Tocou.
4: No episódio de número 5, uma comunicação sinodal, nós conhecemos a Casa Galileia, organização da sociedade civil que atua com cristãos e cristãs por meio de campanhas, e o projeto sobre sinodalidade e comunicação, chamado Conexão Emaús.
1: O programa proporcionou uma etapa formativa e imersiva dentro deste ambiente de fecundidade, criatividade e unidade. Inspirados pelo Espírito Santo, um grupo composto por 7 comunicadores deu origem à campanha Quem Me Tocou, fazendo referência ao Evangelho de Lucas, capítulo 8, versículos do 43 ao 48, que recorda a mulher com hemorragia que toca o manto de Jesus no meio da multidão.
4: Os comunicadores trabalham a temática mulher e sinodalidade. A narrativa da campanha demonstra o toque feminino, a coragem e a iniciativa da mulher que pensou.
5: Basta que eu toque o seu manto e serei curada.
4: Jesus, sentindo seu toque e percebendo que uma força saía dele, parou e, no meio da multidão, perguntou:
6: quem me tocou?
4: Ou seja, Jesus, mesmo no meio de tantas pessoas e vozes, ouve aquela mulher e admira sua fé.
1: Sara Helena, comunicadora da Diocese de Rio Branco, no Acre, integrante da campanha, explica como a iniciativa foi se desenhando e seu objetivo de formar leigos e clérigos para que, como Jesus, também deem voz a essas mulheres.
7: Nós fomos construindo, com a iluminação do Espírito Santo, chegamos aí na inspiração bíblica, que levou ao nome Quem Me Tocou, aí fazendo referência à mulher que tocou o manto de Jesus. Naquele momento ele sentiu uma força muito forte saindo dele, né, indo em direção a ela. Então a gente tem aí buscado que a igreja como um todo reconheça também esse toque das mulheres. Essa passagem eu vejo mesmo como uma iluminação do Espírito Santo para guiar a nossa campanha, justamente para dar esse tom assim mais pessoal, né? O toque, ele é algo pessoal. Então, quando a gente fala quem me tocou, a gente quer que as pessoas reconheçam o toque de tantas mulheres que são silenciadas. A gente quer que as pessoas percebam que as mulheres já têm uma voz e que essa voz merece ser ouvida e ouvida cada vez mais. Eu vejo muito como um movimento de cadeia, né? Um efeito borboleta, que se a gente toca o coração de uma pessoa, mas verdadeiramente, que aquela pessoa, se for, por exemplo, um padre, perceba o papel e a importância verdadeira da mulher na história, não só da igreja, mas da salvação. Dali, ele vai começar a aplicar, a reconhecer as mulheres na sua paróquia e vai se expandindo, vai partindo para a diocese, vai partindo para a arquidiocese.
1: Outra membro é a Gabriela Couto, da Arquidiocese de Vitória da Conquista, na Bahia. Ela recorda da abertura dada a Papa Francisco às mulheres na igreja, movimento que tem sido seguido também por Leão XIV.
8: Eu acho que esse é um caminho que a gente vê muito hoje na igreja e que foi aberto por um Papa. Papa Francisco, ele deixou esse legado para a Igreja. Esse legado de colocar mulheres em espaço, onde elas talvez pensassem que nunca fosse possível chegar lá. E está sendo também muito interessante ver a continuidade disso com o Papa Leão. O papado dele já teve aí duas nomeações de mulheres para cargos onde antes nunca tinha tido uma mulher. Veio do topo, né, do Papa, do nosso líder. Então, eu acho que isso é um reflexo muito importante. E deixa o seu recado. Deixa esse recado para os bispos, deixa esse recado para os cardeais, para os padres. Eu acho que eles param e olham para essas mulheres todos os dias, pensando, elas podem estar ali, elas devem, mais do que poder. As mulheres, elas não precisam de destaque, porque elas já estão ali, elas já existem, elas precisam ser vistas. É uma coisa para a gente perceber mesmo, como é na sua comunidade. A gente tem que começar a olhar a partir da nossa realidade. Como é na sua comunidade? Quem é o coordenador? Quem são as mulheres que estão sendo vistas? Quem são as mulheres que estão na frente?
1: Laís Cavalcante, da Diocese de Campina Grande, na Paraíba, também é uma das mobilizadoras do grupo e ressalta que é grande a expectativa com esta campanha. Mas, se uma pessoa for tocada e mudar a realidade em sua igreja local, a iniciativa já terá valido a pena.
9: Se uma pessoa for tocada, já é o bastante para nós. Mas nós temos altas expectativas, né, de que é uma campanha bonita, é uma campanha com um tema muito sensível e que muitas pessoas observam e sabem que existe, de fato, esse problema, né? Então, a gente espera que seja aceita de braços abertos por muitas pessoas e que tenha um resultado bastante positivo, principalmente voltado para o clero, que são os que são a cabeça. E a partir deles que as pessoas vão percebendo o serviço da mulher.
10: Quem me tocou? Quem me tocou? Alguém me tocou? Senti que uma força saía de mim.

0: caminhada sinodal nos recorda que a igreja cresce quando reconhece os dons que o Espírito Santo distribui a todo o povo de Deus. Valorizar a presença das mulheres significa não apenas agradecer pelo serviço que elas já realizam, mas também favorecer a sua participação cada vez mais efetiva e ativa nos processos de discernimento, de escuta e de decisão, para que a missão da igreja seja verdadeiramente compartilhada.
1: Quando homens e mulheres caminham juntos, com igual dignidade, respeito e corresponsabilidade, toda a comunidade se fortalece e se torna um sinal mais fiel do Evangelho.
2: Oração.
3: Ao longo da história, os sínodos convocados pela Igreja começam com a oração Ad Sumus Sancti Spiritus, que na tradução do latim para o português quer dizer: estamos diante de ti, Espírito Santo. Tradicionalmente, essa oração é usada em concílios, sínodos e outras reuniões da Igreja. Que possamos juntos rezar esta oração para que juntos, à escuta do Espírito, tornemos a Igreja cada vez mais comunitária, participativa, para que acolha a todos.
4: Oremos, irmãos e irmãs. Aqui estamos diante de vós, Espírito Santo. Estamos todos reunidos no vosso nome, do Pai e do Filho. Vinde a nós, assisti-nos, vinde aos nossos corações, ensinai-nos o que devemos fazer, mostrai-nos o caminho a seguir todos juntos. Não permitais que a justiça seja lesada, que a ignorância nos desvie do caminho, nem as simpatias humanas nos tornem parciais, para que sejamos um em vós e nunca nos separemos da verdade. Nós vo-lo pedimos, a vós que sempre e em toda a parte agis em comunhão com o Pai e o Filho pelos séculos dos séculos. Amém.

participação, diálogo e comunhão, reconhecendo os diversos carismas que Deus continua suscitando para a sua missão. Sigamos juntos construindo uma igreja cada vez mais sinodal. Eu lembro que esse e outros episódios, além de demais conteúdos sobre o caminho do sínodo, sobre a sinodalidade na igreja, você encontra em a12.com/sinodalidade. Até mais!

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0: 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Os sacramentos da iniciação cristã.
6: Padre Rubens Gomes de Carvalho, missionário redentorista, chegando com o nosso momento de evangelização e formação cristã.
7: Meu abraço de paz e de bênçãos a todos vocês, sintonizando aqui

0: a Rede Aparecida de Rádio. Hoje nós vamos aprofundar um pouquinho, ou começar a aprofundar, o sentido do terceiro sacramento de iniciação cristã, de introdução e alimento da vida cristã, a Santa Missa, ou Eucaristia, ou Santa Ceia do Senhor. Antes, porém, relembremos sacramentos de iniciação cristã: batismo, crisma, confirmação e Eucaristia, Santa Missa. Esses três sacramentos introduzem as pessoas que querem ser cristãs à vida cristã, isto é, querem seguir Jesus Cristo, e assim são instruídas nos princípios elementares, fundamentais, do que é ser de Cristo e segui-lo. Essas instruções se dão e iniciam pela catequese que venham a ser esses três sacramentos. Iniciação cristã é o processo catequético formador de formação religiosa, doutrinal e sacramental sobre os sacramentos que atualizam pelo Espírito Santo a ação salvadora de Cristo na história através da Igreja de Jesus. Por esse processo de catequese e formação, a pessoa se instrui e é instruída e conhecedora do ensinamento de Jesus e suas consequências. E, se consciente disso, se propõe de verdade ser cristão, se torna comprometido e incorporado, membro vivo, atuante da Igreja de Jesus, e incorporado e integrado no mistério de Cristo. Isso é, o cristão, pelos sacramentos de iniciação cristã, conhecendo melhor Jesus, verdadeiramente ele está apto e se propõe a viver o que Jesus viveu. Não só aprender na mente, no conhecimento, mas aprendendo, vive o que Jesus Cristo viveu no mundo de hoje, transformando o mundo. Nesse período de catequese, instrução e aprendizagem global sobre os sacramentos de iniciação cristã, batismo, crisma e eucaristia, e da vida de fé cristã, aí então, consciente disso, o candidato, aceitando, crendo, recebe esses três sacramentos e consagra a Deus a sua vida, sua existência, no seguimento de Jesus, que é a vida para Deus, em Deus, para o irmão. Aprende de Deus, através de Jesus, como se deve viver o relacionamento de uma vida fraterna e salvadora, orientando as pessoas, sendo testemunho para as pessoas, como se vai para o céu, na medida em que vai vivendo o amor que Jesus ensinou, e se assume esse amor pelos sacramentos, sobretudo batismo, crisma e eucaristia. Então, a partir disso, né, a pessoa, então, durante a catequese, se prepara para receber esses três sacramentos e consagra a Deus a sua vida, sua existência, no seguimento de Jesus. O cristão, então, se torna outro Cristo, nos ensina o Ecoando, ano 2, número 43, da Paulus. A partir do próximo encontro, entraremos diretamente nas reflexões sobre Eucaristia. Até lá, preparemos-nos e aprendamos para vivermos bem o que é a Santa Missa, esse mistério da paixão, morte e ressurreição de Jesus, atualizados hoje para nós na mesa, no altar do Senhor. Até lá. Tchau.
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2: Padre Reginaldo Carreira, participa conosco.
3: Se ao invés do pré-julgamento, nós observarmos um pouco mais e refletirmos um pouco mais, provavelmente veremos a verdade de fato, e não apenas a nossa visão equivocada do que parece ser verdade. E se por acaso chegarmos à compreensão de que o nosso pré-julgamento negativo era justo, o tempo que passamos refletindo já terá dado condições de tomar uma atitude adequada, de perdão, ou ao menos de olhar com misericórdia e seguir adiante. Se ao contrário, percebermos que o pré-julgamento negativo estava realmente errado, teremos evitado o erro maior de ter falado para alguém essa visão equivocada e trazer a responsabilidade de ter disseminado a fofoca, o que tiraria a nossa paz e não gostaríamos que fosse feito conosco. É preciso orar e vigiar para não cedermos a esse tipo de tentação do julgamento, especialmente próprias do imediatismo que vivemos hoje. Calma, paciência. A vida é tão rara e breve para nos perdermos na pressa. Para errar menos, mais calma, por favor.

0: Deus abençoe você.
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noite a vida nova de Jesus possa invadir o seu coração. Clame nesse instante por essa vida nova. Diga assim: Senhor, eu quero viver uma vida nova. Eu quero viver uma vida diferente. E nós pedimos, Senhor Jesus, Tu que nos deste acesso a esta vida nova.

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1: Quem está chegando? 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
2: Os santos nos ensinam, hoje, dia 2 de agosto, é dia de Santo Eusébio de Vercelli. E eu, Padre André, estou com você, amigo e amigo ouvinte, para conhecermos a história deste santo. Lembramos hoje o testemunho de santidade de Eusébio, que nasceu no começo do século IV na Sardenha. A princípio não tinha este nome, até ir para Roma em procura de lucro com a política e o direito. Mas encontrado por Jesus, converteu-se, recebeu as águas do batismo e então o nome de Eusébio, pois foi batizado pelo Papa Eusébio. De simples leitor da Igreja de Roma, Eusébio foi ordenado sacerdote e depois, no ano 345, bispo em Vercelli, onde exerceu seu ministério com zelo, muito amor às almas e à verdade. Dentre tantas inspirações para a diocese, Eusébio vivia comunitariamente com os seus sacerdotes. E desta comunhão, conseguiu forças para vencer os bons combates do dia a dia. Santo Eusébio de Vercelli, por opor-se ao arianismo, uma heresia que buscava erroneamente negar a divindade de Cristo, foi exilado com outros santos bispos pelo imperador Constâncio. Despachado com algemas para a Palestina, Eusébio sofreu torturas e sobreviveu por 6 anos fechado numa prisão. Quando liberto, aproveitou para visitar igrejas e os grandes ortodoxos do Oriente. Ao voltar, foi acolhido como vencedor pelos irmãos no episcopado, clero e todo o povo, isto até entrar no céu no ano 371. Fazei-nos, Senhor nosso Deus, proclamar a divindade de Cristo, imitando a firmeza do bispo Santo Eusébio, para que, perseverando na fé que ele ensinou, possamos participar da vida do vosso Filho, que convosco vive e reina na unidade do Espírito Santo. Amém. Santo Eusébio de Vercelli, rogai por nós.
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1: Missionário redentorista, irmão Cláudio Teixeira, trazendo para nós o quadro Você Também é Chamado.
2: Ouvintes da Rádio Aparecida, da Rede Aparecida de Comunicação, do programa Você Também é Chamado. Hoje nós somos convidados a refletir como imitar Jesus nos ajuda no discernimento vocacional, ou seja, seguir Jesus com alegria, seguir Jesus com dedicação, com disposição para responder o seu chamado e assim anunciar o seu reino de amor, justiça e paz em todos os ambientes em que nós vivermos, ou trabalhamos, ou estudamos, né? Nos ambientes sociais em que nós vivemos, ou seja, ser testemunhas de Jesus Redentor. Deus nos enviou seu Filho único, Jesus. Jesus é para nós manifestação da ternura do Deus Pai, de Deus Pai. Cada um que segue seu caminho como discípulo recorda essa história de amor. Todo cristão é convidado a ser continuador deste projeto, levando adiante os ensinamentos de Cristo. Sede imitadores de Deus como filhos queridos e vivei no amor como também Cristo nos amou e se entregou por nós. Efésios capítulo 5, versículo de 1 a 2. A descoberta da vocação de ser um missionário redentorista. Nas Escrituras podemos perceber que muitas palavras sobre a vida de Jesus são também orientações para um bom discernimento vocacional. Confira então quatro delas. Uma delas é a perseverança, ou seja, a primeira, sermos perseverantes no chamado que Deus fez a cada um de nós. Para perseverar é preciso ser fiel, acreditar no plano de Deus e não desistir no primeiro obstáculo, ou seja, suportar adversidades e ter paciência. Cristo perseverou até o fim. E a segunda palavra é o testemunho de cada um de nós, discípulos, cristãos, anunciadores da palavra de Deus. O testemunho. Testemunhar é levar adiante, Cristo ensina e é inspiração para os batizados que, como missionários, devem ser testemunhas de seu amor através de palavras e ações. E a terceira palavra é a oração. Homens têm sede de Deus, homens e mulheres têm sede de Deus. Ele é a fonte de água viva que sacia e fortalece a caminhada. A oração proporciona um momento de diálogo com o Pai, que ouve e acolhe o clamor de seu filho. E também uma outra característica importante é a vivência em comunidade. Encarar a vocação com seriedade é colocar Jesus no centro de tudo e, ao mesmo tempo, estar disponível aos irmãos e irmãs. A vida em comunidade abre nosso coração para enxergar os pedidos de Deus e as necessidades dos homens e mulheres. Então, viver o chamado de Deus não significa deixar de lado as coisas do mundo, mas percebê-las de uma maneira diferente. Então, você que é jovem, adolescente, ou você que nos ouve neste momento, já descobriu qual o seu caminho? Vamos falar sobre vocação. Então, você pode entrar em contato conosco através do portal a12.com/vocacional e começar então o seu discernimento vocacional, ouvindo a voz de Deus e se colocando em disposição para ser também um profeta, um evangelizador, um anunciador da copiosa redenção. Querido ouvinte da Rádio Aparecida, Rede Aparecida de Comunicação, vamos rezar mais uma vez a oração vocacional e pedir ao Senhor que envie santas e boas vocações para a nossa igreja. Jesus, Mestre Divino, que chamaste os apóstolos para vos seguirem, continuai a passar pelos nossos caminhos, pelas nossas famílias, pelas nossas escolas e continuai a repetir o convite a muitos de nossos jovens. Dai coragem às pessoas convidadas, dai forças para que vos sejam fiéis como apóstolos leigos, como diáconos, como padres e bispos, como religiosos e religiosas, com missionários e missionárias para o bem do povo de Deus e de toda a humanidade. Amém.
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4: Irmão, irmã, sou eu, Padre Zezinho, conversando com vocês sobre música, catequese e, sobretudo, teologia. Vocês sabem que a música na igreja tem uma finalidade. Se não for para ensinar alguma doutrina, a gente prefere não cantar. Então eu busquei sempre músicas de catequese. Vocês sabem que eu sou cantor de catequese. E esta é uma que vocês vão ouvir agora. Obrigado.

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1: Padre Vanderlei Souza, trazendo para nós a oração especial.
2: Nesse mês de agosto, estamos rezando pelas vocações. Durante essa semana, eu te convido a rezar e rezo com você pelas vocações sacerdotais. Senhor Jesus, bom pastor, que destes a vida pelas vossas ovelhas, concedei-nos santas e abençoadas vocações sacerdotais, de que a Igreja e o mundo tanto necessitam. Fazei que das nossas famílias e comunidades sejam campos férteis onde possam germinar as vocações. Abençoai o trabalho apostólico dos sacerdotes, catequistas e educadores, para que acompanhem a vocação sacerdotal daqueles que escolheis, incentivando, motivando e despertando-a. Dai aos jovens seminaristas a coragem de vos seguir e o dom de configurarem o seu coração com o vosso, e que a Santa Maria, vossa Mãe, Rainha dos Apóstolos, Senhora Aparecida, os guie e proteja até chegarem a ser pastores consagrados a Deus e ao seu povo. Amém.

0: A vocação. Vamos juntos começar o momento com Maria de hoje. Maria é o maior exemplo de quem respondeu com confiança ao chamado de Deus. Ao dizer seu sim no anúncio do anjo, ela acolheu a vocação de ser a mãe de Jesus, se colocando inteiramente a serviço do plano divino. Mesmo diante das incertezas, permaneceu fiel, humilde e obediente à vontade do Senhor. Sua vida ensina que toda vocação nasce do amor de Deus e exige disponibilidade, coragem e fé. Inspirados por Maria, somos convidados a escutar a voz de Deus e responder com generosidade, confiando que Ele conduz cada passo daqueles que acolhem seu chamado.
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2: Em Jeremias 31, 33, lê-se: Eis que virá o tempo, diz o Senhor, em que farei uma nova aliança com Israel e com Judá. E a aliança que estabelecerei naqueles dias será o seguinte: eu coloco a minha lei no seu íntimo e escrevo-a nos seus corações. A carta de São Paulo aos Hebreus, que em primeiro lugar exalta o sacerdócio de Cristo, acima do sacerdócio hebreu, declara: com a mudança do sacerdócio, começa necessariamente uma mudança de lei. Hebreus 7, 12. Depois de louvar o sumo sacerdote, Jesus Cristo, a quem o Pai jurou: tu és sacerdote eternamente, Hebreus 7, 21, diz São Paulo que no novo sacerdote e na nova lei cumprirá-se a profecia de Jeremias, Hebreus 7, 8 subsequentes. Agora, no Novo Testamento, Deus verdadeiramente escreve em nossos corações a nova lei, que é a vida nossa em Cristo. Assimilação sacramental e imitação de Cristo. Jesus, o novo sumo sacerdote, celebra conosco a tua aliança nos sacramentos,

0: principalmente na Eucaristia, para o qual convergem todos os outros sinais da graça. Nos sacramentos, o principal não são exigências da lei, eles são, mais do que outra coisa, presentes do inefável amor de nosso Senhor Jesus Cristo. Ali, nos sacramentos, deparamos o Cristo pessoalmente em toda a eficácia e pujança da sua morte de cruz e de sua ressurreição. Com os caracteres e letras de fogo do Divino Espírito Santo, Jesus, pelos sacramentos, escreve em nossos corações os grandes feitos da redenção para serem em nós o código da nova lei. Assim nos incorpora como membros ao povo sacerdotal de Deus. Sobrecarregados de tão sublimes presentes e levados a crer inabalavelmente pelo amor que Deus nos tem, já não nos achamos mais sob o regime externo da lei, mas sim sob o suave poder da graça. Romanos 6,14. Inconcebível glória é a do homem a quem Jesus chama pelo nome e lhe diz: vem e segue-me. Haverá maior felicidade do que a de ser discípulos de Jesus e em sua escola e companhia aprender a lei do amor e praticá-la? A imitação de Cristo não exige o arremedo dos seus atos externos, por vezes imitáveis, nem nos impõe que atinjamos as alturas vertiginosas das suas intenções sublimes. Não, Jesus nos constitui seus discípulos, sim, em nos fazendo participantes da sua vida e nos tornando semelhantes a si.
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1: Padre João Carlos participando conosco no Com a Mãe Aparecida.
2: Na verdade, toda ação pastoral deve ser orientada para o discernimento vocacional, isto é, ajudar cada cristão a descobrir o caminho que Deus está lhe propondo, a realizar o projeto de vida para o qual Deus o chama. A oração constitui o primeiro e insubstituível serviço que nós podemos oferecer à causa das vocações, pois a vocação é, antes de mais nada, um chamado de Deus. O mês vocacional foi assumido em âmbito nacional em 1981, portanto, perto de 30 anos atrás. Seu intuito é ser um tempo de reflexão e de oração pelas vocações e ministérios. Cada domingo do mês de agosto é dedicado à celebração de uma determinada vocação. No primeiro domingo se celebra o sacerdócio e os ministérios ordenados. No segundo domingo, o matrimônio, junto à Semana da Família. No terceiro, a vida consagrada. E por fim, no quarto, a vocação dos leigos. O mês vocacional se tornou uma grande convocação eclesial, um tempo privilegiado para celebrar as diversas vocações e para intensificar a oração pelas vocações. Nós vivemos num mundo cada vez mais fragmentado e veloz, com grande perda de identidade, da falta de sentido da vida, sobretudo para os mais jovens. Portanto, debruçar-se sobre o tema vocação é ajudar a trilhar um caminho de descoberta da própria identidade.

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6: O nosso momento com o tema do dia, Padre Sebastião Reis, missionário redentorista.
7: O nosso tema de hoje, Messias, servo sofredor. Contemplarei justificada a vossa face e serei saciado quando se manifestar a vossa glória. É o Salmo 16, 15. Todo o contexto bíblico do Antigo e Novo Testamento trazem no seu conteúdo de anúncio a presença daquele que foi escolhido pelo Pai para consolidar a salvação e a aliança definitiva. Vários profetas se pronunciaram sobre a vinda de um enviado que viria da dinastia de Davi. Isaías anuncia e apresenta sua profecia que se realiza em Jesus, o Messias esperado. O profeta Isaías, ao anunciar Jesus como o Messias, faz referência à figura do servo sofredor, que passará por diversas circunstâncias de sofrimento e resignação em obediência ao projeto do Pai. Em toda a sua vida humana, com os humanos, Jesus sempre se mostrou solidário e acolhedor com os pobres e doentes, os excluídos da sociedade do seu tempo e de hoje. mesmo diante das resistências e violência dos seus adversários, Jesus se mostra sereno, calmo, nas afrontas verbais e físicas que recebe. Responde com amor aos insultos das pessoas. Não usa da violência com os violentos, ou não se paga o mal com o mal, mas se apresenta como uma pessoa paciente e compreensiva diante da ignorância do seu próximo. Existe aquela máxima: a violência gera violência, guerra gera guerra. E para que haja paz, paga-se o mal com o bem. Este é o caminho do servo sofredor e o nosso caminho. Jesus, no seu tempo, foi reconhecido como o Messias esperado. Por isso, pessoas invejosas e de má índole, como existem hoje, quiseram matá-lo, eliminá-lo, logo no começo do seu ministério missionário. Naquele tempo, os fariseus saíram e fizeram um plano para matar, eliminar Jesus. É preciso acolher Jesus e o seu evangelho no coração.
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1: A paz esteja com você. Cada dia nós temos oportunidade de aprofundar e crescer na fé. E quanto mais formos cristãos verdadeiros, vamos ser também marianos. E quanto mais amamos Maria, mais cristãos seremos. Quanto mais pertencemos a Nossa Senhora, também seremos mais de Jesus, porque ela nos conduz a Ele. Quanto mais a gente se assemelha à nossa mãe, nós vamos também ser mais semelhantes a Jesus, nosso irmão na fé. Portanto, ser conforme a Jesus em Maria é a verdadeira devoção a Maria. Maria nos leva a Jesus. Assim como São João Evangelista, como diz o Evangelho mesmo de João, capítulo 19, ele acolheu Maria em sua casa. Todos nós devemos acolher Maria em nossa casa, que é sobretudo o nosso coração. Onde eu vou, eu levo quem eu sou. Se eu tenho um bom coração, procurando ser semelhante ao coração de Jesus, portanto, sendo educado por Maria, nós certamente teremos um coração semelhante ao de Jesus e de Maria. Saibamos acolher Maria em nossa casa, para que a gente possa com ela fazer, como ela disse nas bodas de Caná, fazer tudo o que Jesus ensinar, tudo aquilo que ele mandar. Que a graça da presença de Maria em nosso coração nos faça crescer numa verdadeira devoção a Maria cada momento da
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1: Padre Lucas Emanuel, chegando com notícias missionárias.
2: Olá, queridos amigos ouvintes da Rede Aparecida de Rádio. Eu sou o Padre Lucas Emanuel, missionário redentorista, e passo por aqui mais uma vez para trazer para você que nos acompanha sempre as notícias missionárias. Bom, hoje eu gostaria de conversar com vocês sobre um homem que fez da missão a razão de sua vida. Estou falando de Santo Afonso Maria de Ligório. Isso mesmo, ele que é o fundador dos missionários redentoristas. Comemoramos ontem o seu dia. Sabe, quando nós pensamos em missão, muita gente imagina apenas alguém viajando para terras mais distantes. Mas Santo Afonso nos ensina que missão é, antes de tudo, deixar o coração ser movido pela compaixão de Deus. Ele viveu há quase 300 anos atrás, mas tinha uma visão bonita que ainda permanece atual. Naquele tempo, assim como hoje, havia muita gente vivendo sem experimentar o amor de Deus. Pessoas que estavam abandonadas, esquecidas, afastadas da igreja. E isso inquietava profundamente o seu coração missionário. Conta-se que depois de uma experiência missionária entre o povo mais simples das montanhas, ao redor de Nápoles, um lugarzinho chamado Scala, Santo Afonso percebeu que aquelas pessoas quase nunca recebiam a visita.

0: visita de um sacerdote. Foi então que nasceu uma pergunta forte no seu coração: quem anunciará o evangelho a esse povo? Santo Afonso dizia que seus missionários deveriam ser companheiros de Jesus Cristo na grande obra da redenção. Uma expressão muito bonita, não é? Isso significa que o missionário não trabalha por conta própria, ele participa da missão do próprio Cristo, levando a esperança onde existe desânimo, levando o perdão onde existe o pecado, levando a certeza de que Deus nunca abandona nenhum de seus filhos e filhas. Mas Santo Afonso também dizia que o missionário precisa ter um coração parecido com o coração de Jesus, um coração que sabe ouvir, que sabe acolher, que sabe compreender, que não aponta o dedo para condenar, mas que estende a mão para levantar. Por isso, Santo Afonso ficou conhecido também como o Doutor da Misericórdia. Ele acreditava profundamente que ninguém está tão distante que não possa voltar para Deus, porque não existe pecado maior que a misericórdia divina. E sabe de uma coisa? Esse sonho de Santo Afonso continua vivo até hoje. Os missionários redentoristas que estão presentes em tantos lugares do mundo, realizando missões populares, trabalhando em paróquias, santuários, meios de comunicação, obras sociais e tantas outras frentes de evangelização, sempre estão procurando chegar de modo especial aos mais pobres e abandonados. Quando você leva uma palavra de esperança a alguém, você está em missão. Quando você visita um doente, consola uma pessoa que sofre, ajuda alguém que está passando por alguma necessidade, ou testemunha sua fé com simplicidade, você está vivendo aquilo que Santo Afonso tanto desejava. Então, para terminar, desejo aqui que o nosso fundador, o missionário redentorista Santo Afonso, interceda por todos nós para que nós não nos acomodemos. E tenhamos sempre um coração missionário, disposto a anunciar com a nossa vida, com as nossas palavras, com os nossos gestos, com a nossa maneira de ser, que Jesus Cristo é redenção copiosa. Com Ele, nós temos redenção, e essa redenção é abundante para todos, tá certo? Bom, meus irmãos e irmãs, agradeço a sua companhia sempre aqui conosco nos Notícias Missionárias e termino deixando o convite. Os párocos desejam viver a graça das santas missões. Façam o pedido, entrem em contato conosco através do portal a12.com/missões ou mesmo pelo telefone 0 operadora 16 99700 9566. Meus irmãos e irmãs, fiquem com Deus e com as bênçãos da Mãe Aparecida. Um grande abraço para todos. Tchau! E viva Santas Missões Redentoristas!
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7: Missionário Redentorista Padre Tiago Costa, trazendo para nós a reflexão do Evangelho de hoje.
8: Olá, meus irmãos, minhas irmãs, queridos ouvintes da Rádio Aparecida. Hoje, o Evangelho nos interroga sobre nossas reais preocupações como cristãos, batizados e discípulos dele. Ali está uma multidão ansiosa por uma palavra que seja admiradora, orientadora, salvadora e, ao mesmo tempo, faminta. Jesus atende durante todo o dia aquele povo. É tarde e o lugar afastado. Como dar de comer para toda aquela gente? Os discípulos querem resolver de maneira simples, arrumar dinheiro para comprar pão ou mandá-los de volta para casa, conforme nós mesmos fazemos muitas vezes. Jesus não aceita desculpas e diz-lhes: arranjarem o que fosse preciso para o povo comer e matar a fome. Jesus tem compaixão da dor da fome desse povo. Os discípulos também têm preocupações com essa realidade. Dá-lhes vós mesmo de comer, assim diz o Senhor. Neste momento, não souberam reagir, o que fazer. Talvez queiram resolver as coisas a nosso modo, deixando Deus de lado. Jesus sabia o que iria fazer, apenas e certamente esperava que os discípulos tivessem outra atitude, muito diferente, porque só poderiam resolver o caso com muitas moedas de prata. Acho que nós temos também de revisar nossa vida, ver como está nossa fé, nossa confiança no Senhor. Apresentaram a Jesus apenas 5 pães e 2 peixes. Jesus abençoou-os e eles se multiplicaram. Para o hebreu, 7, ou seja, 5 pães e 2 peixes, simboliza exatamente a totalidade. Jesus é o homem total, é o Filho de Deus, que tem o poder de tudo transformar. Certamente os discípulos ficaram impressionados com o gesto de Jesus e ainda mais com os pães que sobraram, 12 cestos. Para gerar a vida, para acudir às muitas necessidades, na verdade não precisamos de muito, apenas de mais união e confiança. É como a moedinha da viúva no templo, que tornamos felizes a muitos, como aquela mulher que encontrou a moeda perdida e festejou até com seus vizinhos. É preciso acreditar no pouco que pode ser multiplicado, em vez de muito conseguido por meio de injustiças e exploração. A partilha é o caminho, a direção que todos encontramos a vida, pois é aí que o Senhor se faz presente. Se planejarmos e fizermos tudo como podemos, o Senhor nos dará força que vai além de nossas pobres forças humanas. Meu irmão, minha irmã, caros ouvintes aqui da Rádio Aparecida, nós peçamos a intercessão da Mãe Aparecida, que Deus vos abençoe. Amém.
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1: Estela Marcon, contando histórias de personagens bíblicos do livro Gente Como Nós, publicado pela Editora Santuário, de autoria de Carlos Mesters e Francisco Orofino.
2: Hoje, dia 2 de agosto, nós vamos conhecer a história de Baraque, juiz e comandante militar. Débora mandou chamar Baraque, filho de Abinoém. Baraque deve ter sido um líder militar respeitado. O nome Baraque significa raio. Ele era filho de Abinoém, da tribo de Neftali. Nessa época, a liderança de Israel estava nas mãos da juíza Débora. Foi quando Jabim, rei cananeu de Assor, resolveu invadir Israel pelo norte e derrotar o povo de Deus. Ele mandou seu general Sísara, junto com 900 carros de guerra, ocupar o norte de Israel. A notícia da invasão chegou até a juíza Débora, que morava em Betel, mais ao sul, 6 quilômetros ao norte de Jerusalém. Ela então convocou Baraque para que enfrentasse e derrotasse as tropas de Sísara. Diante da convocação de Débora, Baraque sabia que a sua autoridade militar dependeria da liderança dela. Por isso, ele respondeu a Débora: se você for comigo, eu vou. Se você não for, eu não vou. E ela foi junto. Por ordem de Débora, Baraque convocou para a guerra as tribos de Zabulon e de Neftali, as duas tribos mais ao norte. Ao iniciar suas operações de guerra, Baraque acampou com suas tropas, cerca de 10 mil homens, no alto do Monte Tabor. Vendo que as tropas dos cananeus, com seus 900 carros de ferro, estavam posicionadas junto ao riacho, Kizom Baraque e as suas tropas desceram do Monte Tabor e venceram os cananeus. É que naquele terreno pantanoso perto do riacho, as centenas de carros de ferro não serviram para mais nada. As rodas emperravam e o general

0: Alcízara teve que descer do carro e fugir a pé, buscando refúgio na tenda de Jael, mulher de Eber. Ela o acolheu, o fez dormir e o matou. A vitória militar de Baraque foi cantada no Cântico de Débora, como Deus fez com os carros do faraó do Egito na travessia do Mar Vermelho. Assim, Javé encheu de pânico Císara com todos os seus carros.
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1: Quem está chegando, irmão Marco Lucas, trazendo para nós o nosso quadro Você e o Livro.
2: Olá, meus amigos da Rádio Aparecida e do Portal A12. Que alegria estarmos juntos em mais um quadro Você e o Livro. Parece que foi ontem que o ano começou, mas olhe só o calendário. Já estamos na primeira semana de agosto. E sabe

0: Sabe o que isso significa? Significa que a contagem regressiva mais bonita do ano já começou. Falta exatamente um tempo curto. Faltam 2 meses para o dia 3 de outubro, data na qual daremos início à emocionante novena e festa da Padroeira do Brasil. E hoje eu quero fazer uma pergunta direto ao seu coração. Como estão os preparativos em sua casa para este grande momento de fé e devoção? A preparação para acolhermos as bênçãos da Mãe Aparecida não acontece apenas lá no santuário ou aqui na casa da mãe. Ela começa bem antes, no silêncio e no amor do nosso próprio lar. 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Deus, por meio de Nossa Senhora, abençoe você, abençoe a sua semana e até o próximo quadro Você e o Livro.
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1: O reino dos céus é também semelhante a um comerciante à procura de boas pérolas. Mateus 13:45. O que encontramos na nossa experiência de fé que realmente mudou a nossa vida? Será que já encontramos a pérola que mudou todas as nossas procuras? O reino dos céus apresentado por Jesus é aquela situação que dá sentido a tudo o que fazemos. É aquela situação que nos dá motivação para perdoar quem nos ofendeu ou matou alguém que nos era querido. É aquela situação que nos permite viver de cabeça erguida, mesmo quando tivemos a morte de pessoas tão queridas. É aquela situação que nos faz reagir em favor do bem, quando só recebemos o mal. O reino dos céus nos permite viver melhor? Se o reino dos céus não for a motivação maior da nossa existência de fé, não iremos fazer a diferença no mundo. E viveremos como todos vivem, sem uma motivação, sem esperança. O reino dos céus é o próprio Deus de Jesus Cristo que caminha conosco, seu povo, e nos enche de carinho, dando-nos sentido a tudo o que fazemos. É esse sentido que causa a verdadeira alegria que nada e nem ninguém poderá nos tirar. A motivação que nos amarra numa comunidade e nos faz viver exclusivamente para Deus é esta descoberta extraordinária que dá sentido a tudo o que somos e fazemos. O reino dos céus é o verdadeiro foco, a pedra preciosa que sustenta as nossas decisões para fazermos o bem e não desistirmos, mesmo quando estivermos nos sentindo cansado. Ó nosso Pai, o Senhor que caminha com o seu povo, dá-nos coragem para fazermos valer a descoberta do teu reino que nos incentiva a viver o amor, a misericórdia, o cuidado, a compaixão para quem sofre. Amém.
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1: Elôcio Velho, de volta.
2: Nossa Senhora da Rosa Mística. Nossa Senhora da Rosa Mística se trata de uma revelação que a própria Virgem Santa fez a uma enfermeira italiana no ano de 1947. Pierina Ghilli, a enfermeira, trabalhava no hospital de Monte Chiari e estava rezando na capela quando viu Nossa Senhora. Posteriormente, ela descreveu a visão e o mundo tomou conhecimento desse novo título de Maria como Nossa Senhora Rosa Mística. Uma imagem rica em sua mensagem simbolismos, expressos através das rosas, das vestes e das cores. Na aparição, a Virgem Maria apareceu como uma senhora muito bonita, vestindo um véu branco e uma túnica púrpura. Tinha três espadas perfurando o coração e aparentava estar com uma tristeza muito profunda. Foi então que a Virgem, chorando, disse à enfermeira: oração, penitência e expiação. Passando um tempo, Nossa Senhora realizou uma segunda aparição. Nela, as três espadas se transformaram em três rosas: uma cor de rosa, uma branca e uma dourada. Quando apareceu, pediu que todos orassem pelos sacerdotes através de uma nova devoção mariana, que seria difundida pelo mundo. Ela também pediu que o último dia de todos os meses fosse consagrado a ela e que o dia 13 de julho fosse definido como o Dia da Rosa Mística. Diversas outras aparições à enfermeira Pierina foram relatadas. Em todas elas, Nossa Senhora da Rosa Mística pedia penitência, a oração e o cuidado com as vocações sacerdotais e com as instituições religiosas. A túnica branca de Nossa Senhora Rosa Mística simboliza a pureza e a santidade. Os detalhes em dourado nos dizem que ela vem do céu, pois o dourado é cor que representa o céu e o divino. O capuz de Nossa Senhora Rosa Mística representa o recolhimento, o silêncio e a oração. O terço pendurado na mão direita confirma esta mensagem. Maria nos pede recolhimento e que rezemos o terço. As mãos juntas e o terço de Nossa Senhora Rosa Mística são mais um sinal claro do convite à oração, e especialmente a oração do terço. Esta oração, como tudo que Nossa Senhora nos pede, é cristocêntrica, isto é, tem Jesus no centro. Ao rezar o terço, contemplamos os mistérios da vida de Nosso Senhor Jesus Cristo. Nossa Senhora da Rosa Mística, rogai por nós.
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2: Bom dia, meu amigo, minha amiga. Um mestre e seus discípulos caminhavam por uma estrada. Quando passaram por uma ponte, viram um escorpião sendo arrastado pelas águas. O mestre correu pela margem do rio, meteu-se na água e tomou o bichinho nas mãos. Quando o trazia para fora, o bichinho o picou e, por causa da dor, o homem deixou-o cair novamente no rio. Ele tomou um ramo de árvore, adiantou-se outra vez a correr pela margem, entrou no rio, colheu o escorpião e o salvou. O mestre voltou e juntou-se aos discípulos na estrada. Eles haviam assistido à cena e o receberam perplexos e penalizados. Mestre, deve estar doendo muito. Por que foi salvar esse bicho ruim e venenoso? Que se afogasse, seria um a menos. Veja como ele respondeu à sua ajuda. Picou a mão que o salvou. Não merecia sua compaixão. O mestre ouviu tranquilamente os comentários e respondeu. Ele agiu conforme a sua natureza. E eu, de acordo com a minha. Meu caro ouvinte, você age ou apenas reage? O sentido que desejo dar é o seguinte. Uma pessoa livre, equilibrada, com seus afetos ordenados e que busca cada vez mais autoconhecimento, é uma pessoa que age, ou seja, suas ações e comportamentos são refletidos, deliberados. Essa pessoa é ativa,

0: A pessoa que reage ao contrário é passiva. Ela responde aos comportamentos e ações de outras pessoas. Alguém assim, geralmente, só sai da sua zona de conforto quando é provocada. A questão aqui é: tenho a liberdade de agir, de tomar a iniciativa? Ou apenas reajo às provocações das outras pessoas, como um sujeito que, passivo, ri diante de uma televisão? O perigo de apenas reagirmos, ou seja, termos uma reação à ação de outra pessoa, é sermos controlados por nossos instintos. Quando uma pessoa tem uma explosão de raiva após uma fechada no trânsito, ela está tendo uma reação primária. Ela é chamada assim, pois se o motorista que levou a fechada pensasse um pouco antes de reagir, não explodiria de raiva, o que pode levar a consequências desastrosas. Esse motorista, no final das contas, foi guiado pela ação do outro que lhe deu a fechada. No momento em que reagiu, não era mais senhor de si. Esse é o calor do momento, onde costumeiramente acontecem muitas besteiras que acabam em grandes arrependimentos. Reagir, ou reagir primariamente, é ter uma atitude sem pensar uma segunda vez. E quantas decisões em sua vida teriam sido diferentes caso você tivesse pensado melhor, com mais calma e atenção? Portanto, caro ouvinte, proponho um exercício, pelo menos para o dia de hoje. Ao longo do dia, vamos agir em vez de reagir. Tenha um ótimo dia e até o nosso próximo encontro.
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0: Foi muito bom passar mais uma madrugada juntinho de você, viu, meu irmão, minha irmã? Vocês que nos fizeram companhia nesta madrugada de domingo, que você tenha um domingo abençoado. Lembrando sempre, domingo sem missa, semana sem graça. Domingo, dia do Senhor, abençoado a você, a sua família, a todos os seus familiares, amigos, parentes, vizinhos, colegas, se você estiver trabalhando, que Deus abençoe a sua jornada neste dia de hoje. Eu vou ficando por aqui, mas deixo vocês na companhia do Padre Vanderlei Souza, rezando conosco o Santo Terço, o Terço Mariano. Hoje, contemplando os mistérios gloriosos, domingo, dia do Senhor. Fiquem todos com as bênçãos do Senhor Jesus, a proteção e a intercessão de Nossa Mãe Santíssima, a Senhora Aparecida. Nos encontramos, com a graça de Deus, na próxima madrugada.
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9: Um bom dia, meu querido irmão, querida irmã. São 4 horas da manhã. Nos encontramos neste momento junto com a Mãe Aparecida para rezar o Santo Mistério do Terço, agradecendo a Deus as bênçãos e graças alcançadas em nossas vidas e também implorando que a sua misericórdia infinita se faça presente em nós. Hoje, domingo, dia do Senhor, contemplamos os mistérios da glória. Vamos juntos invocar a Santíssima Trindade. Em nome do Pai, e do Filho, e do Espírito Santo. Amém. Ofereçamos todas as nossas intenções, daquelas pessoas que nos pediram que rezemos por elas. Oferecemos agora a sua intenção, você que está conosco neste momento. Divino Jesus, nós vos oferecemos este terço que vamos rezar, meditando nos mistérios da vossa redenção. Concedei-nos, por intercessão da Virgem Maria, Mãe de Deus e Nossa Mãe, as virtudes que nos são necessárias para bem rezá-lo e a graça de ganharmos as indulgências desta santa devoção. Oferecemos particularmente, em desagravo dos pecados cometidos contra o teu Santíssimo Coração e o Imaculado Coração de Maria, pela paz do mundo, pela conversão dos pecadores e pelas almas do purgatório. Oferecemos também, pelas intenções do Santo Padre e o Papa, pelo aumento e santificação do clero, pela santificação das famílias, pelas missões e pelos doentes e cuidadores dos doentes, médicos, enfermeiros, auxiliares. E eu convido você, meu querido irmão, querida irmã, agora no instante de grande intimidade com Deus, e faça o seu oferecimento pessoal. Aquelas intenções que você traz em seu coração, um pedido, um agradecimento, um louvor, para quem você quer rezar hoje, peçamos a Maria, a Nossa Santíssima Virgem Maria, que interceda por todos nós nesses pedidos que dirigimos a ela através da oração do Santo Terço, na certeza que seu Filho Jesus receberá e atenderá todas as nossas orações. Renovemos a nossa fé na alegria de sermos povo de Deus, família de Jesus Cristo. Creio em Deus Pai Todo-Poderoso, Criador do céu e da terra, e em Jesus Cristo, seu único Filho, nosso Senhor, que foi concebido pelo poder do Espírito Santo. Nasceu da Virgem Maria, padeceu sob Pôncio Pilatos, foi crucificado, morto e sepultado. Desceu à mansão dos mortos, ressuscitou ao terceiro dia. Subiu aos céus, está assentado à direita de Deus Pai Todo-Poderoso, donde há de vir a julgar os vivos e os mortos. Creio no Espírito Santo, na Santa Igreja Católica, na comunhão dos santos, na remissão dos pecados, na ressurreição da carne, na vida eterna. Amém. Em louvor à Santíssima Trindade, Pai nosso que estais nos céus, santificado seja o vosso nome. Venha a nós o vosso reino, seja feita a vossa vontade, assim na terra como

0: no céu.
1: O pão nosso de cada dia nos dai hoje. Perdoai-nos as nossas ofensas, assim como nós perdoamos a quem nos tem ofendido. E não nos deixeis cair em tentação, mas livrai-nos do mal. Amém.
0: Nós te louvamos, Santíssima Virgem Maria, Filha de Deus Pai. Ave Maria, cheia de graça, o Senhor é convosco. Bendita sois vós entre as mulheres, e bendito é o fruto do vosso ventre, Jesus.
1: Santa Maria, Mãe de Deus, rogai por nós, os pecadores, agora e na hora de nossa morte. Amém.
0: Nós te louvamos, Santíssima Virgem Maria, Mãe de Deus Filho encarnado. Ave Maria, cheia de graça, o Senhor é convosco. Bendita sois vós entre as mulheres, e bendito é o fruto do vosso ventre, Jesus.
1: Santa Maria, Mãe de Deus, rogai por nós, os pecadores, agora e na hora de nossa morte. Amém.
0: Louvamos a ti, Mãe de Deus e nossa, e te pedimos que nos ajude a fazer a vontade do Pai. Ave Maria, cheia de graça, o Senhor é convosco. Bendita sois vós entre as mulheres, e bendito é o fruto do vosso ventre, Jesus.
1: Santa Maria, Mãe de Deus, rogai por nós, os pecadores, agora e na hora de nossa morte. Amém.
0: Glória ao Pai, ao Filho e ao Espírito Santo.
1: Como era no princípio, agora e sempre. Amém.
0: Neste primeiro mistério glorioso, contemplamos a ressurreição de Jesus.

0: Segundo São Lucas, capítulo 24, versículos de 1 a 6, ele nos diz: No primeiro dia da semana, bem de madrugada, as mulheres foram ao túmulo levando os perfumes que tinham preparado. Encontraram a pedra do túmulo removida, mas ao entrarem, não encontraram o corpo do Senhor Jesus e ficaram sem saber o que estava acontecendo. Nisso, dois homens com vestes resplandecentes pararam perto delas. Tomadas de medo, elas olhavam para o chão. Eles, porém, disseram-lhes: Por que procurais entre os mortos aquele que está vivo? Não está aqui, ressuscitou. Meu querido irmão, minha querida irmã, olha que beleza no Evangelho segundo São Lucas, esse trecho que ele diz que as mulheres com medo olhavam para o chão. Existia naquela cultura de então que uma mulher não poderia se dirigir a um homem que não fosse seu esposo. Então tem uma questão ali que é do rubor, a vergonha, de tudo isso. Mas mais interessante é que o mistério da graça de Deus, olha só como é que Deus ultrapassa. Ele transita pela história, mas vai dando um sentido maior aos fatos acontecidos. Não podemos ficar presos a eles, mas devemos aprender a olhar para a frente. Aqueles dois homens comunicam: Por que vocês procuram entre os mortos aquele que está vivo? Olha só, por que vivenciar uma experiência de opressão, de medo, de angústia, se Deus está vivo? Olha para cima, olha para frente, levanta a cabeça, mesmo dentro do túmulo. No lugar que poderia ser encontrado um corpo inerte, ao descobrirem que ele não estava ali, elas vão receber essa mensagem: levante a cabeça, olhe para o alto, olhe para frente, né? Amplie seu olhar, amplie sua análise da vida, amplie seu jeito de olhar as coisas e não fixe apenas naquilo que te volta para o chão, para a morte. Olhe para a frente, olhe para o alto. Pai nosso que estais nos céus, santificado seja o vosso nome. Venha a nós o vosso reino, seja feita a vossa vontade, assim na terra como no céu.
1: O pão nosso de cada dia nos dai hoje. Perdoai-nos as nossas ofensas, assim como nós perdoamos a quem nos tem ofendido. E não nos deixeis cair em tentação, mas livrai-nos do mal. Amém.
0: Ave Maria, cheia de graça, o Senhor é convosco. Bendita sois vós entre as mulheres, e bendito é o fruto do vosso ventre, Jesus.

0: e bendito é o fruto do vosso ventre, Jesus.
1: Santa Maria, Mãe de Deus, rogai por nós, os pecadores, agora e na hora de nossa morte. Amém.
0: Ave Maria, cheia de graça, o Senhor é convosco. Bendita sois vós entre as mulheres, e bendito é o fruto do vosso ventre, Jesus.
1: Santa Maria, Mãe de Deus, rogai por nós, os pecadores, agora e na hora de nossa morte. Amém.
0: Ave Maria, cheia de graça, o Senhor é convosco. Bendita sois vós entre as mulheres, e bendito é o fruto do vosso ventre, Jesus.
1: Santa Maria, Mãe de Deus, rogai por nós, os pecadores, agora e na hora de nossa morte. Amém.
0: Ave Maria, cheia de graça, o Senhor é convosco. Bendita sois vós entre as mulheres, e bendito é o fruto do vosso ventre, Jesus.
1: Santa Maria, Mãe de Deus, rogai por nós, os pecadores, agora e na hora de nossa morte. Amém.
0: Ave Maria, cheia de graça, o Senhor é convosco. Bendita sois vós entre as mulheres, e bendito é o fruto do vosso ventre, Jesus.
1: Santa Maria, Mãe de Deus, rogai por nós, os pecadores, agora e na hora de nossa morte. Amém.
0: Ave Maria, cheia de graça, o Senhor é convosco. Bendita sois vós entre as mulheres, e bendito é o fruto do vosso ventre, Jesus.
1: Santa Maria, Mãe de Deus, rogai por nós, os pecadores, agora e na hora de nossa morte. Amém.
0: Ave Maria, cheia de graça, o Senhor é convosco. Bendita sois vós entre as mulheres, e bendito é o fruto do vosso ventre, Jesus.
1: Santa Maria, Mãe de Deus, rogai por nós, os pecadores, agora e na hora de nossa morte. Amém.
0: Ave Maria, cheia de graça, o Senhor é convosco. Bendita sois vós entre as mulheres, e bendito é o fruto do vosso ventre, Jesus.
1: Santa Maria, Mãe de Deus, rogai por nós, os pecadores, agora e na hora de nossa morte. Amém.
0: Ave Maria, cheia de graça, o Senhor é convosco. Bendita sois vós entre as mulheres, e bendito é o fruto do vosso ventre, Jesus.
1: Santa Maria, Mãe de Deus, rogai por nós, os pecadores, agora e na hora de nossa morte. Amém.
0: Glória ao Pai, ao Filho e ao Espírito Santo.
1: Como era no princípio, agora e sempre. Amém.
0: Ó meu Jesus,
1: perdoai-nos e livrai-nos do fogo do inferno, levai as almas todas para o céu e socorrei principalmente as que mais precisarem da vossa infinita misericórdia.
0: Nossa Senhora Aparecida, Rainha e Padroeira do Brasil,
1: rogai por nós.
0: São Judas Tadeu,
1: rogai por nós.
0: São Pedro e São Paulo,
1: rogai por nós.
0: Neste segundo mistério glorioso, contemplamos a ascensão de Jesus aos céus.

No Evangelho segundo São Marcos, capítulo 16, versículo 19, nós lemos: depois de falar com os discípulos, o Senhor Jesus foi elevado ao céu e sentou-se à direita de Deus. Depois de ter-lhes falado, anunciado, abençoado, indicado o caminho de retorno para começar a sua missão em Jerusalém, Jesus é elevado aos céus e sentou-se à direita do Pai, como nós rezamos no Credo. Essa imagem que o evangelista São Marcos nos traz revela para nós a grandeza do amor de Deus e da bondade que, através da história de Jesus Cristo, que numa primeira leitura era uma história de derrota, porque morto da cruz era o derrotado, esse derrotado para os homens de sua época, que pensavam: agora nós acabamos com o grupo dos seus seguidores, é este que vai trazer a força redentora da vida, porque Deus o ressuscitou e o glorificou. Nós aprendemos nesse segundo mistério, meu querido irmão, minha querida irmã, a olhar com um olhar de redenção para a história.

0: para a nossa história, para a história dos outros, para a história daquele outro que está caído, machucado, daquele que está rejeitado, a olhar com redenção para todo ser humano. Deus vem dar o resgate, vem dar a força de redenção, a força de restauração, e muitas vezes o que a pessoa precisa é que quem está ao seu redor olhe com um olhar positivo, saudável e redentor. Peçamos essa graça a Deus. Purifica o nosso olhar, Senhor, para ver além da dor. Pai nosso que estais nos céus, santificado seja o vosso nome. Venha a nós o vosso reino, seja feita a vossa vontade, assim na terra como no céu.
1: O pão nosso de cada dia nos dai hoje. Perdoai-nos as nossas ofensas, assim como nós perdoamos a quem nos tem ofendido. E não nos deixeis cair em tentação, mas livrai-nos do mal. Amém.
0: Ave Maria, cheia de graça, o Senhor é convosco. Bendita sois vós entre as mulheres, e bendito é o fruto do vosso ventre, Jesus.
1: Santa Maria, Mãe de Deus, rogai por nós, os pecadores, agora e na hora de nossa morte. Amém.
0: Ave Maria, cheia de graça, o Senhor é convosco. Bendita sois vós entre as mulheres, e bendito é o fruto do vosso ventre, Jesus.
1: Santa Maria, Mãe de Deus, rogai por nós, os pecadores, agora e na hora de nossa morte. Amém.
0: Ave Maria, cheia de graça, o Senhor é convosco. Bendita sois vós entre as mulheres, e bendito é o fruto do vosso ventre, Jesus.
1: Santa Maria, Mãe de Deus, rogai por nós, os pecadores, agora e na hora de nossa morte. Amém.
0: Ave Maria, cheia de graça, o Senhor é convosco. Bendita sois vós entre as mulheres, e bendito é o fruto do vosso ventre, Jesus.
1: Santa Maria, Mãe de Deus, rogai por nós, os pecadores, agora e na hora de nossa morte. Amém.
0: Ave Maria, cheia de graça, o Senhor é convosco. Bendita sois vós entre as mulheres, e bendito é o fruto do vosso ventre, Jesus.
1: Santa Maria, Mãe de Deus, rogai por nós, os pecadores, agora e na hora de nossa morte. Amém.
0: Ave Maria, cheia de graça, o Senhor é convosco. Bendita sois vós entre as mulheres, e bendito é o fruto do vosso ventre, Jesus.
1: Santa Maria, Mãe de Deus, rogai por nós, os pecadores, agora e na hora de nossa morte. Amém.
0: Ave Maria, cheia de graça, o Senhor é convosco. Bendita sois vós entre as mulheres, e bendito é o fruto do vosso ventre, Jesus.
1: Santa Maria, Mãe de Deus, rogai por nós, os pecadores, agora e na hora de nossa morte. Amém.
0: Ave Maria, cheia de graça, o Senhor é convosco. Bendita sois vós entre as mulheres, e bendito é o fruto do vosso ventre, Jesus.
1: Santa Maria, Mãe de Deus, rogai por nós, os pecadores, agora e na hora de nossa morte. Amém.
0: Ave Maria, cheia de graça, o Senhor é convosco. Bendita sois vós entre as mulheres, e bendito é o fruto do vosso ventre, Jesus.
1: Santa Maria, Mãe de Deus, rogai por nós, os pecadores, agora e na hora de nossa morte. Amém.
0: Ave Maria, cheia de graça, o Senhor é convosco. Bendita sois vós entre as mulheres, e bendito é o fruto do vosso ventre, Jesus.
1: Santa Maria, Mãe de Deus, rogai por nós, os pecadores, agora e na hora de nossa morte. Amém.
0: Glória ao Pai, ao Filho e ao Espírito Santo.
1: Como era no princípio, agora e sempre. Amém.
0: Ó meu Jesus,
1: perdoai-nos e livrai-nos do fogo do inferno, levai as almas todas para o céu e socorrei principalmente as que mais precisarem da vossa infinita misericórdia.
0: Nossa Senhora de Fátima,
1: rogai por nós.
0: São Sebastião,
1: rogai por nós.
0: Santa Teresinha do Menino Jesus,
1: rogai por nós.
0: Arcanjos São Miguel, São Gabriel e São Rafael,
1: rogai por nós.

Neste terceiro mistério glorioso, contemplamos a descida do Espírito Santo sobre a Igreja, Maria, os apóstolos reunidos no cenáculo junto com outras mulheres. No terceiro

0: No livro dos Atos dos Apóstolos, nós lemos capítulo 2, versículos de 1 a 4. Quando chegou o dia de Pentecostes, os discípulos estavam todos reunidos no mesmo lugar. De repente, veio do céu um ruído como de um vento forte, que encheu toda a casa em que se encontravam. Então apareceram línguas como que de fogo, que se repartiram e repousaram sobre cada um deles. Todos ficaram cheios do Espírito Santo e começaram a falar em outras línguas conforme o Espírito lhes concedia expressar-se. Meu querido irmão, minha querida irmã, nós vemos no final do Evangelho, início dos Atos dos Apóstolos, dois momentos em que a ação do Espírito vai se dar. No primeiro momento é na tarde do primeiro dia, quando os discípulos estavam fechados por medo dos judeus, no lugar onde estavam escondidos, veja bem a expressão do evangelista, fechados por medo, e Jesus aparece, rompe os limites de porta, de parede, mas eles estavam ali juntos, mesmo com medo estavam juntos. Aí Jesus aparece e Jesus sopra sobre eles e diz que a missão deles agora é trazer a restauração para o mundo. E vai. E a história continua. E eles continuam ali dentro do cenáculo. Só que 50 dias depois, eles não estão mais fechados por medos, mas eles estão reunidos. Reunidos porque já estão libertos do medo, já estão libertos da vergonha. Já estão libertos da rejeição, da possibilidade de serem rejeitados. E eles já estão se preparando para que, ao saírem dali, vão anunciar as belezas do reino de Deus. E de fato, 50 dias depois, se cumpre a promessa de Jesus. Aquele sopro que o ressuscitado, com as marcas da paixão, as marcas do prego, da coroa de espinhos, as marcas do ombro, da trave da cruz que ele carregou sobre o ombro, ou seja, o ressuscitado que traz as marcas da dor e da paixão, quando sopra sobre eles, dando-lhes o Espírito Santo, vai fazer com que a sua história seja relida. E eles, 50 dias depois, saem fortalecidos por este Espírito, com a capacidade e o desejo de anunciar as maravilhas do reino de Deus. Pentecostes é o testemunho real de que se nós somos fiéis e se nos mantemos unidos, mesmo passando as situações mais adversas, mesmo passando as dores, as humilhações da vida, mas se nos mantemos unidos como igreja, como família de fé, o Espírito irá fazer com que a nossa vida seja restaurada, renovada e ressignificada. E é isso que os apóstolos saem anunciando. E uma forma muito expressiva de dizer que é uma novidade é que quando eles anunciam na manhã de Pentecostes aquilo que eles têm no coração, as pessoas entendem na sua língua materna. Os estrangeiros ali, os judeus da diáspora que ali estavam para cumprir o mandamento da lei de Moisés, eles entendem a novidade que está chegando pelo mandamento do amor de Deus em Jesus Cristo. Pentecostes, que era antes a festa da colheita, agora se torna a festa da abundância dos dons do Espírito, que nos capacita para anunciar as maravilhas de Deus, a beleza de Deus, e restaurados por Ele, sermos comunicadores do Reino. Peçamos esta graça ao Senhor. Pai nosso que estais nos céus, santificado seja o vosso nome. Venha a nós o vosso reino, seja feita a vossa vontade, assim na terra como no céu.
1: O pão nosso de cada dia nos dai hoje. Perdoai-nos as nossas ofensas, assim como nós perdoamos a quem nos tem ofendido. E não nos deixeis cair em tentação, mas livrai-nos do mal. Amém.
0: Ave Maria, cheia de graça, o Senhor é convosco. Bendita sois vós entre as mulheres, e bendito

0: bendito é o fruto do vosso ventre, Jesus.
1: Santa Maria, Mãe de Deus, rogai por nós, os pecadores, agora e na hora de nossa morte. Amém.
0: Ave Maria, cheia de graça, o Senhor é convosco. Bendita sois vós entre as mulheres, e bendito é o fruto do vosso ventre, Jesus.
1: Santa Maria, Mãe de Deus, rogai por nós, os pecadores, agora e na hora de nossa morte. Amém.
0: Ave Maria, cheia de graça, o Senhor é convosco. Bendita sois vós entre as mulheres, e bendito é o fruto do vosso ventre, Jesus.
1: Santa Maria, Mãe de Deus, rogai por nós, os pecadores, agora e na hora de nossa morte. Amém.
0: Ave Maria, cheia de graça, o Senhor é convosco. Bendita sois vós entre as mulheres, e bendito é o fruto do vosso ventre, Jesus.
1: Santa Maria, Mãe de Deus, rogai por nós, os pecadores, agora e na hora de nossa morte. Amém.
0: Ave Maria, cheia de graça, o Senhor é convosco. Bendita sois vós entre as mulheres, e bendito é o fruto do vosso ventre, Jesus.
1: Santa Maria, Mãe de Deus, rogai por nós, os pecadores, agora e na hora de nossa morte. Amém.
0: Ave Maria, cheia de graça, o Senhor é convosco. Bendita sois vós entre as mulheres, e bendito é o fruto do vosso ventre, Jesus.
1: Santa Maria, Mãe de Deus, rogai por nós, os pecadores, agora e na hora de nossa morte. Amém.
0: Ave Maria, cheia de graça, o Senhor é convosco. Bendita sois vós entre as mulheres, e bendito é o fruto do vosso ventre, Jesus.
1: Santa Maria, Mãe de Deus, rogai por nós, os pecadores, agora e na hora de nossa morte. Amém.
0: Ave Maria, cheia de graça, o Senhor é convosco. Bendita sois vós entre as mulheres, e bendito é o fruto do vosso ventre, Jesus.
1: Santa Maria, Mãe de Deus, rogai por nós, os pecadores, agora e na hora de nossa morte. Amém.
0: Ave Maria, cheia de graça, o Senhor é convosco. Bendita sois vós entre as mulheres, e bendito é o fruto do vosso ventre, Jesus.
1: Santa Maria, Mãe de Deus, rogai por nós, os pecadores, agora e na hora de nossa morte. Amém.
0: Ave Maria, cheia de graça, o Senhor é convosco. Bendita sois vós entre as mulheres, e bendito é o fruto do vosso ventre, Jesus.
1: Santa Maria, Mãe de Deus, rogai por nós, os pecadores, agora e na hora de nossa morte. Amém.
0: Glória ao Pai, ao Filho e ao Espírito Santo.
1: Como era no princípio, agora e sempre. Amém.
0: Ó meu Jesus,
1: perdoai-nos e livrai-nos do fogo do inferno, levai as almas todas para o céu e socorrei principalmente as que mais precisarem da vossa infinita misericórdia.
0: Nossa Senhora Aparecida, Rainha e Padroeira do Brasil,
1: rogai por nós.
0: Arcanjos São Miguel, São Gabriel e São Rafael,
1: rogai por nós.
0: Nossa Senhora das Graças,
1: rogai por nós.
0: O quarto mistério glorioso, contemplamos a Assunção de Nossa Senhora aos céus. No quarto...

Encontramos no Evangelho segundo São Lucas, capítulo 1, versículo 49, a seguinte expressão: todas as gerações de agora em diante me chamarão bem-aventurada, porque o Poderoso fez em mim coisas grandiosas. Esse é um trecho do Magnífica. Maria canta na casa de Isabel, após a belíssima saudação de Isabel a Maria, porque quando ela chega e saúda Isabel, Isabel fica cheia do Espírito Santo e diz a plenos pulmões: bendita és tu entre as mulheres e bendito é o fruto do teu ventre, de onde me vem a graça da mãe do meu Senhor vir me visitar. E Maria então faz aquele belíssimo cântico. Esse cântico magnífico, que a gente diz o cântico de Maria, ele faz parte de textos do Antigo Testamento, são várias

0: por vários textos ali que nos ajudam a entender a maravilha da graça, da ação de Deus na nossa vida. E quando nós contemplamos a Assunção de Maria aos céus, Nossa Senhora, a Virgem Mãe, a fiel Filha de Deus, nós podemos rezar aquele trechinho do Salmo 23 que diz: Senhor, quem entrará no santuário para te louvar? Quem tem as mãos puras e inocente o coração? Maria, ela que conservou a palavra de Deus, que procurou deixar-se conduzir pela inspiração de Deus, que permitiu que o Espírito Santo de Deus fizesse morada nela, ela nos é o testemunho maior de que a fidelidade da nossa humanidade ao projeto de Jesus vai nos dar a graça da vitória sobre todo o mal, sobre todo o pecado. Então, meu querido e minha querida, vamos pedir essa graça a Deus, que tenhamos mãos puras, que tenhamos inocente coração, que tenhamos a disposição de servir como o Senhor nos quer. Pai nosso que estais nos céus, santificado seja o vosso nome. Venha a nós o vosso reino, seja feita a vossa vontade, assim na terra como no céu.
1: O pão nosso de cada dia nos dai hoje. Perdoai-nos as nossas ofensas, assim como nós perdoamos a quem nos tem ofendido. E não nos deixeis cair em tentação, mas livrai-nos do mal. Amém.
0: Ave Maria, cheia de graça, o Senhor é convosco. Bendita sois vós entre as mulheres, e bendito é o fruto do vosso ventre, Jesus.
1: Santa Maria, Mãe de Deus, rogai por nós, os pecadores, agora e na hora de nossa morte. Amém.
0: Ave Maria, cheia de graça, o Senhor é convosco. Bendita sois vós entre as mulheres, e bendito é o fruto do vosso ventre, Jesus.
1: Santa Maria, Mãe de Deus, rogai por nós, os pecadores, agora e na hora de nossa morte. Amém.
0: Ave Maria, cheia de graça, o Senhor é convosco. Bendita sois vós entre as mulheres, e bendito é o fruto do vosso ventre, Jesus.
1: Santa Maria, Mãe de Deus, rogai por nós, os pecadores, agora e na hora de nossa morte. Amém.
0: Ave Maria, cheia de graça, o Senhor é convosco. Bendita sois vós entre as mulheres, e bendito é o fruto do vosso ventre, Jesus.
1: Santa Maria, Mãe de Deus, rogai por nós, os pecadores, agora e na hora de nossa morte. Amém.
0: Ave Maria, cheia de graça, o Senhor é convosco. Bendita sois vós entre as mulheres, e bendito é o fruto do vosso ventre, Jesus.
1: Santa Maria, Mãe de Deus, rogai por nós, os pecadores, agora e na hora de nossa morte. Amém.
0: Ave Maria, cheia de graça, o Senhor é convosco. Bendita sois vós entre as mulheres, e bendito é o fruto do vosso ventre, Jesus.
1: Santa Maria, Mãe de Deus, rogai por nós, os pecadores, agora e na hora de nossa morte. Amém.
0: Ave Maria, cheia de graça, o Senhor é convosco. Bendita sois vós entre as mulheres, e bendito é o fruto do vosso ventre, Jesus.
1: Santa Maria, Mãe de Deus, rogai por nós, os pecadores, agora e na hora de nossa morte. Amém.
0: Ave Maria, cheia de graça, o Senhor é convosco. Bendita sois vós entre as mulheres, e bendito é o fruto do vosso ventre, Jesus.
1: Santa Maria, Mãe de Deus, rogai por nós, os pecadores, agora e na hora de nossa morte. Amém.
0: Ave Maria, cheia de graça, o Senhor é convosco. Bendita sois vós entre as mulheres, e bendito é o fruto do vosso ventre, Jesus.
1: Santa Maria, Mãe de Deus, rogai por nós, os pecadores, agora e na hora de nossa morte. Amém.
0: Ave Maria, cheia de graça, o Senhor é convosco. Bendita sois vós entre as mulheres, e bendito é o fruto do vosso ventre, Jesus.
1: Santa Maria, Mãe de Deus, rogai por nós, os pecadores, agora e na hora de nossa morte. Amém.
0: Glória ao Pai, ao Filho e ao Espírito Santo.
1: como era no princípio, agora e sempre. Amém.

0: Ó meu Jesus,
1: perdoai-nos e livrai-nos do fogo do inferno, levai as almas todas para o céu e socorrei principalmente as que mais precisarem da vossa infinita misericórdia.
0: Santo Antônio de Santana Galvão,
1: rogai por nós.
0: Santo Expedito,
1: rogai por nós.
0: São Domingos Sávio,
1: rogai por nós.
0: São Clemente Maria Hofbauer,
1: rogai por nós.
0: Chegamos ao quinto mistério glorioso, onde contemplamos a coroação de Nossa Senhora, Rainha do Céu e da Terra.
2: No quinto

0: No livro do Apocalipse, capítulo 12, versículo 1, encontramos a seguinte descrição de São João. Então apareceu no céu um grande sinal, uma mulher vestida com o sol, tendo a lua debaixo dos pés e sobre a cabeça uma coroa de 12 estrelas. Esta expressão de São João, esta imagem que ele constrói para nos falar da glorificação da humanidade em Maria, é o testemunho dos céus para nós, que veneramos a Santíssima Virgem Maria, que procuramos através do seu exemplo, da sua vida, mergulhar também no mistério da graça de Deus. Nós vamos ver que em Maria o Pai nos diz sim, e Ele espera que o nosso sim também seja fiel, porque na nossa fidelidade, Ele que vai nos dar a graça da glória da eternidade, Ele que vai nos levar a experimentar as maravilhas reservadas a quem é fiel. Por isso São João vai olhar e vai contemplar esse grande mistério de uma forma, ele vai falar de uma forma expressiva mesmo, para que as pessoas, para que todos nós que escutemos esta palavra, tenhamos por certo, fidelidade a Deus vai nos dar a graça de contemplar a sua fidelidade pessoalmente na nossa vida. Pai nosso que estais nos céus, santificado seja o vosso nome. Venha a nós o vosso reino, seja feita a vossa vontade, assim na terra como no céu.
1: O pão nosso de cada dia nos dai hoje. Perdoai-nos as nossas ofensas, assim como nós perdoamos a quem nos tem ofendido. E não nos deixeis cair em tentação, mas livrai-nos do mal. Amém.
0: Ave Maria, cheia de graça, o Senhor é convosco. Bendita sois vós entre as mulheres, e bendito é o fruto do vosso ventre, Jesus.
1: Santa Maria, Mãe de Deus, rogai por nós, os pecadores, agora e na hora de nossa morte. Amém.
0: Ave Maria, cheia de graça, o Senhor é convosco. Bendita sois vós entre as mulheres, e bendito é o fruto do vosso ventre, Jesus.
1: Santa Maria, Mãe de Deus, rogai por nós, os pecadores, agora e na hora de nossa morte. Amém.
0: Ave Maria, cheia de graça, o Senhor é convosco. Bendita sois vós entre as mulheres, e bendito é o fruto do vosso ventre, Jesus.
1: Santa Maria, Mãe de Deus, rogai por nós, os pecadores, agora e na hora de nossa morte. Amém.
0: Ave Maria, cheia de graça, o Senhor é convosco. Bendita sois vós entre as mulheres, e bendito é o fruto do vosso ventre, Jesus.
1: Santa Maria, Mãe de Deus, rogai por nós, os pecadores, agora e na hora de nossa morte. Amém.
0: Ave Maria, cheia de graça, o Senhor é convosco. Bendita sois vós entre as mulheres, e bendito é o fruto do vosso ventre, Jesus.
1: Santa Maria, Mãe de Deus, rogai por nós, os pecadores, agora e na hora de nossa morte. Amém.
0: Ave Maria, cheia de graça, o Senhor é convosco. Bendita sois vós entre as mulheres, e bendito é o fruto do vosso ventre, Jesus.
1: Santa Maria, Mãe de Deus, rogai por nós, os pecadores, agora e na hora de nossa morte. Amém.
0: Ave Maria, cheia de graça, o Senhor é convosco. Bendita sois vós entre as mulheres, e bendito é o fruto do vosso ventre, Jesus.
1: Santa Maria.

0: Maria, Mãe de Deus, rogai por nós, os pecadores, agora e na hora de nossa morte. Amém.
1: Ave Maria, cheia de graça, o Senhor é convosco. Bendita sois vós entre as mulheres, e bendito é o fruto do vosso ventre, Jesus.
0: Santa Maria, Mãe de Deus, rogai por nós, os pecadores, agora e na hora de nossa morte. Amém.
1: Ave Maria, cheia de graça, o Senhor é convosco. Bendita sois vós entre as mulheres, e bendito é o fruto do vosso ventre, Jesus.
0: Santa Maria, Mãe de Deus, rogai por nós, os pecadores, agora e na hora de nossa morte. Amém.
1: Ave Maria, cheia de graça, o Senhor é convosco. Bendita sois vós entre as mulheres, e bendito é o fruto do vosso ventre, Jesus.
0: Santa Maria, Mãe de Deus, rogai por nós, os pecadores, agora e na hora de nossa morte. Amém.
1: Glória ao Pai, ao Filho e ao Espírito Santo.
0: Como era no princípio, agora e sempre. Amém.
1: Ó meu Jesus,
0: perdoai-nos e livrai-nos do fogo do inferno, levai as almas todas para o céu e socorrei principalmente as que mais precisarem da vossa infinita misericórdia.
1: São Pedro e São Paulo,
0: rogai por nós.
1: Santa Teresinha do Menino Jesus,
0: rogai por nós.
1: São Sebastião,
0: rogai por nós.
1: São José,
0: rogai por nós.
1: Agradecimentos. Infinitas graças vos damos, soberana Rainha, pelos benefícios que todos os dias recebemos de vossas mãos liberais. Dignai-vos agora e para sempre tomar-nos debaixo de vosso poderoso amparo. E para mais vos alegrar, vos saudamos com uma Salve Rainha. Salve Rainha, Mãe de Misericórdia, vida, doçura e esperança nossa, salve. A vós bradamos os degredados filhos de Eva. A vós suspiramos gemendo e chorando neste vale de lágrimas. Eia, pois, advogada nossa, esses vossos olhos misericordiosos a nós volvei, e depois deste desterro, mostrai-nos Jesus, bendito fruto do vosso ventre. Ó clemente, ó piedosa, ó doce sempre Virgem Maria, rogai por nós, Santa Mãe de Deus, para que sejamos dignos das promessas de Cristo. Assim seja. Amém. Obrigado a você que rezou conosco o Santo Terço desta madrugada. E antes de encerrar este momento, eu te convido a renovar a nossa consagração à Nossa Senhora Aparecida. Ó Maria Santíssima, pelos méritos de nosso Senhor Jesus Cristo, em vossa querida imagem de Aparecida, espalhais inúmeros benefícios sobre todo o Brasil. Eu, embora indigno de pertencer ao número de vossos filhos e filhas, mas cheio do desejo de participar dos benefícios de vossa misericórdia, prostrado a vossos pés, consagro-vos o meu entendimento, para que sempre pense no amor que mereceis. Consagro-vos a minha língua, para que sempre vos louve e propague a vossa devoção. Consagro-vos o meu coração, para que depois de Deus, vos ame sobre todas as coisas. Recebei-me, ó Rainha incomparável, vós que o Cristo crucificado deu-nos por mãe, no ditoso número de vossos filhos e filhas. Acolhei-me debaixo de vossa proteção, socorrei-me em todas as minhas necessidades espirituais e temporais, sobretudo na hora de minha morte. Abençoai-me, ó celestial cooperadora, e com vossa poderosa intercessão, fortalecei-me em minha fraqueza, a fim de que, servindo-vos fielmente nesta vida, possa louvar-vos, amar-vos e dar-vos graças no céu, por toda a eternidade. Assim seja. Amém. Por intercessão de Nossa Senhora da Conceição Aparecida,

0: rainha e padroeira do Brasil, abençoe-vos o Deus Todo-Poderoso, Pai, Filho e Espírito Santo. Amém.
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4: 5 horas, horário de Brasília.
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chegando com as bênçãos de Deus e de Nossa Senhora Aparecida para levar até você muita música sertaneja, alegria e diversão neste domingão, dia 2 de agosto de 2026. Agradecendo sempre o seu carinho e a sua companhia. É bom demais saber que você escolheu mais um dia a Rádio Aparecida e a Rede Aparecida de Rádio para juntos começarmos bem esse domingão. E domingão, como você sabe, combina com modão, e hoje moda boa não vai faltar aqui no Acorda Brasil, que tem a direção geral do missionário redentorista Padre Vanderlei Souza. Na coordenação nós temos a Paula Castro, e nos trabalhos técnicos comandando a máquina de som da Rádio Aparecida, eles, meus amigos, Leonardo Mota, o Leozinho e o Patrick Carvalho, o MC Trick. E aí, vocês estão bom? Firmes e fortes, bom pra arrebentar? Animados para esse domingão? Então tá bom, um bom trabalho pra gente, que Deus e Nossa Senhora Aparecida abençoe mais esse dia que só tá começando. E pra começar bem, quem é que vai começar na máquina de som? É você, meu amigo Leozinho. É você, você apontou o Trick e depois apontou pra você mesmo, então é você. E hoje, meu amigo Leozinho, hoje dia 2 de agosto, é comemorado, sabe o quê? O Dia da Cultura Nordestina, essa data que marca também o início da cultura nordestina, e é uma homenagem ao cantor e sanfoneiro Luiz Gonzaga, o eterno rei do Baião, que infelizmente faleceu num dia como o de hoje, em 1989, mas prestaram essa homenagem a ele, porque ele é o rei do Baião, representou e ainda representa muito bem a cultura nordestina, por isso que hoje é o Dia da Cultura Nordestina. Então nada melhor do que começar com uma música do Rei do Baião, né? Prepara pra mim aí, com o grande, eterno Luiz Gonzaga, A Boiadeiro. Pode ser essa a primeira de hoje? Então beleza, enquanto você vai ajeitando, vai preparando ela daí, eu vou mandando aquele abraço carinhoso e especial aos amigos e amigas que nos sintonizam pelas emissoras de rádios que integram a Rede Aparecida de Rádio. Entre elas nós temos a Rádio Cidade FM em Martins Soares, Minas Gerais, a Rádio Diocesana FM em Campanha, Minas Gerais, a Rádio Difusora em Casa Branca, São Paulo, e a Rádio Coração FM em Dourados, no Mato Grosso do Sul. Essas que são algumas das diversas emissoras que

fazem parte da Rede Aparecida de Comunicação e sempre levam a nossa programação cada dia mais longe. A cada uma dessas emissoras que integram a Rede Aparecida de Rádios, fica aqui o nosso abraço e o nosso muito obrigado. Simbora abrir o programa no Dia da Cultura Nordestina. Tá chegando o Rei do Baião, Luiz Gonzaga, para cantar

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0: Rádio Aparecida Música, Fé e Missão, tá aí as minhas amigas Edna e Diná, que juntas formam a dupla Irmãs Barbosa, fechando esse bloco cantando Espinhos da Vida, um clássico da música sertaneja que ficou um verdadeiro espetáculo nas vozes inconfundíveis das Irmãs Barbosa. Inclusive um beijão pra Edna, beijão pra Diná, que formam essa dupla maravilhosa, que na minha humilde opinião é uma das duplas femininas mais afinadas que nós temos em nosso país. Eu gosto demais de ouvir as Irmãs Barbosa cantarem, estão sempre abrilhantando o Acorda Brasil. E eu vou para um rápido intervalo, lembrando que no próximo bloco tem mulherada para cantar bonito aqui no Acorda Brasil. Inclusive eu vou trazer uma cantora, vai ser uma cantora no próximo bloco, mas uma cantora que eu tenho certeza absoluta que você conhece, porque ela é sucesso, ela tem muitos e muitos sucessos, além de ser uma excelente cantora, é uma excelente compositora. E eu dou uma dica ou não, Leozinho? Não, né? Daqui a pouquinho ela vai cantar aqui no quadro Sertanejas do Meu Brasil, mas eu vou dar uma dica assim: é a rainha da música sertaneja. Deram esse título para ela de Rainha da Música Sertaneja. Já matou a charada? Já sabe quem é que vai cantar no próximo bloco? Então faz o seguinte, se você sabe, você já sabe que é coisa boa, né? Então aguarda aí. Se você não sabe, continua ligado que daqui a pouquinho você vai descobrir. Eu volto já.
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3: 5h31, horário de Brasília.
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4: Já estamos de volta para dar sequência ao Acorda Brasil deste domingão, dia 2 de agosto de 2026. Mais um mês que está só começando. E como eu falei ontem, eu desejo do fundo do meu coração que esse mês de agosto seja agosto de Deus na sua vida e na vida de toda a sua família. Aí você sabe, né, que Deus com certeza à frente as coisas. Não tem como dar errado, não. Às vezes dá errado, mas com Deus à frente você pode ter certeza que vai se ajeitando, vai se acertando e tudo vai melhorando. Então que agosto seja a gosto de Deus. É o que a gente deseja para você, meu amigo e minha amiga. E mandando também um abração aos amigos e amigas que nos sintonizam pelas emissoras de rádios que integram a Rede Aparecida de Rádio, mandando aquele abraço aos amigos de Campinas, São Paulo e toda a região que nos ouvem através da Rádio Brasil, os amigos de Lins, São Paulo e a região também que nos acompanham pela Rádio Regional Esperança FM, os amigos de Tefé no Amazonas e toda aquela região também ligados pela Rádio Rural FM, e os amigos de Espírito Santo do Pinhal, São Paulo e toda a região que nos prestigiam pela Rádio Interativa FM, mais emissoras que esparramam a nossa programação pelos quatro cantos do nosso país. Mais uma vez o meu muito obrigado, mais uma vez o nosso agradecimento. E agora tá chegando esse quadro que eu gosto demais, onde a gente valoriza a mulherada da nossa música sertaneja.
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4: Como eu adiantei no bloco anterior, eu vou trazer ela, a rainha da música sertaneja, Roberta Miranda, e vou trazer um clássico da carreira dela, a música São Tantas Coisas, que foi lançada no álbum de estreia da Roberta Miranda, isso em 1986, e vamos dizer que assim ela se tornou o principal hino romântico da carreira da Roberta Miranda, e esse sucesso a gente curte agora.

0: Rádio Aparecida Música, Café e Missão, tá aí o Chico Rei e Paraná cantando Amor Rebelde, moda linda demais da conta, música apaixonada, sucesso de Chico Rei e Paraná e sucesso daqueles que você com certeza cantou aí do outro lado do rádio e com certeza gostou de ouvir aqui na Rádio Aparecida e na Rede Aparecida de Rádio. Lembrando que daqui a pouquinho tem a oração da manhã com o missionário redentorista Padre William Betônio, mas agora é a hora do Amigo do Campo ficar bem informado com as principais notícias e informações do mundo agropecuário.
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3: Quando se fala em apicultura, a maioria das pessoas pensa imediatamente na produção de mel. Mas o maior trabalho das abelhas acontece muito antes disso. A polinização realizada por esses insetos é essencial para diversas culturas agrícolas. Quer exemplos? Temos a maçã, o melão, café, maracujá e diversas hortaliças. Sem esse processo natural, a produção pode cair consideravelmente. Por isso, cada vez mais produtores estão adotando práticas para preservar as abelhas e tornar o ambiente rural mais favorável à polinização. Cuidar das abelhas é também cuidar da própria produção.
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10: Bom dia, meu amigo, bom dia, meu irmão, bom dia, família. Estamos chegando mais uma vez com o nosso programa Palavra da Igreja. Bom dia, pais e filhos, filhos e pais. Bom dia aos doentes, enfermos, famílias enlutadas, aos idosos, crianças e jovens. Bom dia, grande abraço, bênçãos de Deus na sua vida, alegria e muita paz. Bom dia aos que estão aí se preparando desde cedo para participar na sua comunidade. Nós estamos celebrando, enquanto paróquia de São Lourenço, o novenário hoje, segundo dia da novena de São Lourenço, Mártir da Fé. Nosso bom dia aos ministros extraordinários da palavra, da Eucaristia. Que Deus abençoe a vida de todos os que fazem da sua vida uma prece, uma oferenda a Deus. Prezado ouvinte, querida família, celebramos hoje o 18º domingo do nosso tempo comum, o primeiro domingo do mês de agosto, o mês todo ele dedicado às vocações. Depois de ter visto em vários domingos, através de parábolas, como é o reino dos céus, a liturgia da palavra deste domingo traz de modo prático e direto os meios para a concretização deste reino, a partilha, a solidariedade, o compromisso com a vida, tudo isso permeado por desafios, mas também por sinais de vida e esperança. É o olhar misericordioso e amoroso de Jesus sobre a grande multidão. É o que encontramos em cada uma das leituras deste domingo. Vale a pena começar a reflexão a partir do Evangelho. As outras leituras são complementos da mensagem central contida neste texto do capítulo 14 do Evangelho de Mateus, que, como o domingo passado, forma o coração deste livro. Reze comigo a oração deste domingo. Assisti, Senhor, os vossos fiéis, e cumulai com a vossa inesgotável bondade aqueles que vos imploram e se gloriam de vos ter como Criador e Guia, restaurando para eles a vossa criação e conservando-a renovada. O nosso Senhor Jesus Cristo, vosso Filho, que é Deus e convosco vive e reina na unidade do Espírito Santo por todos os séculos dos séculos. Amém. Prezado ouvinte, querida família, o Evangelho deste domingo, São Mateus capítulo 14, versículos de 13 ao 21. Naquele tempo, quando soube da morte de João Batista, Jesus partiu e foi de barco para um lugar deserto e afastado. Mas quando as multidões souberam disso, saíram das cidades e seguiram a pé. Ao sair do barco, Jesus viu uma grande multidão, encheu-se de compaixão por eles e curou os que estavam doentes. Ao entardecer, os discípulos aproximaram-se de Jesus e disseram: "Este lugar é deserto e a hora já está adiantada. Despede as multidões para que possam ir aos povoados comprar comida." Jesus, porém, lhes disse: "Eles não precisam ir embora. Dai-lhes vós mesmos de comer." Os discípulos responderam: "Só temos aqui 5 pães e 2 peixes. Jesus disse: "Trazei-os aqui." Jesus mandou que as multidões se sentassem na grama. Então, pegou os 5 pães e os 2 peixes, ergueu os olhos para o céu, pronunciou a bênção. Em seguida, partiu os pães e os deu aos discípulos, e os discípulos os distribuíram às multidões. Todos comeram e ficaram satisfeitos, e dos pedaços que sobraram, recolheram ainda 12 cestos cheios, e os que haviam comido eram mais ou menos 5.000 homens, sem contar mulheres e crianças. Palavra da salvação.

Glória a vós, Senhor. Prezado ouvinte, querida família, Jesus recebe uma triste notícia: o assassinato de João Batista. A trágica notícia, a morte de João. Seu coração se comove, embora ele soubesse que todo aquele que trilha o caminho está sujeito à perseguição e até à morte por causa disso. Seguir o caminho de Jesus é seguir o caminho da morte, da perseguição, da crucifixão. A morte de João Batista é um prenúncio da sua própria morte. Assim sendo, ele busca um lugar afastado para refletir sobre o ocorrido e também sobre a sua própria missão, que é dar a vida pela humanidade. Porém, ele não consegue ficar sozinho, porque a humanidade lhe segue e lhe persegue. Uma multidão o segue. Essa multidão representa a multidão dos desamparados, das vítimas de um sistema opressor, figurado em Herodes e seus correligionários, mandantes da morte de João Batista. Essa multidão, caro ouvinte, querida família, representa todos aqueles para os quais Jesus veio evangelizar. Eles têm fome e sede de justiça e enxergam em Jesus a possibilidade de aplacar essas necessidades. Quando os vê, Jesus é tomado por um sentimento divino, a compaixão. A compaixão, caro ouvinte, é um sentimento divino, porque comove. O verbo comover é parecido com a compaixão. Compaixão significa sofrer com os que sofrem. Comover significa mover com o outro. São, portanto, sentimentos que desinstalam, fazem com que os que são cometidos por eles se mexam, façam alguma coisa. Quem sente na pele a dor do outro não sossega enquanto não vê solucionado o que lhe causa o incômodo. Assim sendo, Jesus, ele se enche de compaixão pelas multidões e se mobiliza para ajudá-las. Porém, ele não faz isso sozinho. Ele envolve os discípulos na solução do problema. É isso que ele quer também de nós: envolvimento com as suas causas, o seu projeto, com o que ele ensinou. Cristo que se acomoda, ele não responde. O cristão que se acomoda numa religião de mero ritualismo, sem compromisso, não é um cristão autêntico, não é um verdadeiro seguidor de Jesus. Desse modo, quando os discípulos sugerem a Jesus que dispense as multidões para ir ao povoado comprar comida, ele não aceita, ele não concorda. É muito fácil dispensar as pessoas para que elas parem de incomodar. É muito mais fácil e cômodo agir desta forma. E Jesus não quer agir desta maneira. Por isso que Jesus organiza o povo a partir daquele primeiro sinal. Tem um menino com 2 peixes e alguns pães. Tragam aqui, trazei-os até mim. E Jesus, a partir da oração, aparece o milagre da multiplicação. O pouco nas mãos de Jesus se torna muito. O pouco nas mãos de Jesus realiza um grande milagre. O milagre da multiplicação. Todos comeram, todos ficaram saciados e ainda houve muita sobra. Pai nosso que estais nos céus, santificado seja o vosso nome. Venha a nós o vosso reino. Seja feita a vossa vontade,
assim na terra como no

céu, o pão nosso de cada dia nos dai hoje. Perdoai as nossas ofensas, assim como nós perdoamos a quem nos tem ofendido. E não nos deixeis cair em tentação, mas livrai-nos do mal. Ave Maria, cheia de graça, o Senhor é convosco. Bendita sois vós entre as mulheres. Bendito é o fruto de vosso ventre, Jesus. Santa Maria, Mãe de Deus, rogai por nós, pecadores, agora e na hora de nossa morte. Amém.

em todas as mesas. Caro ouvinte, querida família, venha rezar conosco, venha participar da novena de São Lourenço. Você é nosso convidado. Pela intercessão de São Lourenço, de Nossa Senhora, Mãe de Deus, Mãe da Igreja e Nossa Mãe, desça sobre você, sua família e nossos lares a bênção de Deus Todo-Poderoso, Pai, Filho e Espírito Santo. Amém. Grande abraço, um domingo feliz, uma semana de bênçãos de Deus e até o nosso próximo domingo em novo programa Palavra da Igreja.

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2: Oi, gente. 6:15, 6:15. Eu tô chegando, hein? Tô chegando nesse domingão. Ai, ai, ai. Deixa eu colocar a bolsa aqui. Então, tô chegando. Bom dia pra você, minha amiga. Tudo bem? Como é que você tá? Tudo tranquilo? Tá tudo bem? Oi. E aí, tudo bem? Tava com saudade de você, graças a Deus. Como é que você tá? Ó, que coisa boa que você tá com o radinho ligado, curtindo a gente. Ei, psiu, senta aqui com a gente, vem pra cá. Tudo bem? Tá bonita hoje, hein? Bom dia pra você. Olha, solta o som que está começando Linha do Tempo, meu amigo, minha amiga. Até às 9 horas da manhã, aqui na Manhuaçu 106.9. Tem aquela viagem pelas melodias que marcaram gerações, tocando direto seu coração. Aqui o

romantismo, a poesia se encontram no compasso perfeito. Então prepare o peito, porque hoje o nosso cardápio musical traz o melhor do sertanejo raiz. Aquela moda de viola pesada que conta a história da nossa terra, e daqui a pouco tem o melhor da MPB, aquela MPB de ouro, as grandes vozes e composições são patrimônios da nossa música. A sintonia é nossa, mas a programação é toda sua para você ficar aqui, ó. Mande agora o seu recado, peça a sua música favorita, participe conosco, porque o programa está só começando Linha do Tempo desse domingão, dia 2 de agosto de 2026. A partir de agora sou eu, Adriano Dias, com você. Que saudade que eu estava de você, hein? A semana passou, acho que essa semana passou rápida ou a semana passou devagar? Eu achei que passou devagar demais. Que saudade, a saudade bateu forte. Ontem eu cheguei, olhei, falei assim, gente, que coisa boa, amanhã eu vou estar com os ouvintes mais lindos do planeta, aqueles maravilhosos, lindos, e nossos amigos ligados, interligados aqui na Manhuaçu. O telefone está liberado, 98818-8890, para você participar. Então aumenta o seu rádio, junte-se a nós, deixe a saudade e a boa música tocar o seu coração. A partir de agora sou eu, Adriano Dias, com você. São 6:18, 6:18, a semana passou, começando mais uma, graças a Deus, pedindo, né, a intercessão de São Lourenço. São Lourenço, intercedei por nós, rogai por nós e cuida do nosso coração nesta semana que está só começando. Vem com a gente, eu e você, você e eu. Olha, com a sua participação o programa fica ainda melhor. Claro, com o seu carinho, com a sua companhia e sempre sintonia aqui na Manhuaçu. São 6:18, posso contar com você para a gente tomar aquele café? Vou fazer o seguinte, eu vou colocar uma música, eu vou preparar essa mesa de café para a gente aqui, para a gente bater papo, aí você pode trazer um biscoitinho, um queijo, pode trazer o que você quiser para nossa roda de viola, o nosso bate-papo, porque tá só começando. Pode ser assim? Então eu convido você a curtir do Duque Dalvan cantando A Mulher, Aquela que Vive no Meu Coração. Então, ó, prepare, meu amigo, prepare, minha amiga, porque o programa tá só começando.

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1: Olha que música linda, hein? Dudu Kidalvan, A Mulher Que Vive No Meu Coração. Olha, são 6h22. O pessoal da produção falou assim, olha, pode atender, porque tem muita gente já preparada aí para mandar sua voz aqui no programa. Ah, então tá bom. Então já vou conversar com você a partir de agora. Você ligado com a gente, você interligado aqui na Manhuaçu. A Maria de Lourdes está passando por aqui. Ô Maria de Lourdes, bom dia para você, minha amiga. Bom dia, ótimo domingo. Muito obrigado pelo carinho, muito obrigado pela audiência. A Eni Jacinta sempre com aquele jeitinho especial, já participando do programa. Bom dia, Eni.
2: Bom dia. Bom dia.
1: Bom dia. Bom dia,
2: Martim.
1: Tudo bem com você, minha amiga?
2: Saúde, da rádio. Nos conectados com o Queiroz, Gracinha, Madeirinha, Panilhão, Comércio Natões, Zezé, Baixão, Imoçorão, família, sua família também, meus cunhados, que moram Martim Soar, Maria Luzi, Maria Ana. Todos conectados estão vindo para Martim. Maria Atividade. Mãe da Penha, obrigado. Luciana, Malvino, o Alisson. Queria mudar o Bruno Marrone, Coração de Pedra.
1: Coração de Pedra?
2: Bom dia, fique com Deus.
1: Bom dia pra você, obrigado pelo carinho, tá bom? Muito obrigado pela sua companhia. E você, tá ligado com a gente? Participe 988-18-8890. Bom dia.
3: Bom dia, Adriano Dias. Aqui é o Fabrício.
1: Ô, rapaz, como é que você tá? Tudo bem?
3: Toca aí pra mim, do Adriano Lara. Cachaça com limão.
1: Cachaça com limão.
3: Cereço para todos aqui de Laranja da Terra, para vocês da rádio. Para todos, bom dia, um bom domingo. Tô aqui, né, tirando leite, trabalhando e ouvindo a maior.
1: Então tá bom. Abraço para você, brigadão aí pelo carinho, pela audiência e companhia. Bom dia.
4: Ei, Adriano Dias, bom dia.
1: Como é que você tá?
4: Tudo bem, graças a Deus. E você, tá? Tá firme e forte aí, né?
1: Estamos juntos. Adriano,
4: tá liberado? Então tá deixa eu mandar. Aqui, roda pra nós aí, Tonico Tinoco. Adeus, Morena, adeus. Ê, lasqueira. Roda aí, Adriano. Fica com Deus, Adrianinho, até domingo.
1: Ô, coisa linda. Obrigado pelo carinho, pela audiência e também a sua companhia aqui na Rádio Manhuaçu. Sempre no tapete vermelho, sempre deixando o nosso programa com aquele brilho todo especial. Maria Márcia, muito obrigado pelo carinho, tá bom? Olha, um domingo daquele especial, cheio de luz, cheio de paz para você e para todos os nossos ouvintes, porque vocês são os ouvintes mais lindos do planeta. São os ouvintes mais charmosos e elegantes. São aqueles ouvintes que fazem o nosso coração assim, ó, pulsar forte, fazer assim, ó, tum-tum, tum-tum. Todo dia é bom demais ouvir a voz de vocês. Bom dia para você, 6h24.

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1: Olha, agora são 6 horas mais 36, 6h36. Como é que vai ficar o tempo em Manhuaçu e região? O tempo nesse domingo em Manhuaçu será de sol com poucas nuvens, névoa ao amanhecer, céu limpo à noite. A temperatura máxima deve atingir 26 a 27 graus nas horas mais quentes da tarde, com a mínima registrada de 9 graus agora de manhã. Isso mesmo, 9 graus. A umidade relativa do ar varia entre 43% e 96%. E olha, o tempo tá gostoso, tá agradável. Friozinho agora de manhã. E aí, gostoso, porque o pessoal já trouxe aqui o cafezinho. O pessoal trouxe um bolo de fubá. O pessoal trouxe aqui tapioca. Deixa eu ver mais o que. Tem pão de queijo aqui também. Tem um queijinho em Minas. Aquele queijinho tá delicioso, hein? Agora eu vou pegar minha xícara de café, porque tem uma turminha que tá comigo aqui, já trazendo aqui umas guloseimas pra gente aproveitar nesse domingão, claro, com a sua participação, com o seu carinho, com a sua audiência e também a sua companhia. Bom dia pra você.
2: Adriano Dias, bom dia, tudo bem?
1: Tudo bom, minha amiga?
2: Eu tô na Santa Paz, que é Lucilena de Martins Soares.
1: Como é que você tá, minha amiga?
2: Vamos com o Antônio Max e Vanusa, Volte Amor.
1: Então tá bom.
2: Feliz pra você, pra toda aí da rádio, toda minha família, todos meus irmãos, primos, amigos e amigas. Último domingo para você, um forte abraço e até domingo, se Deus quiser.
1: Se Deus quiser,
2: mas eu estava com saudade já.
1: Eu também estava com saudade de você, meu amigo. Ó, daqui a pouco, a partir das 8, eu rodo a sua música, tá bom? Vamos tá combinado assim? Então tá bom, beijão no coração, bom domingo. A Cleusa do Amaral também tá passando por aqui. Bom dia, bom dia. Bom dia, Adriano Dias, eu sou Janice de Santo Amaro de Minas. Peço uma música e ofereço a todos os ouvintes que estão ligados na Manhuaçu. Pode ser a sua escolha, tá bom? Você é muito bem-vindo na nossa casa. Ah, que coisa boa. Você também é muito bem-vindo aqui na família da Rádio Manhuaçu. É sempre bom ter você aqui fazendo parte com os ouvintes mais lindos do planeta. Quem tá com a gente aqui, ó, bom dia, bom dia.
3: Bom dia, Adriano Dias. Meu nome é Vato, sou de Palmeiras. Quero ver a música pedir de um pai e oferecer para todos os pais que estiverem ouvindo.
1: Então tá bom, nós estamos aqui no mês de agosto, mês dedicado aos pais. Domingo que vem é o Dia dos Pais, né? Que coisa boa. E você ligado com a gente, aproveitando para mandar aquele abraço especial. Bom dia.
4: Bom dia, Adriano.
1: Bom dia.
4: Sou aqui o Pedro de Lima, aqui de Vermelho Novo. Peço você para pedir uma música para mim, para rodar uma música para mim, do Lourenço Dorival, Sonho Cruel. Ofereço para todos aqui de Vermelho Novo e para todos vocês da rádio, que é nota mil essa rádio de Manhuaçu.
1: Então tá bom, um abraço para você, obrigado pelo carinho. Daqui a pouco tem Lourenço Dorival aqui cantando e aí cantando, tá bom? Bom dia, bom dia.
5: Oi, Adriano, bom dia, bom dia. Aqui é Marlene do Cor Santa Cruz, do
1: Como é que você tá, minha amiga?
5: Gostaria de ouvir uma música com o Amado Batista, A Sua Escolha. É, oferecer para toda a minha família, para todos os ouvintes e para vocês da rádio. E tenham um bom dia. Fique com Deus.
1: Com Deus, obrigado aí pelo carinho, tá bom? É sempre bom ter você aqui. São 6h39. Ah, o pessoal da produção falou assim, ó, pode atender mais uma. Então tá bom, vou atender. Bom dia.
6: Bom dia, Adriano. Sou o Geraldo Pepe do Cogo Bem Posta. Queria ouvir uma música, sua escolha. Eu fiz sempre galerinha da Bem Posta aqui. Cogo Bem Posta, Ponte do Silo, Gameleira, Cogo do Zote, Ponte da Aldeia. E no meu F, pra vocês na rádio.
1: Obrigado.
6: Um ótimo, um excelente domingo.
1: Pra você também, meu amigo. Agora são 6h39, bom dia.
7: Bom dia, Adriano Dias. Aqui o Geronides, do bairro São Jorge. Eu gostaria de ouvir Geronides. A música Terra Tombada com a dupla Chitãozinho e Chororó. Quero oferecer para todos os ouvintes do programa Linha do Tempo, para todos vocês aí da rádio. Muito obrigado, fica com Deus, um bom domingo.
1: Um abraço. Abraço para você. 6 horas mais 40 minutos, 6h40. Essa saudade do Chitãozinho Chororó, para vocês sintonizados aqui na Linha do Tempo, até as 9 da manhã, eu e vocês juntinhos. Música.

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1: Olha, agora são 6h49. Bom dia pra você que levantou cedinho nesse domingo, dia 2 de agosto. Ligado com a gente, curtindo a Rádio Manhuaçu. Que coisa boa saber que você está ligado. Hoje é dia das vocações sacerdotais. Já se passaram 214 dias, faltando agora 151 dias para a gente finalizar 2026. Bom dia para você, ótimo domingo. Vamos juntos até as 9 horas da manhã. Lembrando que às 9 tem a celebração da Santa Missa, direto da Matriz de São Lourenço. E você é sempre o convidado especial para estar com a gente aqui na Rádio Manhuaçu. E hoje, no nosso programa Linha do Tempo, vamos falar de uma história de sucesso. Que hoje nós vamos falar de uma dupla mais importante da história da música sertaneja raiz. Eles são conhecidos carinhosamente como as Vozes de Cristal. Hoje nós vamos falar de Lourenço e Lorival. Com uma carreira que já ultrapassa o impressionante marca de 65 anos em atividades ininterruptas, eles são os verdadeiros baluartes da cultura sertaneja. E hoje nós vamos falar de Arlindo Cassol e Antônio Cassol, eles que nasceram no Sertãozinho no dia 5 de maio de 1936 e em Dumonte em 11 de setembro de 39. Arlindo Cassol nasceu e cresceu no interior, de origem humilde e o sonho da roça. Lourenço e Lorival juntos trabalhou na lavoura na região de Ribeirão Preto. Eles trabalhavam duro na roça desde criança. Nas poucas horas vagas, a imaginação corria solta. Usava as enxadas como se fossem violas e latinhas velhas como microfone para cantar e encantar as pessoas que estavam junto com eles. Maurinho e Toninho, no início da adolescência, começaram a cantar em programas de rádio em Ribeirão Preto, apresentando-se inicialmente como Maurinho e Toninho. Ah, no momento em que foram para a capital, para São Paulo, sabendo que o serviço da roça era pesado demais para o físico fraquinho, franzininho dos dois, incentivados por locutores de rádio de Ribeirão Preto, decidiram então tentar a sorte na capital paulista. Para garantir o sustento inicial, Lourenço chegou a trabalhar como metalúrgico. Em 1956, ao serem contratados na capital, que adotaram definitivamente como Lourenço e Lorival, passaram por grandes emissoras na época de ouro do rádio, entre a Rádio Bandeirantes, Rádio Nacional. E a dupla emplacou com dezenas de sucessos que todo amante do sertanejo raiz sabe de cor. Franguinho na Panela, Caneta Inchada, Se Ainda Existe Amor, Menina da Aldeia e também Pedido de um Pai e Como Eu Chorei. Essas duas músicas que nós vamos ouvir a partir de agora nessa história de sucesso de Lourenço e Lorival. Às 6h52 desse domingão, chega pra cá Lourenço e Lorival pra cantar e encantar o nosso programa, porque aqui o programa é pra você.

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1: História de sucesso de hoje com Lourenço e Lorival, pedido de um pai, como eu chorei. 7 horas em ponto, bom dia pra você que levantou cedinho, já tá aí ó, radinho ligado no tradicional 106.9, curtindo a rádio.

0: Manhuaçu 106.9 e também pelo aplicativo, tá? Pelo aplicativo, bom dia pra você, muito obrigado, bom domingo, boa semana pra todos que estão ligados aqui na Manhuaçu. Quem tá por aqui, bom dia.
1: Alô, bom dia, aqui é o Valdemar Araújo.
0: Fala, Valdemar.
1: O Código da Fumaça.
0: Como é que você tá, meu amigo?
1: Tô gostando muito do seu programa.
0: Ah, obrigado.
1: Por favor.
0: Sim.
1: Toque pra nós, Rogério Regiane, me mata de uma vez. Oferece para toda essa nossa povo que está te ouvindo.
0: Então,
1: obrigado,
0: tá bem.
1: Bom dia.
0: Obrigado aí pelo carinho, tá bom? Muito obrigado pela audiência e companhia. É sempre bom ter você aqui fazendo parte do nosso programa. Um abraço também para Ana Maria lá em São Pedro do Havaí, cantinho de São Pedro do Havaí, aquele lugarzinho gostoso em São Pedro do Havaí. Ana Maria, o Adão de Freitas e toda a família sempre ligadinhos com a gente. Quem tá por aqui também, bom dia, bom dia.
2: Bom dia, capaz do senhor.
0: Tudo bom, minha amiga?
2: Ei, São Rando Moço. Bom dia para todos vocês.
0: Obrigado.
2: Para todos meus amigos e minhas amigas, capaz do Divino Espírito Santo.
0: Amém. Obrigado aí pelo carinho, tá bom? Ela tá aqui, Edir. Abraço pra você, tá bom? E de um beijão no coração. Um abraço também pro meu amigo Jorge Leite, passando por aqui. Bom dia, Jorge. Bom dia pra você. Bom dia, Adriano. Feliz domingo pra você e pra todos os ouvintes. Toca uma música da Roberta Miranda aí. Atração fatal pra gente. Quem tá por aqui é o José Geraldo Damasceno. Grande José Geraldo. Aquele abraço. A Adriano, a Sandra de... Sandra Martins da Serra do Ouro em Sacramento também tá ligada com a gente. Um abraço para você. Aqui em Una, toca pra gente. Eduardo Costa e oferece pro meu amigo Fabrício em Laranja da Terra. Valeu, aqui é o Wallace. Alô, Wallace, abraço para você. Um abraço para todos de Una, ligados na Manhuaçu. Bom dia, Adriano. Abençoado domingo para nós. Maria Aparecida Cardoso do Engenho da Serra tá ligada com a gente. Bom dia.
3: Alô, Adriano. Bom dia. Aqui é o Marcelo.
0: Tudo bem?
3: Silva. Se puder rotear a música para nós do meu carreiro Silvano, meu lugar é aqui. Felícia Fumaça, meu sobrinho, meu São Bento. Sabe, irmão, lembro, cunhado, toda a galera do Reduto aí, que era Pepeano Bem Posta. Do Simbo, toda a galera do Bem Posta ali. Martinho Cearense, lá no lado Martinho, na Rua dos Palmeiras, que é um grande amigo meu, toda a galera do Martinho ali, minha mãe, que maravilha, famosa. A toda a galera aqui do Meleiro, Cogo Raiz, Cogo dos Outros.
0: Então tá bom, meu amigo.
3: Pra todos vocês da rádio, pra todos os ouvintes da rádio nossa.
0: Valeu, obrigado.
3: Bom domingo para todos. Bom dia, bom dia.
0: Bom dia, bom dia. Bom dia, Adriano. Bom trabalho. Bom dia, amigo. Trabalhar com essa voz maravilhosa fica tudo maravilhoso. Amo o seu programa. Toca aí, Lourenço Lorival, Como Eu Chorei. Essa música, essa é meu passado. Amo Maildes de Matipó. Ô, Maildes, abraço pra você. Obrigado pelo carinho. Ó, foi a música aqui, ó. Como Eu Chorei, a música da nossa história de sucesso de Lourenço e Lorival. Tá bom, minha amiga? Um beijo no coração. Obrigado pelo carinho. Bom dia.
4: Bom dia, Adrião Dias. Aqui é o Luciano Batista, do Carlos Cristiano Lisboa. Eu queria ouvir uma música, tá demais, Zezé de Camargo e Luciano. Me desculpe naquele dia de ter chamado o senhor. Você, né? Então vou tratar você de você.
0: Então
4: porque
0: tá bom.
4: Se eu não gostou de chamar o senhor, né? Me desculpa, tá? Senhor não. É sinal de respeito.
0: Você é
4: por
0: é
4: isso
0: especial.
4: Que eu chamo o senhor de senhor.
0: Tá
4: mas
0: bom?
4: Vou tratar de você.
0: Então tá
4: obrigada,
0: bom.
4: Obrigada, fico com Deus.
0: Obrigado.
4: E não fico quase de mim não.
0: Tá bom? Nada.
4: Um grande abraço. Grande
0: obrigado. Isso. Olha aquele, ó. Um beijo pra você, obrigado pelo carinho, tá bom? Luciana Batista, sempre participando com a gente, com aquele jeitinho todo especial. Não, mas pode chamar você. É, não tem problema não. Aproveitando que você tá em Luisburgo, quero mandar aqui um abraço especial pra Marlene, mais o Adão Portilho. Adão, um abraço pra você. Muito obrigado pelo carinho. E pra todos aí de Luisburgo, do bairro São Jorge, sempre ligadinhos com a gente. Um abraço também pro Adão, motorista de táxi aqui no centro da cidade. Muito obrigado, tá bom, Adão? Pelo carinho, pela sua audiência e companhia. Quem passa por aqui, bom dia.
5: Bom dia, Adriano Dias, Maria Cícero Paixão. Toca pra nós o Gino, Gino, deixa seu recado. Freça, Dona Ilma, da Zé Vinhacé, minha Flora Rosal, uma Grécia Zena, Alô, Mambrinha, Alô, São Pedro, Jardim Gomes, Dani Gelim, meu irmão Levão, da Gozão, Tuca, Pernanzinho, Marcia Queiro, Gacinho, Sarém, Maria Rosa, Maria Marlene. E todos vocês aí da Rápido, pra mim e pra você.
0: Obrigado.
5: Um abraço, um outro domingo pra todos nós.
0: Tchau, tamo tchau. Junto. Beijo no coração, obrigado pelo carinho, hein? Bom dia.
6: Bom dia, Adriano Dias.
0: Tudo bem?
6: Bom dia a todos os ouvintes. Eu quero ouvir uma música com Duduca e Dalvan. Te amo, te amo.
0: Então, Dilma tá bom.
6: De São

0: Santa Gertrudes.
1: Então tá bom, um abraço pra você, muito obrigado, tá bom, pelo carinho, muito obrigado também pela sua companhia e sempre sintonia, é sempre bom ter você aqui fazendo parte. Agora são 7:06, bom dia para toda essa turma linda participando com a gente, interagindo através do nosso WhatsApp. Quem passa por aqui também é o meu amigo Geraldo, já deixou aquela mensagem, olha, com Deus é assim. Se você sonha, ele realiza. Se você cair, ele te levanta. Se você chorar, ele te consola. Se você errar, ele te corrige. Se você tem fé, ele faz milagre. Se orar, ele te ouve. Se você esperar, ele te recompensará. Então crê, confia. Abraço para você. Abençoado domingo, tá bom, Geraldo? Muito obrigado pelo carinho, sempre deixando o nosso programa muito especial. Bom dia, Adriano Dias. Heron de Manhã Assuzinho. Tem como tocar minha música, Filho Especial? O Heron Lima, abraço, tá aí, ó. Para você curtir. 7:08. Bom dia para você. Bom domingo para todos. Esse é o Linha do Tempo. Todo domingo, sempre a partir das 6 da manhã, eu faço companhia a você. Adriano Dias no comando da nave Linha do Tempo. Até as 9 da manhã.

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2: Olha, esse é o som do Peão Carreira e Silviano cantando Meu Lugar é Aqui, o meu também é aqui junto com vocês. Ouvimos Zezé de Camargo, mais o Luciano, Tarde Demais, e o Heron Lima, Filho Especial. Agora são 7h20. Bom dia para você que está sintonizado com a gente. Amigos ouvintes da Rádio Manhuaçu 106.9, você que nos acompanha aqui no Linha do Tempo, vamos parar um minuto para sintonizar o nosso coração nessa reflexão de hoje. Nesse domingo, hoje é dia das vocações, hoje é dia 12 de agosto. E eu digo para você, meu amigo, que diz um ditado antigo: quem planta vento, colhe tempestade. Mas é infelizmente quem colhe e tenta plantar espinhos pelo caminho de quem soube dar amor. Amor, carinho, atenção e aceitou o relacionamento. Hoje, quero falar sobre um laço sagrado que às vezes é quebrado pelo orgulho, o respeito à mãe do seu companheiro. É, o respeito à mulher que é mãe da sua esposa ou mãe do seu esposo. Quando uma mulher decide, quando uma pessoa decide maltratar, humilhar, desprezar a sogra, ela se esquece uma verdade dolorosa, mais implacável. O homem que ela ama hoje só existe porque aquela mulher chorou, sorriu, padeceu, trabalhou duro no passado. Aquelas mãos calejadas, aquele olhar cansado que hoje alguns ignoram foram abrigo e a força que moldaram o caráter do seu esposo. Maltratar a mãe dele não é apenas uma afronta àquela senhora. É ferir a alma do próprio marido. É colocar uma faca invisível dentro do homem e a mulher que deu a vida para ele. Numa casa próspera, nenhum casamento tem paz, nenhuma bênção permanece aonde a velhice é desrespeitada. A vida é um espelho. Minha amiga, meu amigo, o tempo passa depressa demais. Amanhã, as voltas que o mundo dá pode colocar você exatamente no mesmo lugar daquela sogra que hoje você rejeita. Os filhos crescem assim.

assistindo tudo aquilo e ficam ali pensando, por que maltratar tanto a vovó? O exemplo de que você dá hoje como nora é o roteiro de como será tratada amanhã quando for a sua vez de envelhecer e seus filhos se casarem. Ainda há tempo de consertar o caminho? Claro que sim, porque existe o perdão. Então hoje nós estendemos a mão. Respeite o passado para que o seu futuro não seja feito de solidão. Quem ama o filho, honra a mãe. Pense nisso. Pense, repense um pouco na história. Esse é o nosso recado para você neste domingo. Se você precisa conversar com a sua nora, com seu sogro, se você precisa ir, ó, se reconciliar com a família, chegou o momento de você abrir o coração. 7h22, Genigeno, deixe o seu recado. Ligue para mim então, 988-18-8890, mande a sua mensagem porque o programa é especial.

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1: Olha, agora são 7:28. Esse foi Atração Fatal. Essa música é linda, né? Música de Roberta Miranda, passando aqui no programa. A Maria Aparecida tá aqui. Alô, Maria Aparecida, bom dia para você, minha amiga.
2: Adriano Dias aqui, Aparecida de Palmeiras. Gostaria de ouvir uma música com Marília Mendonça, Estrelinha, com participação de Paulo e Paulino. Ofereço meu esposo Betinho, para minha filha Thalívia, Monique, para meus netinhos Davi, Lucas, Sofia, Manuela e Cecília Manuela, para meu pai Juju, para minha mãe Rani, para meus irmãos, para minhas cunhadas, para a dona Zenite, principalmente para a Sofia Manuela, que completou 6 anos de idade. E para todos vocês da 106,9, eu ouço a maior e a melhor. Sempre. Fica com Deus.
1: Um abraço para você. Fica com Deus. Bom domingo, bom dia.
3: Bom dia. Bom dia, você. Eu sou amigo do Guarari Durandeca, que tem a sua escolha. Se puder, faz um favor.
1: Tá bom.
3: Gosto muito do programa. Quero oferecer todos meus filhos, meus netos, para toda a minha família. O meu filho Gilmar, que está fazendo aniversário hoje, mora lá no Pinheiro, Martins Soares.
1: Pô, que coisa boa, parabéns.
3: Partiu o Zé Carlos, sua divininha, Marrafinho no Corpo dos Pais. E para você aí, da rádio.
1: Obrigado.
3: Eu agradeço muito o programa.
1: Muito obrigado.
3: Um abraço grande para todos vocês aí da rádio, para sua família. Fica com Deus.
1: Com Deus também. Bom domingo para você. São 7:31. Bom dia para você que tá aí, ó, tomando aquele cafezinho. Eu tô aqui com a mesa recheada, o pessoal já sentou desde 5 horas da manhã. O pessoal já sentou aqui, a gente bateu papo, já tocou viola, já conversou. E até às 9 a gente vai ficar junto, tá? Bom dia, Adriano Dias. Estou aqui no Coque do Fortaleza, em Luisburgo, curtindo a melhor rádio, na melhor companhia. Adriano Dias, manda um alô para nós aqui. Estou me preparando para passar o catecismo. Bom dia para você. Oh, que coisa boa. Parabéns para você, tá bom? Minha amiga Margarida, sempre ligada com a gente. Bom dia para você. Bom dia.
4: Bom dia, Adriano Dias. Toca a música para nós aí da Sula Miranda, caminhoneiro. Bom dia. Já tomou o cafezinho hoje?
1: Oh, com certeza. Cafezinho. Com esse frio é bom.
4: Fique com Deus.
1: Um abraço para você. Obrigado, tá bom? Pelo carinho. Muito obrigado pela sua companhia. Daqui a pouco tem Estrada Fora da Sula Miranda para você, tá bom, minha amiga? Bom dia para ela, tá passando por aqui também, ligada com a gente. Abraço, tá? Pelo carinho, pela audiência. Um abraço também pro Paulo César, meu amigo, sempre ligado aqui. Bom dia. Obrigado pelo carinho, audiência e companhia. Bom dia.
5: Bom dia, Adriano Dias. Gostaria de pedir uma música do Eduardo Costa, No Fundo da Grota.

0: para todos os ouvintes, para todos aqui do bairro do Trezinho, lá para o Coqueiro Rural, para Maria Precida, para Glorinha, para o Vag e para toda a família dela.
1: Então tá bom.
0: E para vocês da rádio.
1: Obrigado, tchau, fique com Deus. Amigo. Abraço para você. Daqui a pouco tem Eduardo Costa passando por aqui. Bom dia.
2: Oi, Adriano. Bom dia. Tudo bem? Aqui que você fala na Vera de Manhumirim.
1: Tudo bom, Vera?
2: Ouviu o almoço, eu programei, postei sua escolha, tá? Ofereci então, tá para meu esposo Arez, para meu filho Wells, do Bruno, minha nora Rune, tá?
1: Então tá bom.
2: E para todos os ouvintes, um beijo para você, tá?
1: Obrigado,
2: tenha um ótimo dia, um bom trabalho, um domingo abençoado. Tchau,
1: pra
2: tchau,
1: amigo.
2: Fique com Deus.
1: Um Deus abençoado domingo para você, tá bom? Deus possa colocar as mãos sobre você e toda a família nesse domingão de muita paz para você, a Vera de Manhumirim, sempre ligada com a gente. E você de Manhumirim, aquele abraço, obrigado pelo carinho. Bom dia.
3: Adriano Dias, bom dia.
1: Tudo bem, meu amigo?
3: Rádio Manhumaçu. Adriano.
1: Oi.
3: Qual dá para mais uma música aí do Felipe Falcão? É. Mas é assim, pronto de tudo. É dedicado a todos os ouvintes da Rádio Manhumaçu.
1: Aham.
3: Uhum. E vocês aí, né? A galera aí da informação aí. Adão de Freitas, São Pedro do Havaí.
1: Como é que você tá, Adão?
3: Então tá bom. Um bom domingo a todos.
1: Obrigado pelo carinho, tá bom? Muito obrigado pela audiência. Muito obrigado pela companhia. Daqui a pouco tem Felipe e Falcão pra você. Cantania, cantando os nossos corações. Obrigado pelo carinho, tá bom, Adão de Freitas? Bom dia, Adriano. Jorge, flamenguista da Petrina, passando para desejar um domingo abençoado para todos nós. Com certeza. Bom dia.
4: Oi, Adriano Dias. Essa mensagem que você leu aí do sogro e da sogra me comoveu meu coração.
1: Oh.
4: Porque meu lar foi destruído. Pelo meu ex-marido odiar meus pais e minha família. Ele odiava muito meus irmãos, meus pais. Chegou um ponto que meu lar foi destruído. Essa mensagem comoveu muito meu coração.
1: Ô, minha amiga.
4: É uma verdade muito grande tudo que você disse aí.
1: Então tá bom, Dilma. Um abraço pra você. Obrigado. Bom domingo, tá bom, minha amiga? É sempre bom ter você aqui. Bom dia.
5: Bom dia, Adriano.
1: Bom dia.
5: Cleusa do Coco do Gavião não correr, menino. Mas essa mensagem sua aí deu tapa na cara pra todo lado, hein?
1: Ô, meu Deus do céu.
5: Uma pena que não tem... Que às vezes que precisa de ouvir, não tá ouvindo, né?
1: Verdade.
5: Mas foi bom demais. Tem que continuar mandando essas mensagens aí, porque tem muitas noras aí se achando.
1: Verdade,
5: né?
1: Minha amiga.
5: Não deve dar atenção para sogras. Gostei. Eu cuidei muito bem do meu sogro enquanto estava vivo, porque eu não tive sogra, né? Tive madrasta, mas nunca tive diferença. Hoje em dia a gente está mais longe, que a idade já chegou, não consigo mais ficar muito presente, mas gosto delas do mesmo jeito, né?
1: Verdade.
5: E é isso aí. Continua mandando essas mensagens boas aí, seu programa tá uma maravilha, amei. Eu ofereço para todos que estão ouvindo e por todas as vocações, né?
1: É,
5: que
1: hoje
5: Deus continua dando aí
1: sacerdotais.
5: Essas vocações maravilhosas.
1: Um beijo pra você, tá bom, Cleusa? Obrigado pelo carinho, pra nós é uma alegria muito grande estar aqui com vocês todo domingo trazendo esse programa que é feito assim, ó, especial pra cada um que sintoniza aqui a Manhumaçu 106.9. Agora são 7h35.

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1: Olha, agora faltando 12 minutos, faltando 12 para as 8, daqui a pouco a nossa viagem é com o melhor da música MPB, a música popular brasileira, daqui a pouco. Olha a sua participação pelo 33 988 18 88 90. Corre do Boa Vista em Santo Amaro, tem a Vicência do Carmo Costa, Adriano Dias. Olha, quero ouvir uma música e oferecer para minha mãe Cecília Rosa, para todos os irmãos, ofereço também para todos os ouvintes do programa Linha do Tempo. Um feliz domingo para todos nós. Obrigado, minha amiga. Um beijo no coração. Para você que está ligado, bom dia.
2: Oi, Adriano Dias. Bom dia. Aqui é o Ademir Agostinho, Corre da Laje, Palmeiras.
1: Ô, meu amigo, tudo bem?
2: Gostaria de ouvir a música aí, Tio Parada Dura, Homem Triste, oferecer para todos vocês da rádio, toda minha família aqui.
1: Aham.
2: Fica com Deus, todos os ouvintes aí.
1: Valeu, obrigado, 147.
3: Ô, Adriano, bom dia, o Leonel de São João.
1: Oi, Leonel. Oi.
3: Passa uma... O padre Alessandro canta para mim, mas a minha esposa, Celita, é... Quem eu sou sem Jesus? Aqui. É, para você,
1: obrigado.
3: Pro Giovanna Mourinho e pro Marcelo. Então, e tá um bom domingo aí, que eu tô ouvindo a maior e a melhor.
1: Com
3: Deus. Que eu tô arrumando para ir pra igreja.
1: Oh, que coisa boa, Leonel. Um abraço para você, tá bom? Obrigado pelo carinho. Bom dia, Adriano. Bom dia para você. Obrigado.
4: Bom dia. Aqui é a Neuza de Pontões. Queria pedir uma música com José Felipe. Saudade de você. Agradeço pro meu esposo Ismael. Para todos que estiverem ouvindo, tenham um ótimo domingo.
1: Para você também. Bom dia, Adriano. Aqui é o Job Antônio Jobinho de Martins Soares. Rola uma música aí, Cowboy do Asfalto, do Chitãozinho Chororó. Bom dia para todos, Deus abençoe sempre. Valeu, um abraço para você, meu amigo. Bom dia, Adriano, sou Gilmar, estou sintonizada na 106.9, a maior e melhor. Queria ouvir uma música do Guilherme Silva. Abraço para você, obrigado, bom dia.
5: Oi, Adriano Dias, bom dia.
1: Bom dia.
5: É a Neuza Elmo aqui do Cogo da Gameleira. Tudo bem com você?
1: Tudo bem.
5: Tô aqui com o rádio ligado, ouvindo seu programa, preparando um cafezinho. Né? Muito frio.
1: É verdade.
5: Mas será que é possível você passar aquela música Disco Voador? Gostaria de ouvir, se for possível.
1: Vou rodar ela com o Sérgio
5: todos
1: Reis,
5: que tá? Ouvindo seu programa aqui no Colo da Gameleira.
1: Um abraço pra você, meu amigo. Um beijão no coração, a Neuza da Silva Elmer. Tá ligada com a gente. Daqui a pouco vai rolar aqui com o Sérgio Reis, Disco Voador, para você, tá bom? Bom dia, Adriano, Lourdes Martins, Vila de Fátima, feliz domingo para você e família, para todos vocês, obrigado, bom dia.
6: Bom dia, Adriano.
1: Bom dia.
6: Tudo bem?
1: Tudo jóia.
6: E a Maria das Graças, do Engenho da Serra.
1: Como é que você tá, minha amiga?
6: Gostaria de ouvir aquela música Chapelão. Ofereço para minha madrinha Mariana, para Maria Aparecida minha do Engenho da Serra, para meus filhos todos, para meus netos, para todo o Ginásio que vem ouvindo, simplesmente para você e da rádio.
1: Obrigado. Um dia abençoado para você. Bom dia.
7: Adriano, bom dia.
1: Bom dia.
7: Sou Ivan aqui de São Germão.
1: Ô, seu Ivan, como é que tá o senhor?
7: Gostaria de pedir uma música a você. Pode mandar a sua escolha aí, qualquer um, tá bom? Gosto muito do seu programa.
1: Obrigado.
7: Todo domingo assisto.
1: Ah, isso é bom.
7: Gosto muito.
1: Ivan, seja sempre bem-vindo.
7: E gostei muito das mensagens que você falou. Sobre a sogra, porque
1: obrigado.
7: Nós devemos de ter grande respeito.
1: Verdade.
7: Pega a sogra e o sogro, porque se não fosse a mulher, não tinha o homem, não tinha a mulher.
1: Verdade.
7: Então, gostei muito. Você está de parabéns.
1: Obrigado.
7: Obrigado.

0: Eu que agradeço, seu Ivan. Um beijo no coração do senhor, tá? Um bom domingo, uma boa semana. Bom dia, Adriano. Sou de Lima Duarte. Me chamo Marlene Ambrosio. Quero ouvir uma música do Eduardo Costa. Vai para minha família de Luisburgo, para Malvina Antônio, João Ambrosio, Lenita e toda a família. Muito obrigado, tá bom, Eduardo? É Adriano Dias, tá bom? Um abraço para você. Obrigado aí pelo carinho. Muito obrigado para todos aí de Lima Duarte, próximo a Juiz de Fora. Pessoal, tá todo mundo ligado com a gente. Obrigado aí pelo carinho. Muito obrigado pela companhia e sintonia. Quem tá com a gente também aqui participando, bom dia.
1: Bom dia, meu amigo Adriano Dias. Tá tudo bem com você?
0: Tudo jóia.
1: Eu estou bem, graças a Deus. Eu gostaria de ouvir uma música com Jean e Giovanni. A sua escolha.
0: Então tá bom.
1: Eu gostaria, se você pudesse, me enviar essa mensagem. Um grande abraço, meu amigo, um bom domingo. Lucinha, Vista Alegre, de Martins Soares. Tchau, tchau. Fica com Deus.
0: Um abraço pra você. Obrigado aí pelo carinho. Muito obrigado pela sua audiência e companhia, tá bom? Olha, bom dia, Adriano. Tudo bem com você? Quero agradecer aqui o carinho da Glorinha passando por aqui. E quem tá aqui com a gente também, alegrando o nosso dia, bom dia.
2: Bom dia, Adriano.
0: Bom dia.
2: Queria ouvir uma música com Guilherme Silva, Escolha do Programa. Feliz pra você na rádio, pra sua família.
0: Obrigado.
2: Pra minha esposa Renata, pro meu filho Ícaro, pra minha sogra Dona Isabel e pro meu sogro Devaldir. Todos os ouvintes da rádio.
0: Então tá bom.
2: O meu amigo Antenor do Colo das Freiras e sua esposa Dona Elza e para todos os ouvintes.
0: Um abraço para você, brigadão aí pelo carinho. Muito obrigado pela companhia e sintonia. Agora são 7h53.

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0: Olha, 8h14, fechando com o trio Panada Dura, Homem Triste. Você ouviu Chitãozinho Mais Chororó, o Cowboy do Asfalto, Eduardo Costa no Fundo da Grota, o Sérgio Reis com Disco Voador e Guilherme Silva, Amor de Jasmim. 8h14, 8h14. Olha, então prepare o coração, porque quando eu voltar, eu já vou trazer aquele momento que todo mundo gosta. Recordação Saudades, que marca presença aqui no programa com o melhor da música popular brasileira.
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2: Olha, agora são 8:16. 8:16, bom dia pra você. Chegando aquele momento especial, já com a minha música favorita. É isso mesmo, gravada em 1976, a canção Volta Amor foi tema da novela Livre para Voar, exibida pela Rede Globo de Televisão no horário das 18 horas entre o ano de 1984 e 1985. Antônio Marcos e Vanusa, que formavam um dos casais mais famosos do Brasil na época, e na trama da novela Livre para Voar, a música embalava os encontros e desencontros do casal romântico Pardal, vivido por Tony Ramos, e Bebel, interpretado por Carla Camurati. E olha, essa música marcou muito. A música ficou muito conhecida por misturar trechos cantados em uma parte falada dramática, onde Antônio Marcos e Vanusa expressam a dor da distância e a saudade. Então vamos juntos? Aqui no Linha do Tempo, eu vou te ajudar a recordar saudades já com esta música. Volte, amor. Antônio Marcos e Vanusa.

Sucessos também tem aqui, no Linha do Tempo.

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0: Esse é o som do Cazuza, codinome Beija Flor, roupa nova, começo, meio e fim. Antônio Marcos e Vanusa abrindo aqui o melhor da música MPB pra você. Agora são 8 horas mais 28, 8 e 28. Prepare o coração.
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0: É isso aí, o melhor com quem de hoje. Nós vamos trazer pra você, meu amigo ouvinte, Dois Passos do Paraíso, um dos maiores hinos do rock pop nacional, lançado no ano de 1983 pela banda Blitz, liderada pelo vocalista Evandro Mesquita. E com certeza nós vamos trazer as duas versões, do Blitz, ano de 1983, e logo em seguida, quando já estava na sua carreira solo, Fernandinha Abreu, mais conhecida como Márcia Bocão, ela que era parceira de back vocal do Blitz, na década de 80, e ela resolveu fazer ali uma pegada mais pop romântica, levando o som dos Dois Passos do Paraíso. E qual que você vai escolher? Lançamento, ano de 1983, a original Blitz, a Dois Passos do Paraíso, aonde tinha Arlete mais conhecida?
2: Longe de casa. Há mais de uma semana.
0: Ai, ai, ai.
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0: 988-18-88-90. É pra você escolher, hein?

0: Aí você escolhe: Fernanda Abreu, Dois Passos do Paraíso, ou Blitz, ano de 1983. É com você. Escolhe aí, porque daqui a pouco ela volta para você curtir todinha, todinha, aqui no Domingão da Linha do Tempo.
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1: É isso aí, você votou 8h32, chegando ano de 1983. Banda Blitz, Evandro Mesquita e aquela turma legal. Cantando e cantando você, a dois passos do paraíso.

Vocês, mais um programa da série a série. Dedique uma canção a quem você ama. Eu tenho aqui em minhas mãos uma carta. Uma carta de um ouvinte que nos escreve e assina com um singelo pseudônimo de Maria.

Esse é o som do Flávio Venturini. Esse clássico da música MPB do ano de 1977. A melodia nasceu primeiro por Flávio Venturini durante uma romântica viagem ao trem Passabará em Minas. Tempos depois, um dia frio numa cidade de São Paulo, o parceiro Guarabira buscou o abrigo na casa de Venturini, inspirado pelo frio

0: pelo cansaço e pela lembrança, fez com que a garota espanhola que conheceram no passado, Guarabira escreveu, né, esse verso definitivo sobre os acordes do violão do amigo. E essa música que se tornou marco da música popular brasileira. Amo! Gal Costa, Força Estranha e Fanlis Vitoriosa, Blitz, a dois passos do paraíso. Agora faltando 12 minutos para as 9, daqui a pouco direto da Matriz de São Lourenço, celebração da Santa Missa. 988-18-88-90, ainda dá tempo de você mandar aquele abraço especial.
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Vem ser feliz. O nosso astral lá em cima. A melhor programação para você aqui na 106.9. Linha do Tempo, todo domingo, sempre a partir das 6h20 da manhã. Tem muita música para você curtir até as 9h. Eu faço companhia a você com muita música, claro, com o seu carinho, com a sua audiência e sempre companhia. Um abraço para Neuzimar Ramos, sempre ligadinha com a gente, né, Neuzimar? Um abraço para você. Lá na cabeceira do Japu tem a Madalena Fraga. Bom dia, Adriano, tudo bem com você? Abraço, tá bom? Muito obrigado da sua amiga de todos os domingos. Ô, Madalena, um beijo para você. Quem tá aqui é o José Carlos Teixeira Dutra, também passando por aqui. Um abraço pro meu amigo, ele, Daniel Venâncio, açougueiro, lá do bairro São Vicente. Radinho tá ligado sempre na Manhuaçu, curtindo a melhor programação. Quero agradecer o carinho da sua audiência, você pelo aplicativo da Rádio Manhuaçu, você curtindo também através do radinho tradicional. A cor do som, beleza pura. Agora faltando 9 para as 9.

0: Pô, legal demais o som dos Tribalistas, eu já sei namorar. Acordo o som, beleza pura. Maria Alice Lopesini, ligada com a gente. Maria Alice, beijão pra você, bom domingo, tá bom?
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0: Eu vou ficando por aqui, deixando um forte abraço a todos. Obrigado pelo carinho, obrigado pela companhia. Muito obrigado pela sintonia. Foi bom demais passar esse domingo junto com você aqui na Maiuaçu. Domingo que vem a gente se encontra a partir das 6h20 da manhã. Pode ser? Ótima semana para você. Um beijo no coração de cada um que sintonizou, que mandou mensagem, você que não mandou mensagem, mas que está aí com o seu radinho ligado, curtindo na Maiuaçu. Um beijo no coração e aquele abraço especial. Daqui a pouco, direto da Matriz de São Lourenço, tem celebração da Santa Missa. E, na sequência, o programa de grande audiência aqui na Maiuaçu, Domingo Sucesso, com Cleide Borges. Daqui a pouco pra você. Fechando com esse som, Samarina, Wilson Simonal. Lembra.

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1: Louvado seja nosso Senhor Jesus Cristo.
2: Para sempre seja louvado.
1: Queridos irmãos e irmãs, transmitimos ao vivo diretamente da Igreja Matriz de São Lourenço de Manhuaçu a Santa Missa em Família, pela Rádio Manhuaçu FM 106,9, pelo aplicativo de nossa rádio, em vídeo, pelo canal no YouTube da Paróquia de São Lourenço. Celebramos em comunhão com a Igreja o 18º domingo do tempo comum. Hoje, no Brasil, tem início o mês vocacional. Neste primeiro domingo de agosto, recordamos os vocacionados ao ministério ordenado, diáconos, padres e bispos. A liturgia de hoje nos convida a refletir sobre o verdadeiro sentido da vida, em um mundo marcado pelo consumo e pelo acúmulo. Somos lembrados de que tudo passa e de que só em Deus encontramos a verdadeira riqueza. Rezemos por todos os diáconos, padres e bispos, para que deixemos o consumismo e o apego material e assumamos a partilha e a caridade, para que os povos confiem na providência de Deus, que jamais abandona o seu povo, para que Deus olhe este mundo com compaixão e misericórdia por todas as vítimas das mudanças climáticas no mundo. Pelo aniversário de Cirlane Gonçalves, pelos casais aniversariantes. Pela saúde de Euzi Mariana Nogueira Duarte, Aparecida, Rogério de Freitas Diniz, Luciana Gonçalves Muniz Ferreira, Magalhães.

Ali Cruz, Carlos Alberto Lessa. Pela família enlutada que perdeu o ente querido. Carlos Roberto da Silva, falecido ontem. E ainda, pelas intenções pessoais que trazemos em nosso coração e por aquelas intenções que cada família apresenta neste momento. E as intenções depositadas na caixa em frente ao altar. Elevemos o nosso coração a Deus e participemos intensamente dessa celebração eucarística. Essa celebração será presidida pelo Padre Carlos. Com o coração cheio de alegria, cantemos.

0: Irmãos e irmãs, um bom dia.
1: Bom dia.
0: Acolhemos todos que nos encontramos aqui na Igreja Matriz do São Lourenço. Acolhemos você que reza conosco da sua casa, do seu lar, com a sua família. Agradeçamos a Deus a vida. Primeiro domingo do mês, todo ele dedicado às vocações. Celebramos este mês de agosto, vocações, serviços, ministérios. Renovemos o nosso compromisso, segundo dia da novena de São Lourenço. Iniciamos ontem à noite, segundo dia, a novena será à noite, às 19h30, mas estejamos sintonizados, e que a sintonia possa fortalecer em nós o compromisso com a palavra, e o apelo de Jesus, o sonho de Deus, apresentado pelo profeta Isaías na primeira leitura, e o projeto de Deus realizado na sua plenitude pelo Filho, por Jesus. Agradeçamos a Deus, rezemos pelos doentes, enfermos, famílias enlutadas, idosos. Neste primeiro domingo do mês, nós rezamos por todos os sacerdotes. Em nome do Pai, do Filho e do Espírito Santo.
1: Amém.
0: Irmãos e irmãs, o Deus da esperança, que nos cumula de toda alegria e paz a nossa fé, pela ação do Espírito Santo, esteja convosco.
1: Bendito seja Deus que nos reuniu no amor de Cristo.
0: Vinde, ó Deus, em meu auxílio, apressai-vos, ó Senhor, em socorrer-me. Sois meu Deus, libertador e meu auxílio. Não tardeis em socorrer-me, ó Senhor. Pensemos um pouco na vida, nossas famílias, nossos lares. Peçamos ao Senhor a graça do perdão pelas vezes que nós não conseguimos nos sintonizar com este apelo da Igreja. Pedi ao Senhor da messe que mande operários para a sua messe. Catequese de Jesus, dirigida naquele tempo e continua sendo para nós hoje. Peçamos ao Senhor a graça do perdão, cantando.

Oremos, irmãos e irmãs, assisti, Senhor, os vossos fiéis, e cumulai com vossa inesgotável bondade aqueles que vos imploram e se gloriam de vos ter como Criador e Guia, restaurando para eles a vossa criação e conservando-a renovada. Ó nosso Senhor Jesus Cristo, vosso Filho, que é Deus, e convosco vive e reina, na unidade do Espírito Santo, por todos os séculos dos séculos.

0: Leitura do livro do profeta Isaías. Assim diz o Senhor: O vós todos que estáis com sede, vinde às águas. Vós que não tendes dinheiro, apressai-vos. Vinde e comei. Vinde comprar sem dinheiro. Tomar vinho e leite sem nenhuma paga. Por que gastar o dinheiro com uma outra coisa que não o pão? Desperdiçar o salário, se não com satisfação completa? Ouve-me com atenção e alimentai-vos bem, para deleite e revigoramento do vosso corpo. Inclinai vosso ouvido e vinde a mim. Ouve e tereis vida. Farei convosco um pacto eterno. Manterei fielmente as graças concedidas a Davi. Palavra do Senhor.
1: Graças a Deus.

0: Leitura da carta de São Paulo aos Romanos. Irmãos, quem nos separará do amor de Cristo? Tribulação, angústia, perseguição, fome, nudez, perigo, espada? Em tudo isso, somos mais que vencedores, graças àquele que nos amou. Tenho a certeza de que nem a morte, nem a vida, nem os anjos, nem os poderes celestiais, nem o presente, nem o futuro, nem as forças cósmicas, nem a altura, nem a profundeza, nem outra criatura qualquer será capaz de nos separar do amor de Deus por nós, manifestado em Cristo Jesus, nosso Senhor. Palavra do Senhor.
1: Graças a Deus.

0: Irmãos e irmãs, o Senhor esteja convosco.
1: Ele está no meio de nós.
0: Proclamação do Evangelho de Jesus Cristo, narrado por São Mateus.
1: Glória a vós, Senhor.
0: Naquele tempo, quando soube da morte de João Batista, Jesus partiu e foi de barco para um lugar deserto e afastado. Mas quando as multidões souberam disso, saíram das cidades e o seguiram a pé. Ao sair do barco, Jesus viu uma grande multidão, encheu-se de compaixão por eles e curou os que estavam doentes. Ao entardecer, os discípulos aproximaram-se de Jesus e disseram: "Este lugar é deserto e a hora já está adiantada. Despede as multidões para que possam ir aos povoados comprar comida." Jesus, porém, lhes disse: "Eles não precisam ir embora. Dai-lhes vós mesmos de comer." Os discípulos responderam: "Só temos aqui 5 pães e 2 peixes. Disse Jesus: "Trazei-os aqui." Jesus mandou que as multidões se sentassem na grama. Então, pegou os 5 pães e os 2 peixes, ergueu os olhos para o céu e pronunciou a bênção. Em seguida, partiu os pães e os deu aos discípulos. Os discípulos os distribuíram às multidões. Todos comeram e ficaram satisfeitos. E dos pedaços que sobraram, recolheram ainda 12 cestos cheios, e os que haviam comido eram mais ou menos 5.000 homens, sem contar mulheres e crianças. Palavra da salvação.

Prezados irmãos e irmãs, todo mês de agosto que nós iniciamos ontem, é um mês todo ele dedicado às vocações. Celebramos durante o mês vocações à vida religiosa, sacerdotal, missionária, leiga. Rezamos a cada domingo, o primeiro domingo é a vocação sacerdotal, o segundo domingo, dia dos pais, iremos celebrar a vocação matrimonial, o terceiro domingo é o domingo dedicado à vida religiosa, e o quarto domingo, dia do catequista, as vocações leigas. É a oportunidade que nós temos de rezar e de nunca nos esquecermos aquela palavra de Jesus, nos responsabilizando, pedi ao Senhor da messe que mande trabalhadores, operários para a messe. É compromisso nosso. Iniciamos ontem a novena de São Lourenço, o nosso mártir da fé. E junto com a oportunidade de nós rezarmos a novena de São Lourenço, mártir da fé, nós temos como lema os 80 anos de presença da nossa congregação, missionários sacramentinos de Nossa Senhora, aqui na paróquia de São Lourenço. Dos 151 anos de vida, de existência da nossa paróquia de São Lourenço, os 80 últimos anos foi a presença da nossa congregação aqui nessa paróquia. Mudou muito. Uma paróquia que era ampla, as distâncias eram enormes, as dificuldades maiores, mas 80 anos de presença. Nós temos na liturgia de hoje, 18º domingo do nosso tempo comum, uma liturgia muito bela. Bela no aspecto para podermos entender o que é projeto de Deus, o que é sonho de Jesus, ou o que é sonho de Deus, o que é projeto de Jesus. Para a gente entender essa sequência do Evangelho de São Mateus, nos últimos 3 domingos, quando nós celebramos o 15º, o 16º e o 17º domingo do tempo comum, as 3 últimas semanas, nós tivemos o capítulo 13 de São Mateus. Ouvimos nos 3 últimos domingos 7 parábolas. A parábola do semeador, a parábola do joio e do trigo, a parábola do grão de mostarda, do fermento, e no último domingo mais 3, a pérola preciosa, o tesouro escondido e a rede. As 7 parábolas. Para nós entendermos o evangelho de hoje, quando Jesus, já no capítulo 14, iniciamos ele ontem, e o texto de ontem está ligado ao de hoje, é interessante a gente não perder essa sequência, que aos poucos nós vamos celebrando e refletindo, vivendo. Ontem nós celebramos durante o dia, o evangelho não foi aquele lido à noite, o de ontem à noite foi o de hoje, 18º domingo, mas o evangelho durante o dia, ontem, foi o início do capítulo 14, aquele banquete da morte, enquanto hoje nós temos o banquete da vida. Por que que Jesus se retira, entra na sua barca e vai para um lugar deserto? Porque ontem, naquele banquete da morte celebrado por Herodes e os grandes da corte, a filha de Herodíades, a mulher de Filipe, irmão de Herodes, e essa mulher vivia com Herodes, com todo o seu conforto, na sua riqueza e no seu palácio, e ela odiava João Batista, enquanto
os comentários. Herodes gostava de ouvir João, mas de vez em quando ele ficava assim meio perdido, intimidado diante da situação que ele vivia. A menina entra, a jovem entra na festa, dança belamente, e depois o rei ou Herodes se encanta com ela e diz para ela: peça o que você quiser, se for metade do meu reino eu te darei. Ela recorre à mãe e a mãe deseja a cabeça de João Batista. João Batista já estava preso no cárcere. Herodes simplesmente dá ordens e os soldados trazem na bandeja a cabeça de João. Foi o evangelho de ontem. É por isso que Jesus se retira para um lugar afastado, deserto. Não que Jesus tenha preocupação de fugir. Não. Com certeza é aquele momento diante da morte de João Batista, morte do primo, que recebeu uma missão importante de preparar os caminhos do Senhor, de preparar os caminhos de Jesus. E o profetismo de João levou a coroar a sua vida neste mundo com a violência de Herodes. Mas Jesus se retira com o intuito de aquele momento de parada, de reflexão. Mas o momento de Jesus, ele é interrompido quando Jesus levanta os olhos e vê a

grande multidão. Por isso que eu disse que o evangelho de hoje, para nós entendermos, é necessário que nós tenhamos bem claro o que nós ouvimos e refletimos nos últimos três domingos. Para Jesus, a lógica do reino não é a partir daquilo que falta, mas é a partir daquilo que cada um tem para oferecer. Por isso que as parábolas que nós ouvimos, olha, aos olhos humanos, aos olhos do mundo, aquele grãozinho de mostarda é insignificante. Aquela pequena porção do fermento que a mulher pega para misturar em três medidas de farinha é uma quantia pequena, insignificante, mas aos olhos de Deus ela tem um valor incalculável. Os cinco pães e dois peixes para os discípulos diante da grande multidão é muito pouco, mas para Jesus tem o seu valor grandioso. Nas mãos de Jesus há a multiplicação, há a abundância. A partir do projeto e do sonho de Jesus, todos, indistintamente, todos têm o necessário e a sobra. Aí está o sentimento e o grande valor da partilha, do gesto concreto, da solidariedade, do espírito de comunhão e assim por diante. Guardemos isso. A lógica do reino não é a partir daquilo que falta, mas é a partir daquilo que cada um tem para oferecer. Quando a gente pensa nisso, a gente poderia abrir um leque aqui dentro, do interior de cada um de nós. Tem tantas e tantas pessoas, tem tantos e tantos talentos guardados, armazenados, e que eles não são multiplicados, não são colocados à disposição e a serviço. Na família, na comunidade, na igreja, no mundo em que nós vivemos, a serviço do reino de Deus. Por quê? Às vezes falta a disposição, às vezes falta a coragem de sair, às vezes a preguiça tomou conta, às vezes eu estou numa zona de conforto, eu não quero sair dessa zona de conforto que eu me encontro. É preciso sair. Um outro elemento importantíssimo do evangelho de hoje é o sentimento de Jesus. Em momento algum Jesus tem um sentimento de pena, de pesar, de coitado. Oh, coitado deste povo que não tem nada para comer. Não, longe de Jesus. Jesus se compadeceu. O sentimento de compaixão significa assumir o sentimento do outro para ele. Por isso que Jesus, no primeiro momento, já como que dirige-se aos discípulos após um sentimento de acomodação. Olha a palavra do discípulo para Jesus: despede esse povo, como se Jesus não conhecesse o lugar. Despede o povo, o lugar é deserto e não tem nada para comer. Mas tinham cinco pães e dois peixes. Na palavra, na Bíblia, o número sete, cinco pães e dois peixes, o número sete é o número da totalidade. E vou repetir de novo: nas mãos de Jesus o pouco se multiplica. Por isso que quando colocam o pouco em comum, se multiplica, e uma grande multidão é saciada e houve sobra. A cena de hoje, irmãos e irmãs, ela é tão importante, mesmo que alguma coisa
venha a fugir da realidade, mas os evangelistas são unânimes, e os exegetas, os estudiosos também, são unânimes em afirmar, é uma cena que de fato aconteceu, onde Jesus se encontrava, porque aparece nos evangelhos 6 vezes esta cena do evangelho de hoje, 2 vezes no evangelho de Mateus, 2 vezes no evangelho de Marcos, e 1 vez no evangelho de Lucas e João. 6 vezes. Tem cenas que nós ouvimos que apenas é um evangelista que narrou aquela cena, mas a de hoje não. 6 vezes aparece, e 2 vezes narrada por Mateus e 2 vezes narrada por Marcos, Lucas e João 1 vez. Tamanha importância e tamanha preocupação de Jesus, o sentimento da compaixão, da solidariedade, da comunhão, o sonho de Deus. Enquanto na cena de ontem Herodes se reuniu com os grandes da corte, hoje Jesus se reúne com a grande multidão abandonada, desorientada, perdida e faminta. Enquanto ontem foi um banquete, com certeza no palácio, na cidade, hoje a cena se volta para um lugar deserto. É interessante que Jesus, a partir da narrativa, Jesus ele trilha os caminhos de João Batista. Jesus é aquele que atrai a grande multidão para o deserto. A vida de João foi totalmente vivida no deserto. E aí é um confronto, podemos até dizer, um confronto não, um paralelo entre cidade e deserto. A cidade ofusca, a cidade perde referenciais, a cidade abafa tantos elementos importantes e grandiosos, que podemos dizer que representam sinais claros e visíveis do reino de Deus. O deserto é o lugar onde revela a grande necessidade, a compaixão, a solidariedade, a organização do povo. E uma organização a partir da dignidade humana. Um outro elemento que diante de Jesus é contemplado, a dignidade humana. Ninguém come, ninguém fica de pé. Eles se assentaram. Alguns costumam até afirmar, dentro de uma norma, dentro de uma lei judaica, não só sentavam, mas muitos se deitavam para a refeição. No fundo, no fundo, é um texto muito belo e que vem realizar na sua plenitude o projeto, o anúncio, o profetismo de Isaías. Quando Isaías convida, em nome de Deus, todos que estáis com sede, vinde às águas, vós que não tendes dinheiro, apressai-vos, vinde comer, vinde comprar sem dinheiro, tomar vinho e leite sem nenhuma paga. É aquilo que o profeta Isaías anunciou, profetizou, aos poucos vai se realizando na sua plenitude com Jesus. Um pouco daquilo da novena de São Lourenço. Final de cada noite tem uma partilha. Ah, eu fui ontem na partilha, ah, eu só servi 3 vezes, eu queria mais uma, cumbuca. Ah, mas é partilha. Tá, tudo bem, o sentimento da partilha, ontem sobrou o que foi partilhado, e acredito que todos que quiseram e todos que vieram, se voltaram para casa satisfeitos. Mas a segunda leitura é uma perguntinha fundamental na vida humana, é Paulo aos Romanos,
quem nos separará do amor de Cristo?

0: Olha, irmãos e irmãs, às vezes, diante de um vento mais forte, Cristo fica de lado. Quem nos separará do amor de Cristo? A tribulação, a angústia, a perseguição, a fome, a nudez, o perigo, a espada. E Paulo, diante desses elementos todos, ele chama-nos a atenção. Quem nos separará do amor de Cristo? E a conclusão, ela é clara. Quando estamos firmes na fé, não é a dificuldade, não é a tribulação, não é o sofrimento, não é a dor, não é a morte, não são as perdas, nada poderá nos separar do amor de Cristo. Quando nós acreditamos na ressurreição, e quando a nossa fé está alimentada e fortalecida, nada poderá nos separar do amor de Cristo. Lourenço viveu isso de uma forma intensa e plena, e a história nos mostra a sua fidelidade ao projeto. João Batista viveu de uma forma esplêndida o seu testemunho, a sua firmeza. Ah, padre, mas são os antigos, né? O mesmo desafio dos antigos é o desafio para nós hoje. As mesmas tentações de ontem são as mesmas tentações de hoje. As mesmas provocações de ontem continuam sendo as mesmas de hoje. Enfim, não foram os antigos, os primeiros, que tiveram a graça maior do que aquela que o Senhor continua nos oferecendo hoje. Peçamos pela intercessão de São Lourenço, a graça da fé, a fidelidade, a perseverança e a consciência a partir da vida que o Senhor deseja e espera de cada um de nós. Louvado seja nosso Senhor Jesus Cristo.
1: Para sempre seja louvado.
0: Creio em Deus Pai, Todo-Poderoso, Criador do céu e da terra, e em Jesus Cristo, seu único Filho, nosso Senhor,
1: que foi concebido pelo poder do Espírito Santo,
0: nasceu da Virgem Maria, padeceu sob Pôncio Pilatos, foi crucificado e morto e sepultado, desceu à mansão dos mortos, ressuscitou o terceiro dia, subiu aos céus, está sentado à direita de Deus Pai Todo-Poderoso, de onde há de vir julgar os vivos e os mortos. Creio no Espírito Santo,
1: na Santa Igreja Católica, na comunhão dos santos,
0: na remissão dos pecados, na ressurreição da carne,
1: na vida eterna. Amém.
0: Irmãos e irmãs, elevemos ao Senhor nosso Deus pedidos, preces, agradecimentos.
2: Senhor, escutai a nossa prece.
0: Senhor, escutai a nossa prece.
2: Por todos os ministros ordenados, bispos, padres e diáconos, neste dia dedicado a eles, que testemunhem o amor a Cristo e à Igreja no serviço ao Reino, rezemos.
3: Senhor, escutai a nossa prece.
2: Senhor, libertai nossos governantes da politicagem que nos oprimem a nossa sociedade, para que, iluminados pela vossa palavra, possam enxergar os pobres com o vosso olhar e trabalhem por uma pátria mais justa e solidária, rezemos.
3: Senhor, escutai a nossa prece.
2: Compadecei-vos, Senhor, dos pobres e oprimidos, para que não desanimem diante do sofrimento causado pelas injustiças sociais e busquem a alegria de viver na força da vossa palavra, rezemos.
3: Senhor, escutai a nossa prece.
2: Pelos jovens, a fim de que nunca se fechem ao chamado de Deus, mas o acolham com alegria, respondendo o seu sim generoso, rezemos.
3: Senhor, escutai a nossa prece.
0: Senhor, nosso Deus e nosso Pai, acolhei nossas preces, acolhei o nosso agradecimento, fortalecei em todos nós a alegria da vida, a graça da fé e a consciência de que pelo batismo nós recebemos uma missão e somos convidados a renová-la no dia a dia da vida. Por Cristo nosso Senhor. Amém. Amém. Vamos rezar juntos a nossa oração vocacional. Senhor Jesus, que nos ensinastes a pedir ao Pai que mande operários para a vossa vinha, fazei que tenhamos sempre famílias e comunidades verdadeiramente cristãs, berço de vocações. Despertai em nossos jovens, Senhor, o ideal de seguir a Cristo, a vontade firme de dedicar-se ao vosso serviço, para continuar em vossa missão junto ao povo de Deus. Suscitai entre nós, Senhor, sacerdotes religiosos e religiosas, que na inspiração da Eucaristia e da Virgem Maria realizem o projeto missionário do Reino. Fortalecei, Senhor, a vontade dos escolhidos, para que sejam atentos em escutar a vossa voz e sigam corajosos as inspirações do vosso Espírito. Dai perseverança e coragem a todos os chamados para a missão, leigos, bispos, padres e religiosos, para que desempenhem com amor e fidelidade o seu ministério na Igreja. Ó Mãe da Eucaristia, intercedei por nós. Abençoai todos os que foram escolhidos para o serviço do Reino. Amém. Enviai, Senhor, operários à vossa messe,
1: pois a messe é grande e poucos os operários.
0: Cantemos.

0: Orai, irmãos e irmãs, para que o meu e o vosso sacrifício seja aceito por Deus Pai Todo-Poderoso.
1: Receba, ó Senhor, por tuas mãos este sacrifício, para a glória do teu nome, para o nosso bem e de toda a Santa Igreja.
0: Nós vos pedimos, Senhor de bondade, santificai estes dons e aceitando a oblação do sacrifício espiritual, fazei de nós mesmos uma eterna oferenda para vós, por Cristo nosso Senhor. Amém. Rezaremos a quinta oração eucarística. Irmãos e irmãs, o Senhor esteja convosco.
1: Ele está no meio de nós.
0: Corações ao alto.
1: Nosso coração está em Deus.
0: Demos graças ao Senhor nosso Deus.
1: É nosso dever e nossa salvação.
0: É justo e nos faz todos ser mais santos, louvar a vós, ó Pai, no mundo inteiro, de dia e de noite, agradecendo com Cristo, vosso Filho, nosso irmão. É Ele o sacerdote verdadeiro, que sempre se oferece por nós todos, mandando que se faça a mesma coisa que fez naquela ceia derradeira. Por isso aqui estamos reunidos, louvando e agradecendo com alegria, juntando nossa voz, a voz dos anjos e dos santos todos para cantar.

Pai, vós que sempre quisestes ficar muito perto de nós, vivendo conosco no Cristo, falando conosco por Ele, mandai vosso Espírito Santo, a fim de que as nossas ofertas se mudem no corpo e no sangue de nosso Senhor Jesus Cristo. Na noite em que ia ser entregue, ceando com seus apóstolos, Jesus tomou o pão em suas mãos, olhou para os céus e vos deu graças, partiu o pão e o entregou aos seus discípulos, dizendo: tomai todos e comei, isto é o meu corpo, que será entregue por vós.

Do mesmo modo, no fim da ceia, tomou o cálice em suas mãos, deu-vos graças novamente e o entregou aos seus discípulos, dizendo: tomai todos e bebei. Este é o cálice do meu sangue, o sangue da nova e eterna aliança, que será derramado por vós e por todos para a remissão dos pecados. Fazei isto em memória de mim.

0: recordando, ó Pai, neste momento, a paixão de Jesus nosso Senhor, sua ressurreição e ascensão, nós queremos a vós oferecer este pão que alimenta e que dá vida, este vinho que nos salva e dá coragem. Quando recebermos pão e vinho, o corpo e sangue dele oferecidos, o Espírito nos una num só corpo, para sermos um só povo em seu amor.
1: O Espírito nos una num só corpo.
0: Protegei vossa igreja que caminha nas estradas do mundo rumo ao céu, cada dia renovando a esperança de chegar junto a vós na vossa paz. Dai ao vosso servo, Papa Leão, ser bem firme na fé e na caridade, e a Juarez, que é bispo desta igreja, muita luz para guiar o vosso povo.
1: Leão, dai-vos, ó Pai, da vossa igreja.
0: Esperamos entrar na vida eterna, com Maria, Mãe de Deus e da igreja, os apóstolos e todos os que na vida souberam amar Cristo e seus irmãos.
1: Esperamos entrar na vida eterna.
0: Abri as portas da misericórdia aos que chamastes para outra vida. Parentes, amigos, familiares, estamos rezando pela alma de Carlos Roberto da Silva, falecido ontem. Todos os nossos que partiram, acolhei-os juntos.

tua voz bem felizes no reino que para todos preparastes. E a todos nós aqui reunidos, que somos povo santo e pecador, nossa comunidade, nossas famílias, nossos lares, grupos e pastorais, rezando pelos doentes, enfermos, famílias enlutadas, idosos, crianças, jovens, catequistas e catequizandos, agradecemos a Deus. Aniversário hoje de Sirlane Gonçalves, os casais aniversariantes, agradeçamos a Deus, rezemos por todos os sacerdotes, toda a nossa igreja. Dai-nos a graça de participar do vosso reino, que também é nosso. Por Cristo, com Cristo e em Cristo, a vós Deus Pai Todo-Poderoso, na unidade do Espírito Santo, toda honra e toda glória, por todos os séculos dos séculos. Música.

0: Irmãos e irmãs, o Senhor nos comunicou o seu Espírito com a confiança e a liberdade de filhos e filhas. Rezemos juntos. Pai nosso, que estais nos céus, santificado seja o vosso nome. Venha a nós o vosso reino. Seja feita a vossa vontade, assim na terra como no céu. O pão nosso de cada dia nos dai hoje. Perdoai as nossas ofensas, assim como nós perdoamos a quem nos tem ofendido. E não nos deixeis cair em tentação, mas livrai-nos do mal. Livrai-nos de todos os males, ó Pai, e dai-nos hoje a vossa paz. Ajudados pela vossa misericórdia, sejamos sempre livres do pecado e protegidos de todos os perigos, enquanto aguardamos a feliz esperança e a vinda do nosso Salvador Jesus Cristo.
1: Vós é o reino, o poder e a glória para sempre.
0: Senhor Jesus Cristo, dissestes aos vossos apóstolos: eu vos deixo a paz, eu vos dou a minha paz. Não olheis os nossos pecados, mas a fé que anima a vossa igreja. Dai-lhe, segundo o vosso desejo, a paz e a unidade. Vós que sois Deus com o Pai e o Espírito Santo.
1: Amém.
0: A paz do Senhor esteja sempre convosco.
1: O amor de Cristo nos uniu.

0: o pão da vida, diz o Senhor. Quem vem a mim não terá mais mais fome, e quem crê em mim nunca mais terá sede. Eis o Cordeiro de Deus que tira o pecado do mundo.
1: Senhor, eu não sou digno de que entreis em minha morada, mas dizei uma palavra e serei salvo.

0: Oremos, irmãos e irmãs, acompanhai, Senhor, com vossa constante proteção, aqueles que restaurais com os dons do céu, e como não cessais de protegê-los, concedei que se tornem dignos da eterna redenção. Por Cristo nosso Senhor.
1: Amém. Amém.
0: Votos de um domingo feliz, uma semana de muitas bênçãos de Deus. Ao final da missa, teremos pessoas aí nas portas. Quem ainda não levou para casa esse flyer, é a programação de São Lourenço. Lembrando que hoje, às 19h30 horas, teremos a missa transmitida e o segundo dia da novena em preparação para a festa do dia 10, novena de São Lourenço. Então, hoje teremos as missas ainda à tarde, às 16 e às 18 horas, e às 19h30 horas, a missa da novena. Tem a comunidade responsável, tem o tema de cada dia, e o gesto concreto de hoje é o açúcar, amanhã o feijão, e na terça-feira é o óleo. Podemos nos assentar por alguns minutos?
2: Querido Padre Carlos, hoje é um dia especial para toda a nossa comunidade. Reunidos ao redor do altar do Senhor, queremos elevar a Deus um sincero louvor pela vida e pela sua vocação. Agradecemos pelo dom do sacerdócio, que nos permite experimentar todos os dias a presença amorosa de Cristo em nossa caminhada. Sabemos que a missão de um padre é feita de muitas alegrias, mas também de muitas renúncias, desafios e silenciosos sacrifícios. É uma missão que exige coragem para recomeçar a cada dia, generosidade para servir sem medidas e um coração sempre aberto para acolher cada pessoa que Deus coloca em seu caminho. Quantas vezes encontramos em uma homilia a resposta para as nossas dúvidas? Quantas vezes uma bênção, uma palavra de incentivo e uma oração renovou nossas forças e nos fez acreditar novamente? Talvez vocês nunca saibam o alcance de cada gesto de amor, mas Deus conhece cada semente que foi plantada. Hoje queremos dizer com todo carinho, muito obrigado. Obrigado por cada celebração, por cada sacramento, por cada visita, por cada oração, por cada conselho e por cada sim dado ao chamado de Deus. Obrigado por caminharem conosco, por nos conduzirem à Eucaristia.

empatia e por nos ajudarem a encontrar o Cristo no meio da nossa história. Que jamais lhes faltem a força do Espírito Santo, a alegria de servir e a certeza de que a missão de vocês transforma vidas. Que Nossa Senhora os proteja, os fortaleça e interceda por cada passo desta linda vocação. Hoje, mais do que homenagear o sacerdote, queremos agradecer ao homem que Deus escolheu para caminhar conosco e nos conduzir até ele. Em nome da nossa catequese, receba o nosso carinho, nosso respeito e nossa profunda gratidão e também as nossas orações. Feliz dia do Padre, que o Senhor o conserve sempre fiel, que o Senhor seja sempre feliz na sua missão.

0: Muito obrigado. Obrigado, que Deus abençoe muito. Obrigado, catequese, catequistas, catequizandos. Muito obrigado. Que Deus abençoe muito. Tá certo? Obrigado. Muito obrigado a vocês. Deus abençoe. Nós que agradecemos, em nome do Padre Rafael e eu, Padre Carlos, também transmito a vocês o nosso muito obrigado. Que Deus continue abençoando a vida, que Deus continue fortalecendo a fé. E que no caminho de Jesus tenhamos a certeza, teremos dificuldades, mas teremos também muitas alegrias. E o sentimento de compaixão dele continua presente em nossas vidas e em nossa história. Muito obrigado a toda a comunidade, muito obrigado à catequese, catequistas e catequizandos. Muito obrigado. Votos de um domingo feliz, muitas bênçãos de Deus. Ave Maria, cheia de graça, o Senhor é convosco. Bendita sois vós entre as mulheres, e bendito é o fruto de vosso ventre, Jesus. Santa Maria, Mãe de Deus, rogai por nós, pecadores, agora e na hora de nossa morte. Amém. O nosso agradecimento à equipe de liturgia, catequistas e catequizandos, às ministras da Eucaristia, nosso muito obrigado. À equipe da música, nosso agradecimento. À nossa equipe técnica, os que estão trabalhando na Fundação Expansão Cultural, Rádio Manhuaçu, FM 106.9, João Pedro, cinegrafista aqui conosco. Muito obrigado a todos e que Deus recompense as orações, o carinho e tudo aquilo que vocês conseguem partilhar conosco. Irmãos e irmãs, o Senhor esteja convosco.
1: Ele está no meio de nós.
0: Pela intercessão de São Lourenço, de Nossa Senhora, Mãe de Deus, Mãe da Igreja e Nossa Mãe, desça sobre todos nós a bênção de Deus Todo-Poderoso, Pai, Filho e Espírito Santo.
1: Amém. Amém.
0: Irmãos e irmãs, dia em paz, um domingo feliz e de muitas bênçãos de Deus.

0: Uma semana abençoada e que o Senhor vos acompanhe sempre.
1: Graças a Deus.
0: Enquanto nós vamos cantando, vamos também nos saudando. Que a paz nos acompanhe.

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0: Iniciamos para você mais um Domingo Sucesso, mais uma edição desse programa maravilhoso, esse programa que busca você que está em casa, no trabalho, você que está descansando hoje, fazendo um churrasquinho, às vezes namorando, às vezes passeando de carro. Sejam muitíssimo bem-vindo. Cleide Borges de volta depois de umas férias, né? 15 dias de férias aí, passeando, trabalhando, dormindo, gente, aproveitei. Né? Graças a Deus. Estou aqui mais um domingo com você, ouvinte da Rádio Manhuaçu. Vem mandar uma mensagem pra gente, vem me dar boas-vindas. Eu tô esperando você aqui hoje, hein? Pelo 33 988 18 88 90. Venha participar do Domingo Sucesso, venha mandar aquele abraço especial pra quem tá fazendo aniversário hoje. Hoje, dia 2 de agosto de 2026. Vou deixar um abraço primeiramente, né, pra nossa cidade querida, Manhuaçu, pra todos os ouvintes dessa cidade. Vou mandar um alô também pro pessoal das redes sociais, você que segue lá, Cleide Borges Locutora. Um beijão pra essa moçada. Pessoal de Matipó, né? Quero deixar um abraço especial. Estive semana passada com a galera de lá. Pessoal também da Redondeza, gente. Um beijo pra vocês de Abricampo, Santa Margarida, São João do Manhuaçu. Vocês que estão em Granada. Aquele abraço pra vocês da cidade de Abricampo, Padre Fialho. Tanta gente que marcou presença na Expo de Matipó, tá? Muito obrigada pelo carinho que vocês tenham me recebido durante os 5 dias lá de festa. Então, pra vocês aqui de Manhumirim, Luisburgo, Alto Caparaó, Alto Jequitibá, meu abraço pra lá de especial, super carinhoso, porque vocês moram no meu coração. Vocês de Durandé, Lajinha, Simonésia, Conceição de Ipanema, vocês da cidade da bicicleta, adoro, né? A cidade de Ipanema, um beijo pra vocês. Vou deixando alô também pra galera de Santa Margarida, Realeza, Vila Nova, São João do Manhuaçu. Sejam bem-vindos, gente. Vamos agora começar esse programa gostoso de domingo, né? Vocês que estão aí do outro lado do rádio, ouvindo essa programação da Rádio Manhuaçu, que é muito acolhedora, que é muito especial, né? Todos os dias, desde a hora que começa Marcelo Costa até na hora que fecha com o Giovanni Amorim. Mas, gente, a vida, não sei se ela tem ensinado você certas coisas, mas para mim ela tá sempre ensinando. E como ensina, né? Cada vez que vai passando o ano, você vai aprendendo tanta coisa. É por isso que os conselhos dos mais velhos sempre são valiosos. A gente sempre tem que ouvir uma pessoa mais velha. Ele já passou por tanta coisa e você ainda duvida da experiência dele? Não duvide mais. Os mais velhos têm sempre coisas boas a nos ensinar. E a vida também nos ensina quando você não aprende por bem, aprende por mal, né? A vida me ensinou a dizer adeus a certas pessoas, até as que eu amo, sem tirá-las do meu coração. Inclusive, né? Elas ficam ali. Mas tem coisas que você tem que retirar da sua vida. Sorrir também para as pessoas que não gostam de você, que não gostam de mim, faz parte da vida. Vamos sorrir mais, mostrar para elas que independente do que elas sentem por nós, isso não está atingindo a gente em momento algum. Você sabe, porque a gente tem que se importar muito com as pessoas que estão ao redor da gente, que querem o bem da gente e Deus principalmente, né? Mostrar que você é diferente do que elas pensam. Fazer de conta que tudo está bem quando isso não é verdade faz parte também, para que a pessoa que está ali te desejando mal, querendo o seu mal, ela possa acreditar, né, que você está feliz. E você, principalmente, acreditar que tudo vai mudar. Calar para ouvir. Aprender com

os erros, afinal, né? Ninguém é melhor do que ninguém e você pode ser, sim, sempre melhor do que você foi hoje. Amanhã você vai sempre melhorar, dia após dia. Lutar contra as injustiças, sorrir quando o que mais deseja é gritar todas as suas dores para o mundo. A ser forte também faz parte, gente. Sabe, a ser forte quando os que ama estão com problemas? Tem alguém na sua casa com problema? Então passe aquela fortaleza para ele. Seja forte, seja carinhoso com todos que precisam do seu carinho. Ouvir a todos que só precisam desabafar. A gente também tem que ser colo para as pessoas, né? Ombro amigo. Amar os que te machucaram. Querer, né, fazer de você um depósito de suas frustrações não vale a pena, mas você pode corrigir isso com o tempo. Aquelas pessoas que te machucaram um dia pode precisar de você amanhã, precisar também até do seu perdão. Então vamos exercitar e aprender com isso. Aprender a amar incondicionalmente, pois também preciso, né, estar exercitando o amor todos os dias. Esse amor que talvez está aí no seu coraçãozinho, até paralisado. Faça ele desabrochar. Alegre-se, né? Vamos viver uma vida com mais harmonia, com mais perdão. Acordar todos os dias e agradecer a Deus pela necessidade de buscar a nossa felicidade. Não ter vergonha de falar que você também está sofrendo, não, né? Mas eu aprendi muita coisa com a vida. Eu espero que você também tenha aprendido. A sentir a dor do adeus, do que se acaba, sempre lutando para preservar tudo que é importante para a felicidade. A sua e as demais pessoas que estão ao seu redor. Nós vamos começar hoje com Ana Castela. Essa música ficou tão bonita, né? É que eu não te esqueci, tá? Eu, Cleide, também não esqueci vocês ouvintes. Estou de volta!

Essa foi a nossa primeiríssima de hoje, Ana Castela, que eu não te esqueci. Agora me conta, quem tava com saudade de mim? Que eu quero saber das senhoritas, tá? Dos senhores também. Manda um zap pra gente. Eu já tô vendo tantas mensagens, eu fico tão feliz com isso. Quero as boas-vindas, assim, vem pra cá, vem participar do Domingo

Sucesso. Vamos lá com Bruno Mars. 10h23, a gente vai passando sucessos, lançamentos pra vocês. Enquanto isso, vai mandando aquela mensagem que a partir das 11 horas eu estarei atendendo você aqui na programação.

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0: Na Rádio Mãe, a sua hora certa para você, 10h41. Continuando nosso programa, valendo a sua participação já já aqui na 106.9. João Gomes e Pablo.
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Rádio Mãe Uaçu, 10 para as 11. Já tem a sua participação aqui na nossa programação. Vou começar a atender você pelo 339-8818-8890.

0: E lasqueira, tá aí o som da Simone Mendes com a música de lançamento Direitos Iguais. 10h53 na Rádio Mãe Mansu. Me conta no WhatsApp o que você tá fazendo nesse exato momento. De qual cidade você tá ouvindo a 106,9?
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2: É, bebê. Bandica de Gilmar.
3: Mais uma vez.
2: Mais uma vez.

0: Gente, essa foi a nossa primeira sequência, né? Uma hora de música pra vocês aí, só lançamento, sucesso. Domingo Sucesso é assim, tem música nova, tem saudade a partir de agora, hein? A partir das 11, ó, já tá faltando um minutinho pra gente começar o quadro aqui de participação do ouvinte no Domingo Sucesso. Então aqui a gente ouve sucesso, mas também ouve saudade. Vou deixando um abraço pra todos os ouvintes que estão sintonizados conosco pelo aplicativo da Rádio Manhuaçu. Tem lugares que não pegam, mas as pessoas escutam pelo aplicativo, né? Por exemplo, fora do nosso estado, fora do país, pessoal ouvindo a Rádio Manhuaçu. E muito obrigada pelo carinho da audiência. Vamos lá pro intervalo? Daqui a pouquinho eu tô de volta.
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0: Valendo a sua participação a partir de agora, hein? Você mandando a mensagem, né? Que seja de aniversário, quer mandar aquele beijo, aquele abraço, ou tá afim de pedir só uma música, é só mandar pra gente aqui pelo 33 988 18 88 90. E eu vou deixando o primeiro alô de hoje pra ela, Gilmara de Batiba, em Espírito Santo. Tá ouvindo a gente, né, Gilmara? Um grande abraço para você, muito obrigada por estar dando carinho da audiência, você que está em outro estado curtindo a 106,9. Vou deixando também um abraço para o nosso amigo que já mandou um bom dia aqui, está pedindo a música do Christian Ralph, né? Vou mandando um alô para ele que está em Vila Nova. Um abraço para você, meu amigo Jorge. Também vou deixando um alô especial para ela que já mandou aqui, ó, lá de Luisburgo, do Córrego Fortaleza. Fátima Souza, muito obrigada. Um abraço para você e para toda a família. Agora tem Christian Ralph. Aonde você for, eu vou.

0: Ficando o som de Paulo e Paulino, que música linda, né? No céu dos braços, aliás, no céu dos teus braços. Nós temos mais ouvintes aqui conosco, vamos atender vocês que já mandaram mensagem pra gente. Sejam bem-vindos. Dona Margarete, tudo bem com a senhora? Fala comigo.
1: Bom dia, Cleide. Tudo jóia com você?
0: Bom dia. Graças a Deus, estou ótima.
1: O programa teve muito bom com o meu Rafael Muniz.
0: É, maravilha. Acredito que sim.
1: Aqui quero ver hoje. Ah. Amaremos com Barreirito. Quer crescer pro Rafael com todo carinho para você. Ele, Cleide. Hoje o Giovanni Morim. O Wes Pereira. Maria Márcia. Maria da Paixão. Valéria. E vamos jogar aí para a Guarani, para Ana Maria. Enfim, para todos os ouvintes, viu? Então, descansou bastante.
0: Graças a Deus. Trabalhei, também, descansei, dormi bastante.
1: Amei, adorei, viu?
0: Maravilha.
1: Fica com Deus, Deus te abençoe, tá? Tchau, tchau.
0: Obrigada, dona Margarete. Um abraço para a senhora. Temos mais ouvintes aqui conosco. Fala comigo, Jane Brito. Essa é a Jane Sanji Brito, de Ibatiba, Espírito Santo. Muita gente do Espírito Santo ouvindo a gente. Ó, um beijo para você, Jane. Quem está conosco também é ele, senhor Geronides.
2: Bom dia, Cleide.
0: É fã do programa.
2: Geronides, do bairro São Jorge. Descansou bastante, né?
0: Descansei, senhor Geronides.
2: Agora já tá de volta com força total.
0: Graças a Deus.
2: Senhor. Gostaria que você tocasse para nós aí a música Pássaro Sem Ninho com a dupla André e Andrade.
0: Uhum.
2: Quero oferecer para minha esposa Ana, quero oferecer para você e para todos os ouvintes do programa Domingo Sucesso. Muito obrigado. Fica
0: Eu
2: com
0: que
2: Deus.
0: Agradeço,
2: um bom
0: tá?
2: domingo. Um abraço.
0: Outro pro senhor Geronides, gente finíssima, de primeira qualidade, gente. Pensa na pessoa bacana, o senhor Geronides. Temos também aqui mais uma participação em Bom Dia, da Raquel Silva, de Vila Nova. Oi, Raquel, um abraço para você e para toda a família, querida. Seja bem-vinda ao Domingo Sucesso. Agora nós temos aqui, eu acho que até pela primeira vez, deixa eu ver quem que é. Fábio Luiz de Araújo. Oi, Fábio, um abraço para você e para toda a família, tá? Que bacana ter você aqui conosco. O Fábio tá dando um bom dia. Falou que é de Orizânia. Eu conheci tanta gente de Orizânia, inclusive umas meninas tão bonitas daí. Cidade tem muita mulher bonita, hein? Um abraço pra vocês de Orizânia. Beijão pra essa galera super bacana, simpaticíssima, pessoal daí. Quem tá com a gente também é ela, Lúcia Helena. Que saudade de você, Lúcia. Lúcia é muito simpática também, sempre participando conosco. Fala comigo.
3: Crente, Borge, bom dia. Tudo bem com você? Tudo
0: graças
3: em Santa Paz. Aqui é Lúcia Helena de
0: Tudo bem, Lúcia?
3: Para você, para tudo aí da rádio, toda a minha família, todos meus irmãos, primos, amigos e amigas.
0: Uhum.
3: Forte abraço para você e até domingo, se Deus quiser, se Deus permitir para nós, né? Toca minha música, ela é muito linda. Eu ouvi o Adriano Dias tocar ela hoje.
0: Tá jóia, Lucelê. Na hora certa, 11h13, Rio Negro e Solimões.

0: Rio Negro e Solimões, esperando na janela. Ai, ai, ai. Vamos lá, vou deixar um abraço agora pro meu amigo que tem Aparecida do Norte. Abraço, Geraldino. Que felicidade ter você aqui conosco no nosso WhatsApp, dando bom dia e recebendo com muito carinho, né, Geraldinho? Um abraço pra você, querido. Temos aqui também mais uma participação. Quem tá conosco? Deixe-me ver. Fala comigo. Fala comigo.
1: Bom dia, minha filha querida. Como é que vai você, Cleide? Aqui tá tudo bem? Um abraço.
0: Tô bem.
1: Fica com Deus. Que é o Papai do Céu. Continua te abençoando hoje sempre.
0: Essa é a Dalva, gente.
1: Você é muito legal. Uma hora eu quero conhecer você pessoalmente.
0: Se Deus quiser.
1: Um abraço, amiga Dalva, de Alto Caparaó. Olha, Cleide, entregue teu caminho ao Senhor, confia nele, ele tudo fará.
0: Amém.
1: Segura na mão de Deus e vai em frente.
0: Vou mesmo.
1: Cleide, eu gostaria de ouvir uma música com Eliana Ribeiro. Ofereço você e todos meus amigos de Alto Caparaó um abraço. A música da Eliana é Força e Vitória.
0: Força e Vitória.
1: Eu ofereço meu querido futuro prefeito Júnior Jacomel, ele e sua esposa Mara, aqui em Alto Caparaó.
0: Uhum. Um abraço para eles, né? Um abraço para você em especial. Nós temos aqui mais uma participação. Essa mulher que participou com a gente, olha só que simpática que ela é, de Alto Caparaó. E o nome dela é Dalva. A gente deseja para você, Dalva, um ótimo domingo, tá bom, meu bem? Temos mais uma participação. Quem é que tá conosco? Fala comigo, Ei, amiga.
2: Bom dia.
0: Bom
2: aqui
0: dia.
2: É a Glória, moro no Corpo da Boa Esperança.
0: Fala, Glória.
2: Ela, tô desejando boas-vindas para você, que Deus abençoe você.
0: Amém.
2: E aí eu quero aproveitar e ouvir uma música, a sua escolha,
0: uhum,
2: e oferecer para todos os aniversariantes desse mês de agosto.
0: É mesmo, tanta gente bacana.
2: E oferecer para todos os colegas da Boa Esperança.
0: Uhum.
2: Desejo boas-vindas para você. Fica com Deus.
0: Amém, dona Glória.
2: O seu programa é nota mil. Ouvo todos os dias.
0: Eba! Isso aí,
2: amo,
0: dona Glória.
2: O seu programa estava muito ruim na rádio sem você.
0: Oh, meu Deus.
2: Fica
0: do
2: com
0: céu.
2: Deus. Um abraço, minha linda.
0: Eu
2: que
0: também
2: Deus
0: fiquei com
2: você.
0: Saudade. Eu, fora da rádio também, eu sinto saudade. É ruim ficar longe de vocês também, tá? Um abraço. Mais uma participação aqui conosco. Olá.
3: Cleide Borges.
0: Olá.
3: Aqui
0: fala
3: é Luciano,
0: comigo.
3: De Andrade Santos.
0: Tudo
3: de
0: bem, Cândido Luciano? Salles,
3: na Bahia. Eu queria que você mandasse um abraço aí para os camelôs. Todos os camelôs aí. É o alicate com o Luciano. É, mandasse um abraço para Ipanema também, para Daí Borges, uhum, e Valmir Borges. Fala que é Luciano. Ele conhece eu muito bem.
0: Tá
3: e
0: certo.
3: E fique com Deus. É, abraço para todos os ouvintes aí de Monhoaçu. Os taxistas, camelô, Alberto Ferrugem, Alex, todo mundo aí. A música boa pra mim, que tô escutando.
0: Tá joia, Luciano. Tá dado o recado.
3: Fico com Deus, então.
0: Nós

Continuamos trazendo mais músicas. Agora nós vamos ouvir um som do André Andrade, né? E eu vou deixando um abraço também para a Gilmara, que está em Batiba, participa conosco, está ouvindo a 106,9.

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0: Na Rádio Manhuaçu, 11h24, vamos lá para o nosso WhatsApp e atender mais ouvintes que estão aqui conosco. Bom dia.
1: Hello, baby.
2: 106.9.
0: Oi.
2: Eu estava com saudade de você. Eu quero ouvir uma música com Bruno e Barreto.
0: Dona Dilma,
2: a vida
0: senhorita
2: é um presente.
0: Dilma.
2: Quero oferecer especialmente para você.
0: Obrigada.
2: E para todos os ouvintes da 106.9, que tenham um ótimo dia e um ótimo domingo a todos.
0: Um beijo para você, querida amiga Dilma, tá participando conosco, né? Já deu bom dia, já deixou o recado dela. Rosa, fala comigo, Rosa.
3: Bom dia, Creide. Sou a Vera.
0: A Vera quer dizer, Vera, desculpa, perdão, Verinha.
3: Tô ligadinha aqui, tá?
0: Vera do Corvo do Zadão.
3: Uhum. Esposo cego, os filhos. Em família, tá? Que Deus continue abençoando nós todos.
0: Amém, né?
3: E para você também.
0: Obrigada, Vera. Para você também, pessoal.
3: Excelente dia para você. Domingo.
0: Isso aí, Verinha.
4: Ô, Creide Borges.
0: Opa!
4: Bom dia. Que Deus abençoe você e sua família.
0: Fala comigo.
4: Eu queria que você passasse a música mais batista. Qualquer umas dessas. Para mim ouvir, para todos os ouvintes da rádio. Deus abençoe você, muito de bom para você. Tenha um dia abençoado por Deus de sempre. Um abraço.
0: Um abraço para
4: você. A Eva
0: que
4: te mate pó, do bairro Boa Esperança.
0: Então vamos colocar aqui uma música bem bacana para nossa amiga que pediu, Amado Batista. Vamos deixar mais alô? Quem tá com a gente? Fala comigo, Dona Maria da Glória, já deu aqui um bom dia. Um abençoado domingo para a senhora também, tá? Ó. Beijão! Quem tá conosco também, senhor Osimar?
5: Bom
0: Fala
5: dia,
0: comigo.
5: Cleide Borges, aqui é Osimar Pereira, São João do Manhuaçu. E eu vi uma música com Chitãozinho, Chororó, Nuvem de Lágrimas, e ofereci para todos que estão na sintonia da FM 106.9, a maior e melhor. Um abraço a todos vocês, um ótimo Deus.
0: O senhor Osimar gosta dessa música, Nuvem de Lágrimas. Vamos colocar aqui para ele, né? E vocês que estão aí, tá a fim de participar, manda aquele alô, tô aguardando a sua participação. Enquanto isso, vamos curtir aqui um som do Barreirito, Amaremos. Música linda. Na Rádio Manhuaçu, 11h26. Que você tenha um ótimo domingo, bom início de semana.

0: Mais ouvintes aqui conosco, atendendo mais uma participação. Fala comigo.
1: Bom dia, grande Boris.
0: Aqui bom é a dia.
1: Do Carmo,
0: oi, Leni, seja bem-vinda.
1: Suas férias tranquila, tudo bem?
0: Assim, graças a Deus.
1: Foi muito bom você voltar a fazer essa programação. Esse programa seu hoje está bombando aqui em São João. Está muito maravilhoso mesmo.
0: Que bom,
1: aqui, gostei
0: que
1: muito
0: maravilha.
1: Da mensagem que você passou aí. Fez a mensagem aí. Se tiver como você enviar ela para mim, é uma mensagem muito boa para a gente compartilhar com as amigas da gente.
0: É verdade, né, Leni?
1: Quero oferecer a música que você passar aí, quero oferecer especialmente pelas minhas netas, Sueli, Sofia, Luna e Isabela. Estou aqui fazendo meu almoço.
0: Eba, um delícia, hein, capricha. Essa é a Leni, gente. Gente finíssima. Quem também está dando um bom dia para a gente, né, é o nosso amigo o José Paulo, também a Geralda, de Vila Nova, um abraço para vocês dois. É, quem está conosco também, deixa eu ver quem que é aqui. Baixou.
2: Bom dia, Cleide Borges.
0: Bom dia.
2: Alto Sul FM, bom dia a todos os ouvintes. Santa Amada Lúcio, roda uma moda para
0: José dele. Lúcio.
2: Tinha um carreiro vazio, boiadeiro, punho de aço. Mas é para rodar mesmo, viu, senhora?
0: Senhorito, fala comigo.
3: Bom dia, Credinha, mais uma vez, Maria de Paixão. Toque pra nós, Gilberto e Gilmar, da boca pra fora. Ofereço pra Dona Ilma, da Zé Abinacelli, Anfa Causal, Magacizana, Aluma Brenço, Pedro Vai, Jandia Gomes, Dani de Lima, meu Maru Ivama, da Gosa Mutuca, Penezinha, Marcia Kei, Gracinha Seré, Maria Rosa, Maria Marlene e todos vocês da Rádio, pra mim, pra você. E a minha irmã Maria do Carmo. Um abraço, fique com Deus e um domingo pra todos nós. Tchau, tchau.
0: Tchauzinho. Mais uma participação de uma pessoa muito especial, que é nossa ouvinte de todos os dias. Quem está conosco também, dando um bom dia, Paulinho, tudo bem?
4: Bom dia, minhas obras. Fico uma muito para todos os sacerdotes da paróquia São José e da paróquia do pastor e da paróquia São Lêncio. Oi, seja boa missa. O padre Rogério e o padre Juliano. O padre Juliano e o padre Rogério, seja boa de amiga às 7 da manhã. E também o padre Mundinho, né? E também o padre Luca. E também o padre Patué e o padre Rafael, da paróquia São Lêncio. E o padre Ira, da paróquia São José, tá? Aquele abraço para todos os sacerdotes, falou? E também um abraço para vocês todos da rádio. Tá?
0: Obrigada.
4: Bem, tutor, e também a profissional que trabalha, né, ajudando aí. Falou? Fique com Deus. E aquele abraço. A muda sua escolha para os sacerdotes.
0: Alô, Paulinho. Um abraço para você. Quem está conosco também é ela. Vou deixando um abraço aqui para as netinhas gêmeas dela, para a dona Madalena Fragra. As meninas estão fazendo aniversário hoje. São gêmeas. É a Iris e a Isis. Nossa, o nome ficou perfeito, né? Muito bonita a escolha aí do nome das gêmeas, Iris e Isis, que estão aniversariando hoje. Que o Papai do Céu abençoe vocês, ilumine a vida de vocês. A vovó ama vocês demais, tá mandando aquele abraço, né? Super carinhoso. E que vocês tenham um ótimo domingo aí, domingo em festa, né? Por mais um ano de vida dessas princesinhas, né, dona Madalena? Ó, beijo pra Isis e pra Iris, e especial também pra dona Madalena lá na cabeceira do Japu, ouvindo a 106.9. Vamos de Chitãozinho e Chororó, participação de Fafá de Belém, Nuvem de Lágrimas.

0: Chitãozinho Chororó, confere a hora certa aí, gente, 11h37, conferiu o seu relógio com o meu, 11h37. Vamos lá pro nosso WhatsApp, quem tá conosco?
1: Bom dia, tudo bem com vocês? Sua família aqui, ali que bota na piscina, pedi uma música pra mim, com meus filhos, com minhas noras, com meus filhos, meus companheiros, minha mãe, minhas colegas, pra toda a minha família, pro Vinícius. E para todos vocês aí da rádio, tchauzinho, fica com Deus e um bom dia, Deus que abençoe.
0: Amém!
2: Ô, Cris, bom dia.
0: Senhor Edivaldo, seja bem-vindo, bom dia para o senhor.
2: Sua escolha. Eu quero certo. Oferecer para todos nós aqui da Barra da Guarulhos e para vocês da rádio aí. E mais, fica todos com Deus aí.
0: Amém, né? Um abraço pro senhor.
2: Ô, Cleide, bom dia.
0: Ele mandou dois áudios, né? Mas a gente já passou um, senhor Edivaldo. Aqui, ó, eu tô vendo esse docinho que o senhor mandou aqui. É pé de moleque feito com rapadura? Tá com uma cara maravilhosa. Eu não sei se é pé de moleque. Eu tenho que ver aqui direitinho. Mas eu tô achando que é um pé de moleque, sim. É, meu Deus, tá com uma cara muito boa, tá? Ó, deve tá uma delícia. A gente gosta de pé de moleque, vocês gostam? Eu adoro. Ai, meu Deus do céu, eu tô que nem uma formiguinha, não tô podendo ver um doce. Adoro um docinho de vez em quando. Pode ser sempre, né, seu Edivaldo? Mas de vez em quando faz bem.
3: Léo, bom dia. E aí, Ilma do Cobra Fumaça?
0: Dona Ilma, tudo jóia?
3: Quero oferecer uma música para minha amiga lá do Luisburgo, Leleia. A música é Maria Passar na Frente, por favor. Faça a música pra mim, hein? Ofereço para a Leleia, ofereço para meu esposo Adéi, para minhas filhas Dilma e Flávia, meus netos Maria Antônia e Matias. Tchau, fique com Deus.
0: Um abraço também, Ilma. Fica com Deus. Denires Gomes,
4: bom
0: tudo
4: dia, bom
0: jóia.
4: Dia, Jorge.
0: Bom dia, minha gente.

0: Mentira, menina.
1: Olha só!
0: Manda um alô pra nós aí. Manda
1: um abraço
0: especial,
1: pra essa moçada,
0: um beijão.
1: Boa.
0: Manda um beijão pra Isabelle.
1: Oi, Isabelle.
0: É minha menina. Minha menina
1: beijos.
0: Tá dentro, minha mocinha. Uh-huh. Ela tá ansiosa aqui, ela é especial. Ela
1: é
0: tá
1: amiga da gente,
0: anos,
1: né? Tem uma filha,
0: graças
1: mulher.
0: Graças a Deus. Uh-huh. Aí ela tá aqui, ó. Mandando um beijão pra tia.
1: Ó. Oh?
0: Deu um beijão pra tia. Mua!
1: Beijo, Isabelle, que linda, você é amiga da mamãe, é? Um beijo aí pra você, Denires, pros ouvintes da cidade de Caputira, é sempre um prazer imenso ter vocês conosco, tá? Um abração. Quem tá aqui com a gente também marcando presença é meu amigo, o senhor José, Zezinho de Carvalhinho, vamos ver se é ele mesmo.
2: Fred, bom dia, que bom você voltou pra trabalhar na rádio de novo, que
1: de
2: coisa
1: novo?
2: Boa. De novo? Deixa você descansar um bocadinho das férias, deixa você descansar um pouquinho, né?
1: Uh-huh.
2: Graças a Deus. Eu gostaria de pedir uma música pra você, se você puder rodar pra mim.
1: Fala
2: eu
1: comigo, seu Zezinho.
2: Às vezes você não tá muito lembrando de mim, eu sou o Zezinho da Cabeceira.
1: Claro
2: Cavalinho.
1: Que eu lembro.
2: Ah. É, que Deus abençoe você. Se você rodar a música pra mim, eu gostaria que você rodasse pra mim a música do Jacó Jacózinho, a Capa do Viajante, tá bom?
1: Alô,
2: que
1: seu
2: Deus
1: Zezinho.
2: Abençoe você, abençoe toda a sua família, ofereça para todo ouvinte dessa rádio e para dona Margarete lá de Coronel Fabriciano, tá bom? Que Deus abençoe vocês todos aí. Tchau.

0: e apagasse. Vitor e Léo do outro lado do rádio. Do outro lado do rádio. Ei, meu Deus, é muita paixão. Essa playlist de domingo não tem pra ninguém, né, gente? É ligar o rádio. Se deixar, a gente fica com o rádio ligado até na hora de dormir. Atendendo mais ouvintes, quem tá conosco aqui de Bom Jardim é o nosso amigo João, que mora em Santa Margarida. Um abraço pra você, João, e pra sua família também. Quem tá dando um bom dia pra gente é o Afonso Dutra, do Nascimento, ele é de Vila Nova. Oi, Afonso, bom dia pra você, pra toda a família, né, que tá aí dando carinho da audiência. Fala comigo, Valéria.
1: Bom dia, Cleide, que é a Valéria de Lisburgo. Toca uma música aí do Chico Rei e Paraná, de lá pra cá. Eu ofereço meus filhos Gustavo, Otávio e Gabriel, pro meu esposo Wagner, para todos os ouvintes do programa e para vocês da rádio. Um ótimo domingo para todos.
0: Para você também, Valéria. Gente finíssima. Valéria mora no nosso coração aqui, né, Valéria? Sempre participando, ela e o marido dela. Lourdes, dona Lourdes, quanto tempo, senhorita? Fala
2: bom
0: comigo.
2: Bom dia, minha queridinha amiga.
0: Bom
2: Tudo
0: dia.
2: Bem com você? Aqui quem tá falando é a Lourdes, meu irmão.
0: Sim,
2: hoje eu gostaria de ouvir uma música sua escolha e ofereço meu esposo Nelson, meu irmão Nodinei, para você, para sua equipe, para Maria Priscila Paixão, para o senhor Ismael Roubadão lá em Martins Soares e para todos que tiveram ouvido um programa, que todos tenham um santo domingo abençoado, de muita paz, de muita harmonia entre as famílias. Um abraço a todos, que todos fiquem com Deus. Um abraço para você, Cleide. Tudo
0: obrigada,
2: bom
0: Obrigada, Lourdes.
2: Tchau.
0: O nosso programa é isso aí que a Lourdes falou, né? Nosso domingo é para a família, para as famílias que estão aí ouvindo a nossa programação. Domingo Sucesso é um programa feito para você que acorda de bem com a vida. Se não tá, dá um jeito de ficar. E a gente vai passando as músicas. Essas músicas que trazem uma energia boa para a gente, né? Tem letra, tem qualidade. São músicas escolhidas a dedo para você que tá do outro lado já ficar com energia boa, né? Se tiver com raiva, calma. Se tiver estressado, vai ficar na paz. Porque a gente escolhe as músicas com qualidade para passar para vocês, né? Um programa bem bacana, um programa para família, onde qualquer um pode ouvir a nossa programação. Um abraço para você, Lourdes. Fala
3: bom
0: comigo.
3: Dia, Cleide.
0: Vamos ver quem é.
3: Aqui é a Maria Fiale do Santo Amaro.
0: Oi, Maria.
3: Eu tô pedindo a música Esse Cara Sou Eu.
0: Esse cara sou
3: eu. Porque eu fiz aniversário ontem. Mas hoje eu quis pedir a música com você, porque eu gosto de pedir a música com você. Você é gente boa demais. Deus que toma conta.
0: Amém,
3: bom
0: né?
3: dia pra você.
0: Vou deixando um abraço, então, para nossa amiga Maria Fiale. Para quem conhece, já deseja a ela aí um feliz aniversário. Que Deus te abençoe, minha amiga, nossa ouvinte querida de todos os domingos aqui no Domingo Sucesso. Mais um dando bom dia, mais um ouvinte. Senhor Afrânio, aquele abraço, tá? Seja bem-vindo também. Um bom dia vai para Aparecida, aliás, para Maria Aparecida Cardoso, do bairro Engenho da Serra. Vamos que vamos! Agora tem Amado Batista. 11h47. Esqueci de você.

0: Aqui é assim, é uma música e participação para dar tempo de atender todo mundo. O Daniel do Divino também está participando conosco, está mandando um abraço para a mãe dele, a Margarida. Inclusive, a Margarida também está mandando um feliz aniversário para os sobrinhos dela, a Vanderlei, de Manhuaçu, e também para a Cláudia, de Belo Horizonte, que estão aniversariando, né, ó? Beijo para vocês dois aí, também para o Daniel de Divino, que está participando conosco, e também para a Margarida, que é a mãe do Daniel, que está mandando aquele alô especial para os sobrinhos dela, Vanderlei e Cláudia. Abração, felicidades, né, que estão fazendo o mês de agosto, os dois estão fazendo aniversário. Então, um abraço para eles. Quem também está conosco aqui dando um bom dia é o Dair José Alves, de Alto Criciúma e Batiba, Espírito Santo. Abraço para vocês, né? Que alegria ter os capixabas aqui conosco. É muito gratificante. Um abraço para todos os capixabas, para todos que estão aí ouvindo a nossa programação. Então, um alô novamente para o Adair José Alves, de Alto Criciúma e Batiba, Espírito Santo. Quem está conosco também dando um bom dia? É ele, Vaguinho, né? A Valéria participou, ele também está conosco. Um abraço para você, né? O Luiz Otávio, o Gustavo Otávio, também o Gabriel, os dois filhos da Valéria, né? E do Vaguinho. Um abraço para essa família linda, querida. Já faz parte, né, do nosso dia a dia, da programação da Rádio 106.9. É sempre um prazer ter vocês aqui conosco, tá, Vaguinho? Você e a Valéria. E quem tá com a gente também participando, vamos ver quem é aqui que tá conosco. É ele. Fala comigo, manda o áudio. Fala comigo.
1: Ô, Cleide Borges, tudo bem? Bom dia.
0: Graças a Deus, estou ótimo.
1: Estou mandando um abraço aqui pro meu tio aí, Manhuaçu, minha tia aí. Meu irmão de Manhuaçu aí.
0: Certo.
1: E pra todo mundo que estiver ouvindo, cantão de roça, tô aqui ligadinho. Tô queimando minhas negrinhas aqui. Você tá doido, rapaz. Bom domingão.
0: Só musicão, hein?
1: Tá doido, o radinho tá ligado. Pra todo mundo que estiver ouvindo, hein?
0: Tô ouvindo
1: tá?
0: Alta, né?
1: Manda um amor. Manda uma música se puder aí, dois amigos separados, se puder tocar aí, tá?
0: Olha, já tá no finalzinho do programa, gente.
1: Bom dia. E manda um abraço aí pro Giovana Mourinho também.
0: Já tá mandando aí, ó.
1: Um abraço pra você também.
0: Obrigada, viu?
1: Então, bom dia,
0: bom domingo.
1: Bom domingo aí, tá?
2: Bom dia.
0: Chegando mais uma participação.
2: Tudo bem com você?
0: Fala comigo, Eva.
2: Aqui nós estamos tudo bem. Aqui quem tá falando é a Eva. Mora aqui em Manhumirim.
0: Certo.
2: Eu gostaria de pedir você aquela música da Ana Castelo, aquela Beija, Beija, Menos Eu, né? Uhum. Então, eu queria oferecer para todos os ouvintes da rádio aí de Manhuaçu, principalmente para você, né? Que você estava de férias, né?
0: Eu estava.
2: E seja bem-vindo.
0: Obrigada,
2: senti muito
0: viu?
2: Sua falta.
0: Ai, que linda.
2: Seu programa é nota mil, tá?
0: Gosto fico muito demais, feliz, dele. Muito satisfeita.
2: Todos os dias. Sou ouvinte de vocês todos os dias. E ofereço também para minhas colegas de Márcio Soares, aqui de Mumirim. Ofereço também para a Lucinha, tá? Lá nos Gama. E para a Aparecida, lá no corvo dos Gama também. Ofereço para todos que estão ouvindo a Rádio Mumirim. E muito obrigado, tá?
0: Eu que agradeço você, minha querida. Seja bem-vinda. Vamos de Eliana Ribeiro?

0: Linda música da Eliana Ribeiro, né, gente? Vamos fazer que nem a Eliana. Nada poderá me derrotar. Você crendo em Deus, você tem uma força maior para superar todas as dificuldades, os problemas. Então, que nosso domingo termine assim, com força, né? Pensamento de vitória, buscar sempre o melhor para você. Você que está aí em família, que Deus abençoe cada um de vocês. Está chegando o finalzinho do nosso programa, não deu para atender todos os pedidos, mas né, vocês já entendem, compreendem, a gente vai colocando as músicas na sequência. Uma hora de participação não dá para atender, né? 30, 40 pedidos, 50, porque uma hora deve dar para passar mais ou menos na faixa de umas 10 músicas, se for, tá, gente? Dependendo dos minutos que a gente tem em cada música. Mas eu vou deixando um alô aqui para a Aline do Córrego do Sossego, que também está mandando um alô para a vovó dela, Dona Joaquina. Dona Joaquina, tá ouvindo aí a gente? Um abraço também para sua mãe. Parabéns para todos os ouvintes que ela tá mandando um alô aqui. Muito obrigada, Aline. Aline do Córrego do Sossego. Beijão para você, para vovó Joaquina, para sua mãe, para todos da sua casa, tá, Aline? Beijos, querida. Quem também tá conosco dando um bom dia, deixa eu ver quem que é. É minha amiga Larissa, Larissa Sattler. Larissa trabalhou conosco aqui, é uma menina super bacana, educada. E ela tá aqui hoje participando conosco, né, Larissa? Ó, beijos pra você, pra sua família. Também um beijo especial, aquele abraço apertado. Ela tá mandando pra avó Maria, Maria da Conceição. Vovó Maria da Conceição e também pra tia Maria das Graças. Ontem foi aniversário delas, né, Larissa? As duas de uma vez só? Que bacana. Você comprou dois presentes pra poder presentear aí a vovó Conceição, é? Dona Maria da Conceição, espero que a Larissa tenha dado um abraço bem apertado, acompanhado de um presentinho, é claro, né, Larissa? Também a Dona Maria das Graças, que é a tia da Larissa, que fez aniversário ontem. Felicidades para vocês duas. Que Deus abençoe essa família linda, né? Nós conhecemos a Larissa já há um bom tempo e eu tenho certeza que a família é abençoada, que a Larissa tem um coração, uma humildade tamanha, gente. Vocês têm que conhecer a Larissa. Beijão para você e para sua família, tá, Larissa? Temos aqui também mais uma participação, é da Melissa de São João do Manhuaçu, tá participando conosco, tá mandando um abraço para sua vó Nilda, também para o seu vô Nini, para Vanusa, para o Heitor, para vocês que estão participando da nossa programação. Eu deixo um alô também para todos aí de São João do Manhuaçu, tanta gente bacana lá de São João, né? E para finalizar, tem ele, mandou áudio, fala comigo.
1: Ô, Cleide Boy.
0: Opa! Tudo bem, você, fala comigo, seu Leonel.
1: Ô, Cleide.
0: Oi.
1: Toca a música do A Estrada do Amor, para mim, mas a minha esposa Celita e todos os ouvintes da rádio,
0: uhum.
1: O Giovanni Mourinho, o Marcelo, para você.
0: Obrigada.
1: O Cláudio lá no Jatobá. Fique com Deus. Um bom final de domingo aí, tá bom? Deus Nacional toma conta de vocês todos aí.
0: Ô, seu Leonel, toma conta do senhor também, né, gente? Vida pra gente, muito amor, muita paz no nosso coração. Que Deus esteja abençoando sempre cada um de vocês, ouvintes da Rádio Manhuaçu, vocês que estão em casa, ouvindo pelo aplicativo, né? Outros que tiraram um tempinho, tá viajando com a família, tá ouvindo a Rádio Manhuaçu pelo carro, uma boa viagem para vocês. Dirija com cuidado, com responsabilidade. Nós estamos, né, enfrentando tanta imprudência, negligência pelas estradas. Então, que você seja um daqueles que têm responsabilidade com a vida de quem está vindo, de quem está indo, né? Quem está com você também. E olha, vou saindo dessa, meu bem, porque eu tenho que ir embora para casa descansar também. Cleide Borges acordou 5 horas da manhã, né? Já fiz uma emissora, estou fazendo outra, finalizando mais um programa. E é sempre muito bom estar aqui com cada um de vocês. É uma alegria muito grande. A gente não vem fazer programa. A gente vem acolher cada ouvinte e ser acolhido também por vocês, né? Muitas bênçãos, só coisas boas que nós desejamos uns para os outros aqui na nossa programação. Então, a todos os meus colegas também de trabalho, quem, né, fez as minhas férias, que Deus abençoe cada um de vocês, abençoe cada funcionário dessa rádio que, né, faz o melhor para você, ouvinte. Vou deixando um abraço também para o Padre Carlos, Padre Rafael, Padre Lucas, Padre Mundinho, para toda a equipe dessa fundação, que é a Expansão Cultural. Então, ó, Beijo pra todos. Tô indo pra casa, fiquem com Deus. Vou deixando a minha saideira com a Thaíde e Alexandre. E pra quem não deu tempo de atender hoje com pedido musical, vocês já sabem, domingo que vem tem mais. A gente vai encaixando o pedido de cada um de vocês. Que Deus abençoe todos, um por um.

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6: Eu sou a Josi Mar e estou presente com você a partir de agora com mais uma grande edição do nosso programa Vibrando Boa Música. Com o aroma de terra chuvosa e aquele gostinho de café recém-passado. Simbora? E tenha certeza que aqui no Paixão Sertaneja, nosso papo é sobre moda autêntica, daquela verdadeira que vem do campo, cresce no amor e preserva suas origens. Caso sinta uma súbita nostalgia, aqui você encontra um ambiente perfeito para expressar os seus sentimentos ao ritmo de uma boa música. Prepare o coração, gente, porque o Paixão Sertaneja está apenas começando e hoje o ritmo sertanejo vai tocar profundamente a sua alma.
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0: belezura de música esta que tocou agora. Traz até a sensação do cheirinho da terra molhada. E você, que recordação essa música despertou em ti? Manda pra cá, eu adoro trocar ideia. Agora, mais uma faixa que segue direto ao coração. Continuamos na estrada.
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0: Pede pra mim, Fabrício.
1: Ei, não vai embora não, tá? Nossa conversa tá longe de terminar. Temos muitas e muitas e muitas músicas excelentes ainda a caminho. É hora de fazer uma pequena pausa, molhar o gogó e daqui a pouquinho eu tô de volta com a Super Viola. Segura a gente, enquanto isso você puxa uma cadeira, arruma o chapéu e prepara. Prepara, porque a seguir vem muito mais por aqui. Não demora, não demora, minha gente. O Paixão Sertaneja já tá de volta, ainda mais conectado ao seu coração. Eu prometo, fique tranquilo.
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2: A viola já afinada pelo violeiro, seguimos o nosso super bate-papo. Se você decidiu ficar, saiba que o caminho só vai se tornar ainda mais encantador daqui pra frente. Logo mais tem aquelas especiais que fazem nos fechar os olhos e reviver momentos preciosos guardados no fundo do coração. Não perca o compasso, moçada amiga. Siga a viagem com o Paixão Sertaneja, onde o sertanejo vive sem parar e a emoção só aumenta.
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0: Essa realmente tocou o coração, né? É impressionante como certas músicas parecem nos conhecer tão bem. E aí, será que essa música representou você naquela conversa? Tô doida pra saber. Por agora, seguimos assim com mais música boa pra confortar a alma.
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0: gostoso de ouvir, né? Não? Mas seguinte, preciso fazer um rápido intervalo. Daqui a pouquinho eu tô de volta.
1: Só um instante para beber um gole de água, ajustar o chapéu, acalmar o coração e daqui a pouquinho eu tô de volta.
0: Em breve o Paixão Sertaneja vai estar de volta, tá? E acredite, sucessos magníficos vão passar por aqui.
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1: Voltamos e o sertanejão segue incrível por aqui. Permita que o coração comande enquanto a viola entoa todas as suas respostas. Aqui o Paixão Sertaneja segue a mil pelo Brasil, do jeito que você prefere.
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2: Sucesso, Jean Giovanni, Bruno Marrone.
3: Nós.

0: Essa música aqui é tão boa que dá vontade de ouvir de novo toda hora, toda hora. E pra quem tá aí pensando naquela pessoa especial, esse é o momento ideal pra dedicar essa canção pra ela. Sai daí não, tá? O Paixão Sertaneja por aqui só traz música boa pra aquecer o coração.
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0: pessoal, tem uma pequena pausa na nossa jornada musical pela música sertaneja. Seguinte, pausa breve, porque até o nosso coração precisa de preparo para as novidades que se aproximam. Aguenta aí. Sai daí não, tá? O Paixão Sertaneja tá de volta com mais e mais melodias para tocar o coração.
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1: Olha só quem voltou. Sim, sim, sim, senhoras e senhores, o sertanejão de qualidade tá de volta por aqui. O coração tá pronto, a viola tá afinada, esperando mais e mais momentos de emoção. No Paixão Sertaneja, continuamos viajando ao som de melodias que envolvem o espírito e nunca se desprendem.

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0: Felipe Araújo manda.
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0: Olha só que maravilha, gente. Aproveita cada segundo dessa música, porque essa é para eternizar na memória. E essa música aqui trouxe à sua mente aquele lugar específico, aquela pessoa que ficou guardadinha aí no seu coraçãozinho? Conta pra mim. Continue com a gente, porque tem mais música boa chegando por aqui, sem demora, sem demora.
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1: Pausamos brevemente a nossa jornada musical e daqui a pouco tem mais. Apenas respire profundamente e deixe a saudade se organizar no coração. Já já eu tô de volta. Logo mais o Paixão Sertaneja vai estar retornando por aqui para esquentar o seu coração com o melhor da música. Aguenta aí.
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5: E estamos de volta, seguindo adiante nessa trajetória sertaneja que nunca desvia o seu caminho. Adoro quando você segue aí do outro lado do rádio, porque você sabe que as melhores ainda estão por chegar. Afinamos a viola, ouvimos o suspiro da sanfona e sentimos o coração pulsar na cadência da próxima música. Aqui no Paixão Sertaneja, cada melodia é um espelho das nossas vivências, capturando a essência do nosso sentir. Mantenha-se firme e venha comigo, porque a via tá encantadora e o entusiasmo por aqui só aumenta.
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0: Olha só essa daqui, sertanejona. Cada verso parece contar uma parte da nossa história. Você já enfrentou uma situação mais ou menos assim? Conta pra nós, vai. Continuamos assim a viagem ao som de grandes sucessos passando por aqui no Paixão Sertaneja.
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0: delícia de música, né? Vamos fazer o seguinte, vamos dar uma pausa. Daqui a pouquinho eu tô de volta com mais e mais canções por aqui. Seguinte, moçada, basta um tempinho pra refrescar a garganta e acertar a viola pro nosso próximo passo. Mantenha-se por perto, ainda há muita música pra gente curtir por aqui. Logo mais o Paixão Sertaneja vai estar de volta, gente, emocionando ainda mais a sua sintonia.
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1: Hora de retomar o ritmo, porque a parte final dessa jornada sertaneja tá começando agora. Coração afinado, viola pronta para embalar as melhores modas sertanejas. Prepare-se, porque o que vem aí para encerrar de forma gloriosa vai ser incrível. No Paixão Sertaneja, permanecemos unidos até o final do último acorde.
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0: Essa melodia entrou fundo no coração. Músicas assim simplesmente fixam morada na gente. Quem foi a primeira pessoa que você pensou quando escutou essa aí? Não vão perder o embalo não, né? O sertanejo continua por aqui a todo vapor.
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0: isso. Finalizamos assim mais um Paixão Sertaneja. Ter você aí do outro lado enquanto trilhávamos esse caminho de moda boa e moda encantadora foi muito especial. Sinta-se abraçado. A cada acorde trouxemos à tona lembranças queridas, rimos juntos, fomos tocados pela emoção e deixamos o sentimento prevalecer. Com enorme apreço, eu vou agradecendo a você pela ótima conversa e pela agradável companhia. O sertanejo vai além da música, né? Aquele abraço, numa memória, uma verdade. E não tem motivo pra tristeza por aqui não, tá, minha gente? Nossa próxima aventura já tem data marcada. Até, minha gente, mantenha-se bem, inspire-se e deixe a melodia da música sertaneja guiar sua vida.
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1: Hoje, meu querido irmão, querida irmã, queremos trazer para você uma carta, mais um trecho da carta de Barnabé, quando ele nos fala da esperança da vida, desde o início ao fim de nossa existência e, consequentemente, é o princípio e o fundamento de nossa fé, que numa linguagem comum a gente fala o início e o fim da nossa fé. Mas não é o fim que vai terminar, é o fim que quer dizer objetivo. Saúdo-vos na paz, filhos e filhas, em nome do Senhor que vos ama. Por serem grandes e preciosas as liberalidades que Deus nos concedeu, mais que tudo, intensamente me alegro por vos saber fazer felizes e esclarecidos, pois escolhestes a graça do dom espiritual enxertada na alma. Por isso ainda mais me felicito com a esperança de ser salvo ao ver realmente derramado sobre vós o Espírito vindo da copiosa fonte do Senhor. Estou plenamente consciente de que ao falar convosco vos ensinei muitas coisas, porque o Senhor me acompanhou no caminho da justiça e sinto-me fortemente impelido a amar-vos mais do que a minha vida, porque são grandes a fé e a caridade que existem em vós pela esperança da vida. Tendo em consideração que se é de meu interesse por vossa causa partilhar convosco algo do que recebi, será muito mais agradável servir a mais pessoas. São três os preceitos do Senhor: a esperança da vida, início e fim de nossa fé; a justiça, início e fim do direito; a caridade alegre e jovial, testemunho das obras de justiça. Pelos profetas, o Senhor fez-nos conhecer as coisas passadas, as presentes, e deu-nos saborear as primícias das futuras. Ao vermos tudo acontecer por ordem, tal como devemos, nós devemos assimilar o seu amor e o seu temor. Quanto a mim, não como mestre, mas como um de vós, mostrarei alguns poucos pontos pelos quais vos alegrareis nas circunstâncias atuais. Nesses dias, o Senhor mostra seu poder. Empenhemo-nos, pois, de coração em perscrutar os mandamentos do Senhor. Nossos auxiliares são o temor e a paciência. Apoiam-nos a generosidade e a continência, que aos olhos do Senhor permanecem castas no convívio da sabedoria, inteligência, ciência e conhecimento. Todos os profetas nos revelaram não ter ele necessidade de sacrifícios, nem de holocaustos, nem de oblações, dizendo: que tenho a ver com a multidão dos vossos sacrifícios, diz o Senhor. Estou farto de holocaustos, de gorduras dos cordeiros. Não quero sangue de touros e de cabritos, mesmo que venhais à minha presença. Quem exige isso de vossas mãos? Não pisareis mais em meus átrios. Trazeis oblações de farinha? Será em vão. O incenso me é abominável. Vossos novilúnios e solenidades não a suporto. Esse é o trecho de Isaías, capítulo 1, versículos de 11 a 13. Então, meu querido irmão, querida irmã, nós estamos no mês de agosto, mês que nos chama a reflexão sobre a nossa vocação, é o sentido que damos à nossa vida a partir do entendimento em que vamos construindo, o que vamos percebendo de nossa presença no mundo. A que nós viemos? Para que estamos aqui? Qual é o sentido primordial da minha existência? A vocação toca nessas questões. Não é que as responde, mas faz com que entendamos porque elas se impõem a nós. Hoje, primeiro domingo do mês, nós celebramos a vocação ao ministério ordenado, bispos, padres e diáconos. É interessante perceber que nessa dinâmica dos profetas, a palavra de Deus nos convida a refletir sobre esses ministérios ordenados na igreja. Não são para ficarmos apenas fixados no sacrifício em si. Lembre bem da palavra do profeta: não é que Deus não olhe, mas ele nos ensina que o olhar de Deus vai além do ato puramente, ou do ato em si, ou do ato friamente realizado, ou até mesmo que seja um ato cheio de emoção, de sentimento, mas que não tenha coerência e convergência para a vida concreta. Aí está. O que agrada a Deus é um coração. Os sacrifícios, eles têm que ser

expressão do coração e não o contrário. E o coração e a transformação, a conversão, é um convite que o Senhor nos faz para revermos a nossa vida. O ministério ordenado, o sacerdote, o presbítero, o bispo, o diácono, estão na comunidade como estes pais que ajudam a orientar, a direcionar. Não é tomar a decisão por você. Você que vai fazer o seu caminho de redenção ou não. Mas cabe ao presbítero ter esta missão de, como irmão mais velho ou como pai espiritual na comunidade, ajudar o fiel, devoto, o filho e filha de Deus, o batizado, consciente do seu batismo, ou que quer crescer nesta consciência do batismo, a trilhar esse caminho que o Senhor nos orienta a fazer. Vivermos de tal modo, neste mundo concreto, que expressemos em atos e palavras aquilo que celebramos. E não transformemos o celebrar ou o momento de oração em algo quase que mágico. Basta eu fazer para que aconteça a minha salvação. Não. Ao realizar, eu tenho que fazer 3 perguntas. O antes, o durante e o depois. O antes é: de onde eu venho? O que eu trago? O que eu estou carregando para chegar a esse momento da celebração? O durante, como este momento me faz refletir, analisar, avaliar e até mesmo colocar em ordem o que eu trago? E o depois, quais são as minhas decisões de mudança a partir desse encontro com a graça de Deus? Porque se eu não faço esse processo antes, o durante, o depois, ou se eu deixo alguma destas partes falha, com certeza o meu ato será apenas sacrifício, como o profeta fala, e não será de fato o encontro com o Senhor. O encontro com Jesus muda a nossa vida.

Ó Maria Santíssima, pelos méritos de Nosso Senhor Jesus Cristo, em vossa querida imagem de Aparecida, espalhais inúmeros benefícios sobre todo o Brasil. Eu, embora indigno de pertencer ao número de vossos filhos e filhas, mas cheio do desejo de participar dos benefícios de vossa misericórdia, prostrado a vossos pés, consagro-vos o meu entendimento, para que sempre pense no amor que mereceis. Consagro-vos a minha língua, para que sempre vos louve e propague a vossa devoção. Consagro-vos o meu coração, para que depois de Deus vos ame sobre todas as coisas. Recebei-me, ó Rainha incomparável, vós que o Cristo crucificado deu-nos por mãe, no ditoso número de vossos filhos e filhas. Acolhei-me debaixo de vossa proteção, socorrei-me em todas as minhas necessidades espirituais e temporais, sobretudo na hora de minha morte. Abençoai-me, ó celestial cooperadora, e com vossa poderosa intercessão fortalecei-me em minha fraqueza, a fim de que, servindo-vos fielmente nesta vida, possa louvar-vos, amar-vos e dar-vos graças no céu por toda a eternidade. Assim seja. Amém.

Neste momento vamos pedir a bênção da água que você vai utilizar aí na sua casa, a água que vamos aspergir sobre os nossos objetos de devoção, para cada vez mais termos essa consciência pura, santa e sagrada. Senhor Deus Todo-Poderoso, fonte e origem de toda a vida, abençoai esta água que apresentamos com fé diante de vós. Nós vos pedimos que ela seja para nós sinal da vossa graça e recordação do nosso batismo, que ao utilizá-la com devoção, sejamos protegidos de todo o mal, fortalecidos na fé e renovados em nosso compromisso de viver como filhos e filhas vossos. Purificai nossos corações, nossos lares e nossas famílias. Derramai sobre nós as bênçãos do vosso amor e concedei-nos saúde do corpo, paz de espírito e perseverança no caminho do Evangelho. Por intercessão da bem-aventurada Virgem Maria, Nossa Senhora Aparecida, e de todos os santos, fazei que esta água nos recorde sempre a água do nosso batismo, presença viva do Cristo, fonte de água viva que nos conduz à vida eterna. Em nome do Pai, do Filho e do Espírito Santo. Amém. O Senhor esteja convosco, Ele está no meio de nós. Por intercessão de Nossa Senhora da Conceição Aparecida, Rainha e Padroeira do Brasil, desça sobre vós, as vossas famílias, os vossos projetos e sonhos, vossos desejos, alegrias e tristezas, a bênção de Deus Todo-Poderoso, Pai, Filho e Espírito Santo. Amém.

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1: Oi, gente, tô chegando, aqui é eu, Toninho Prado, e esse é o Varandas e Quintais. É o domingão, é 2 de agosto. Estamos aqui na Rádio Aparecida para poder levar muita moda boa, muita alegria e, é claro, as bênçãos da Mãe Aparecida. Tivemos aí a consagração à Nossa Senhora e agora já emendamos aqui para trazer muita moda boa para vocês. Já venha participar também no 12-3104-1043. É eu, Toninho Prado. Ó, quem vai cantar a moda para nós? É o Gino Geno, Esquina da Saudade. Um abraço, meus amigos Gino Geno, que estiveram comigo lá na cidade de Minduri, Minas Gerais. Eu fiz o show e logo em seguida foi Gino Geno. Obrigado, carinho. Bora lá, então. Esquina da Saudade.

0: boa, meu nome é Tonico e eu Toio Prado. Lembrando que essa moda é do Zé Geraldo, composição do meu grande amigo Zé Geraldo, que foi um presente que ele me deu. Como eu já contei aqui, uma vez nós estávamos aqui na TV Aparecida, e ele falou: Tonho, tem uma moda que é a sua cara. E aí tem no canal do YouTube também, procura lá. Meu nome é Tonho, tem um clipe lá super legal pra vocês, tá bom? Ó, é o seguinte, eu vou pro intervalinho, mas já que eu volto, mas antes vocês mandam recado pra eu ler já. É o 12-3104-1043.
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0: Aô, trembão! Ei, belezura! Tamo de volta, é varandas e quintais. Já vou deixando um abraço aí pro seu Domingos, lá de Botucatu, São Paulo, junto com a gente, ligadinho aqui no Varandas e Quintais. A dona Isabel, minha sogra, tá lá ligadinha também na cidade de Taubaté, que não perde, né? Vai perder o genrão. Beijo, dona Isabel, seu Adilson, um beijo. Ó, tem um pessoal aqui, a Iara. Tom, eu gosto demais do programa, sempre tô ouvindo, ligadinho aqui de Porto Alegre, no Rio Grande do Sul. Obrigado, Iara.

demais estar com nós aqui. Bora aí, vamos ver. O programa tá show de bola. A Jaira mandou de onde é, ó. Obrigado, carinho. Bom, vamos lá então, né? Já que nós estamos falando, não vão dormir não, porque dormir é só na praça. Dormir na praça com Bruno e Marrone.

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0: ela, rapaz do céu, que moda boa, hein? Que moda maravilhosa com os meus amigos Mococa e Paraíso. Foi Mala Amarela que nós ouvimos aí. Bom, é o seguinte, daqui a pouco tem mais recadinho. Bora lá agradecer a todos os nossos apoiadores. Você quer fazer parte aí do programa Varandas e Quintais? 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Vamos lá para um rápido intervalo, já que nós volta.
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0: Aô, Trembão! Ei, gente! aconteceu, voltei. Olha, vou falar pra vocês, viu? Eu passo umas coisas que acontecem comigo que às vezes eu falo, nem eu acredito, às vezes. Porque a gente anda pra tudo quanto é canto. E esse dia eu tava numa cidade aí. Aí eu tô andando tranquilão, inclusive tava sozinho. Aí eu tô andando, de repente eu olhei assim, tinha um homem, né, em cima de um poste. Que eu olhei assim, um homem em cima do poste, meu Deus, o que que esse homem tá fazendo aí, meu Deus do céu. Aí fiquei meio apavorado, né, cheguei, vamos, compadre, o que que você tá fazendo aí em cima desse poste aí, você tá doido aí? Aí ele virou e falou, não, eu tô aqui que eu vim comer goiaba. Rapaz, você tá doido aí? Isso não é pé de goiaba não, isso daí é um poste, rapaz. Falou, não é, que a goiaba tá aqui no meu bolso. Ai, vou falar pra você, viu? Só tem doido mesmo. Ai, que absurdo, rapaz do céu. Depois dessa, só ouvindo uma moda e uma linda canção com meus irmãozinhos César e Paulinho, Encantos da Natureza.

0: Goiano e Paranaense cantaram Casa de Capim, que modão! Oh, Goiano e Paranaense! Só do prão, hein, gente? Puxa vida, coisa boa demais! Bom, é o seguinte, hein? Manda seu recadinho pra gente no 12-3104-1043 e vem prosear aqui com o Eutói Prado no Varanda Zequitaja, que não é morta!
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0: E voltemos! Abraço aqui pra Ana Luísa, que tá mandando um abraço pra nós aqui lá de Minas Gerais. Obrigado, Ana, aquele abraço, obrigado do carinho. Quem tá mandando mais aqui? O seu Kleber. Não, não é o seu Kleber, meu pai, não. O outro Kleber. Seu Kleber lá de Santa Catarina, Tonho, eu ouço o Varandas e Quintais todo final de semana. Obrigado, carinho. A dona Luísa, de Natividade. Ué, minha tia, gente. De Natividade da Serra. Ô, tia, Deus.

0: de Boi foi a última moda que nós ouvimos com Divino e Donizete. Dois caboclo bom. Pensa um homem bom de viola, hein? Obrigado, carinho de todo mundo. Continue seguindo a gente nas redes sociais aí, né? Tonho Prado, tem o Instagram, tem o TikTok, canal do YouTube, tem Facebook, vocês vão em todas as redes sociais aí. E se quiser ouvir uma moda do Tonho, também é só digitar Tonho Prado, que tem várias canções que você pode ouvir, além daqui, é claro, no Varandas e Quintais. E segue também a Rádio Aparecida. Eu volto semana que vem e que Nossa Senhora possa abençoar você e toda a sua família. Uma ótima semana. Valeu, gente!
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9: Olá, seja muito bem-vindo, muito bem-vinda. Está começando o Nosso Palco, um espaço para celebrar grandes nomes da música brasileira e conhecer histórias que marcaram gerações. E hoje nós vamos falar sobre um artista que fez da autenticidade a sua maior marca. Com uma voz inconfundível, performances memoráveis e uma trajetória construída com coragem e liberdade, Ney Matogrosso revolucionou a forma de se apresentar nos palcos e se tornou um dos maiores intérpretes da nossa música.
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Falar de Ney Mato Grosso é falar de um artista que transformou a própria vida em uma expressão de liberdade. Muito antes da diversidade ganhar espaço nas discussões da sociedade, ele já subia nos palcos mostrando que a arte não precisava seguir padrões. Com uma voz marcante, presença cênica única e uma coragem admirável, Ney construiu uma das carreiras mais importantes da música brasileira, sempre fiel àquilo em que acreditava. Nascido como Ney de Souza Pereira em 1º de agosto de 1941, na cidade de Bela Vista, hoje no Mato Grosso do Sul, ele cresceu em uma família marcada pela disciplina militar. Filho de um oficial do exército, viveu uma infância de constantes mudanças e de muitos conflitos dentro de casa. O relacionamento difícil com o pai fez com que deixasse a família ainda muito jovem. Antes da fama, passou pela aeronáutica, trabalhou em laboratório de análises clínicas, fez artesanato e buscou diferentes caminhos até encontrar na música e no teatro o lugar onde realmente poderia ser quem era. Foi no início da década de 70 que a sua história mudou para sempre. Ao assumir os vocais do grupo Secos e Molhados, Ney apresentou ao Brasil uma nova forma de interpretar. O rosto pintado, os figurinos exuberantes, os movimentos inspirados no teatro e na dança e uma voz aguda e poderosa chamavam a atenção imediatamente. Em plena ditadura militar, quando a censura limitava a liberdade de expressão, a sua presença no palco era, por si só, uma manifestação artística de coragem. Depois de apenas 2 discos com os Secos e Molhados, Ney decidiu seguir carreira solo. Muitos acreditavam que seria difícil repetir o sucesso, mas aconteceu justamente ao contrário. Ao longo das décadas, ele construiu uma discografia respeitada, reinventando sua forma de cantar sem perder a essência, e a sua carreira sempre foi guiada pela inquietação artística e pela busca constante por novos desafios. A história de Ney Mato Grosso continua daqui a pouquinho. Por enquanto, aumente o som, que o nosso palco tá cheio de música boa.

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2: E antes de continuarmos o programa de hoje, saudamos as emissoras parceiras, a Rádio Brasil AM, Onda Tropical, a Rádio Caiari FM e a Rádio Vinícola, que seguem conosco na mesma sintonia. E claro, quero saudar você, ouvinte da Rádio Aparecida, muito obrigado pela companhia de sempre.
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2: Hoje trazendo tudo sobre Ney Matogrosso.

Ney Matogrosso se tornou um dos maiores intérpretes da música brasileira, aproximando sua voz da poesia de autores como Chico Buarque, Cazuza, Cartola, Tom Jobim e tantos outros. Em vez de apenas cantar uma composição, ele parecia viver cada palavra, transformando cada interpretação em uma experiência única. Ao longo da carreira, Ney também construiu parcerias importantes com artistas de diferentes gerações, sempre aberto ao novo. Essa característica mostra que a sua arte nunca ficou presa ao tempo. Pelo contrário, ela soube dialogar com diferentes épocas sem perder a sua autenticidade. Outro aspecto marcante é a sua relação com o palco. Para Ney Matogrosso, cantar nunca foi apenas emitir notas musicais. Cada apresentação reúne expressão corporal, interpretação, figurino, iluminação e emoção. Mesmo atravessando mais de 5 décadas de carreira, Ney continua sendo um artista admirado por diferentes gerações e o seu legado ultrapassa os sucessos musicais. Ele ajudou a ampliar o espaço da liberdade de expressão na cultura brasileira e mostrou que a autenticidade pode ser uma força transformadora. A sua história prova que coragem e talento caminham lado a lado quando alguém decide não abrir mão da própria identidade. Vamos então para mais um bloco musical super autêntico com as melhores de Ney Matogrosso.

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0: Aparecida, a boa música está no ar. E assim chegamos ao fim do nosso palco hoje, trazendo o legado de Ney Matogrosso. A produção foi de Júlia Batista, edição de Leandro Rodrigo e eu sou Vinícius Esquerdo. E é sempre um prazer ter você como companhia. Até domingo que vem, às 5 da tarde, aqui na Rádio Aparecida.
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0: missa das 18 horas. Louvado seja nosso Senhor Jesus Cristo.
1: Para sempre seja louvado.
0: Salve Maria.
1: Salve Maria.
0: Na alegria de estarmos reunidos aqui na casa da mãe, na certeza de estarmos unidos a todos aqueles que através dos meios de comunicação vão participar desta celebração, vão rezar conosco. Nós queremos então que este momento seja de profunda gratidão a Deus. Já colocamos as intenções que foram pedidas, mas aqui nós temos umas intenções muito importantes, que é exatamente o grande agradecimento da congregação redentorista, principalmente da província redentorista de Nossa Senhora Aparecida, por todos aqueles confrades que hoje celebram o seu jubileu de ordenação presbiteral, ou costumamos dizer, ordenação sacerdotal. Nós queremos, juntos com Nossa Senhora, louvar, agradecer, bendizer a Deus por esses confrades todos. E queremos que esta Santa Missa traga para todos nós a certeza de que nós queremos ser discípulos missionários de Jesus. Queremos partilhar o pão de cada dia, que mata todas as nossas fomes. Fome de Deus, fome do pão que sustenta o nosso corpo, fome de paz, de justiça, de amor. E nós queremos então que a Santa Missa seja força, a Eucaristia seja o alimento que nos mantém no caminho de Jesus e na perseverança, a missão que Deus confiou a cada um de nós. Vamos então, querido irmão, querida irmã, acolher a nossa procissão de entrada cantando.

Eis-me aqui, Senhor, para agradecer, para louvar a Deus de todo o coração. E nesta celebração eu gostaria então de dizer o nome de cada um dos confrades que aqui estão. A missa vai ser presidida pelo nosso querido Dom Zenildo Luiz Pereira da Silva, bispo de Borba, na Amazônia, completando 25 anos também de ordenação sacerdotal. Seja bem-vindo de todo o coração. E lembro então os confrades que estão celebrando, nem todos estão aqui, mas aqueles que aqui estão, eu gostaria que na hora que eu dissesse o seu nome, você levantasse a mão para a gente identificar cada um de vocês. Estão celebrando 25 anos de ordenação sacerdotal os seguintes confrades: Luiz Carlos de Carvalho Silva, José Geraldo de Souza, João Batista Tanus, está aqui conosco, o nosso provincial Padre Marlos Aurélio da Silva, Padre Carlos Alberto Battistini, Padre Cláudio Anselmo Santos Silva e Padre Pedro Yaroslav, nossos missionários. 40 anos de sacerdote, não está presente, mas completa Dom Darcy José Nicioli. 50 anos de sacerdócio, Padre Luiz Gonzaga Scudeler. 55 anos de ordenação, nosso confrade Dom Fernando Monteiro Guimarães e o nosso querido Padre José Marques Dias, que está aqui conosco. Completo 60 anos de sacerdote, o Padre João José Ferreira. 65 anos. Padre Antônio Ferreira Pacheco está conosco, Padre Mauro Carvalhais de Oliveira, Padre Dalton Barros de Almeida e Padre José Raimundo Vidigal. 70 anos de sacerdócio, Padre Francisco Viana Pires, e 75 anos de sacerdócio, Padre Gabriel.

0: Daniel Teixeira Neves Filho. Nós queremos louvar, agradecer a Deus, mas logo no início dessa celebração, que a nossa salva de palmas seja um momento de nos saudarmos mutuamente e saudarmos também esses confrades e sacerdotes, louvando a Deus pela sua alegria, pela sua perseverança, pela sua missão. É nesta alegria que nós iniciamos a nossa Santa Missa.
1: Em nome do Pai, do Filho, do Espírito Santo.
0: Amém.
1: Vamos acolher todos os jubilares, o povo de Deus, e eu vos desejo que a graça de nosso Senhor, o amor do Pai, a força do Espírito Santo estejam convosco.
0: Bendito seja Deus, que nos reuniu no amor de Cristo.
1: O Senhor Jesus, que nos convida à mesa da palavra e da Eucaristia, nos chama a segui-lo fielmente. Reconheçamos ser pecadores, invoquemos com confiança a misericórdia do Pai.

Deus Todo-Poderoso, tenha misericórdia de nós, perdoe os nossos pecados e nos conduza à vida eterna.

0: Oremos. Assisti, Senhor, os vossos fiéis e cumulai com vossa inesgotável bondade aqueles que vos imploram e se gloriam de vos ter como Criador e Guia, restaurando para eles a vossa criação e conservando-a renovada. Por nosso Senhor Jesus Cristo, vosso Filho, que é Deus, e convosco vive e reina, na unidade do Espírito Santo, por todos os séculos dos séculos.
1: Amém. Podemos nos sentar, vamos acolher com todo o carinho a palavra de Deus, a mensagem que Deus quer que você escute e coloque no seu coração.
2: Leitura do livro do profeta Isaías. Assim diz o Senhor: ó vós todos que estáis com sede, vinde às águas. Vós que não tendes dinheiro, apressai-vos. Vinde e comei. Vinde comprar sem dinheiro, tomar vinho e leite sem nenhuma paga. Por que gastar dinheiro com outra coisa que não o pão? Desperdiçar o salário, senão com satisfação completa? Ouvi-me com atenção e alimentai-vos bem, para deleite e revigoramento do vosso corpo. Inclinai vosso ouvido e vinde a mim, ouve e tereis vida. Farei convosco um pacto eterno, manterei fielmente as graças concedidas a Davi. Palavra do Senhor.
1: Graças a Deus.

0: Leitura da carta de São Paulo aos Romanos. Irmãos, quem nos separará do amor de Cristo? Tribulação, angústia, perseguição, fome, nudez, perigo, espada. Em tudo isso, somos mais que vencedores, graças àquele que nos amou. Tenho a certeza de que nem a morte, nem a vida, nem os anjos, nem os poderes celestiais, nem o presente, nem o futuro, nem as forças cósmicas, nem a altura, nem a profundeza, nem outra criatura qualquer será capaz de nos separar do amor de Deus por nós, manifestado em Cristo Jesus, nosso Senhor. Palavra do Senhor.
1: Graças a Deus.
2: Em pé, aclamamos o Santo Evangelho.

0: O Senhor esteja convosco.
1: Ele está no meio de nós.
0: Proclamação do Evangelho de Jesus Cristo segundo Mateus.
1: Glória a vós, Senhor.
0: Naquele tempo, quando soube da morte de João Batista, Jesus partiu e foi de barco para um lugar afastado. Mas quando as multidões souberam disso, saíram das cidades e o seguiram a pé. Ao sair do barco, Jesus viu uma grande multidão, encheu-se de compaixão por eles e curou os que estavam doentes. Ao entardecer, os discípulos aproximaram-se de Jesus e disseram: "Este lugar é deserto e a hora já está adiantada. Despede as multidões para que possam ir aos povoados comprar comida." Jesus, porém, lhes disse: "Eles não precisam ir embora. Dai-lhes vós mesmos de comer." Os discípulos responderam: "Só temos aqui 5 pães e 2 peixes. Jesus disse: "Trazei-os aqui." Jesus mandou que as multidões se sentassem na grama. Então, pegou os 5 pães e os 2 peixes, ergueu os olhos para o céu e pronunciou a bênção. Em seguida, partiu os pães e os deu aos discípulos. Os discípulos os distribuíram às multidões. Todos comeram e ficaram satisfeitos. E dos pedaços que sobraram, recolheram ainda 12 cestos

0: cheios, e os que haviam comido eram mais ou menos 5.000 homens, sem contar mulheres e crianças. Palavra da salvação.
1: Glória a vós, Senhor. A nossa salva de palmas, a palavra de Jesus.
2: Nossa saudação a Dom Zenildo, que preside esta Eucaristia jubilar. Ele que estudou aqui no Seminário Santo Afonso, quando iniciou seu percurso formativo na Congregação Redentorista. Por isso foi convidado a presidir esta Eucaristia conosco na Missa dos Jubilares. Saudação a Dom Geraldo de Paula Aparecidense, foi nosso formador do Padre Battistini e meu. Participa também conosco desta ação de graças dos jubilares. A todos os meus confrades jubilares, presentes e também os ausentes, mas que certamente estão unidos conosco nesta bonita ação de graças aqui no santuário, na casa de Maria, para juntos louvarmos, bendizermos a Deus que nos chamou, que nos confiou esta missão. Quem vai nos separar do amor de Cristo? É esta convicção que cada um de nós aqui presente no santuário traz em seu coração. Nada, ninguém pode nos separar do amor de Cristo. Por isso tem sentido rezarmos, celebrarmos, reconhecermos quão bom é o nosso Deus, que nos acompanha, nos faz crescer na experiência humana e de fé, que nos confia missão, que caminha ao nosso lado. Por isso, a celebração de um jubilar é marcada por esse sentimento de gratidão, de júbilo, de alegria, quando podemos olhar 25, 40, 50, 60, 70 anos passados no exercício do nosso ministério e poder reconhecer a ação de Deus acontecendo para além do nosso limite pessoal humano. Porque Deus nos ama, porque Deus nos quer colaboradores da sua ação no meio do mundo, despertando no coração do nosso povo a esperança, a alegria deste reino de Deus que deve ser construído por cada um de nós. Gostaria de tomar, sobretudo, a leitura do Evangelho que nós acabamos de ouvir, tão conhecido por todos nós, porque os quatro evangelistas falam do milagre da multiplicação dos pães. E há uma convergência, sobretudo nos pormenores, na narrativa de cada evangelista sobre este momento na vida de Jesus, que olhando, se compadecendo daquela multidão faminta, convoca os seus apóstolos para que o povo seja atendido na sua necessidade. O pão, nós sabemos, o alimento universal, e na Bíblia ele ganha uma relevância muito grande. Tanto que nós rezamos na oração do Pai Nosso pedindo o pão de cada dia, mas também o perdão das dívidas. Mas o pão como sustento, mas também como sinal de aliança, como símbolo da vida compartilhada, como sinal da consolação de Deus. Como lá no livro do Êxodo nos relata, o maná que cai do céu. Não há como não perceber uma ligação deste relato da multiplicação dos pães com a Eucaristia. Pão do céu, que alimenta a nossa fé, que alimenta a nossa esperança, que alimenta desejo de sonhos que sejam realizados já aqui nesta terra, de mais justiça, de mais fraternidade, de mais respeito pelos direitos de todos. Jesus tomou o pão, abençoou e deu para que seus apóstolos distribuíssem esse pão. É isso que nós vamos fazer daqui a pouco também na Eucaristia.

E é isso que certamente cada um dos jubilares, celebrando seus anos de ministério, realizou tantas vezes. E é importante que a gente entenda que a nossa missão é aquela que Jesus deu para os seus apóstolos, que queriam que o povo fosse comprar. Vão lá, diga a eles que devo comprar pão. Não, dai-lhes vós mesmos de comer. Esta é a nossa missão, de ajudarmos a saciar a fome do nosso povo, da nossa gente, não só o pão material, mas o pão da justiça, dos sonhos de um mundo melhor, da vivência da fraternidade, da reconciliação, do perdão, de mais cordialidade e bondade no nosso meio. E é muito interessante perceber também a palavra companheiro, significa comer o pão comigo. Nós, jubilares, certamente somos companheiros de caminhada, cada um com suas qualidades, também com suas limitações, mas certamente nos sustentou nesta caminhada ao longo desses anos de ministério presbiteral o companheirismo, o sentir-nos irmãos uns dos outros, que se apoiam, que se perdoam, que se dão as mãos, que partilham o alimento, que partilham e assumem juntos a missão. De modo que não existe como ser cristão e nem presbítero, nem padre, sendo egoísta. Ser cristão é repartir o pão, é fazer esse milagre acontecer e que está ao alcance de todos e cada um de nós. As coisas mais preciosas da vida nos são dadas, a começar da própria vida, existir. Ninguém comprou a sua existência, ninguém pediu para vir ao mundo. É dom, é dádiva que recebemos de Deus. Também a Eucaristia, a palavra de Deus, nós a recebemos gratuitamente, ninguém paga por isso, e de modo imerecido. Assim também é o ministério presbiteral. Recebemos este dom, esta dádiva, de maneira imerecida, mas queremos sempre continuar contando com a graça de Deus, que nos sustenta, nos alimenta, para prosseguirmos, oxalá, quem sabe, mais 25, mais 30, mais 40 anos, servindo, porque esse é o sentido do ser padre. Não ser egoísta, não guardar a vida para si, porque ninguém se torna padre para si mesmo, mas o padre quer ser aquele que alimenta a fé, a esperança, o amor no coração do povo. E se fazemos esta ação de graças, nos sentindo companheiros de caminhada, reconhecendo que não somos simplesmente presbíteros, padres, mas padres redentoristas, é porque reconhecemos também o bem que a nossa congregação nos fez ao nos formar, ao nos acolher, ao nos enviar em missão, e por tudo aquilo que continua fazendo. Por isso aqui a nossa gratidão pela congregação redentorista, onde celebrávamos Santo Afonso de Ligório, nosso pai fundador. Estas marcas que ficam nas pegadas do nosso ministério, sendo presbíteros, padres, redentoristas, com uma carga da espiritualidade, da formação, da nossa tradição, de tudo que recebemos. E certamente o berço familiar, e por isso estamos aqui com os nossos familiares, pais, irmãos, amigos, que conosco acreditaram nesse bonito ideal, porque ninguém consegue caminhar sozinho, é nos apoiando, acreditando, renovando a cada dia a esperança e a superação das dificuldades, que nós vamos vencer. Por isso é como família, como irmãos, que nós vamos buscar cada vez mais realizar aquilo que Deus espera de cada um de nós.

0: nós, repartindo a nossa vida, porque é assim que ela vai se multiplicando, e reconhecendo, sobretudo, a gratuidade de Deus para conosco. Concluindo, não poderíamos deixar de mencionar a presença materna de Nossa Senhora na vida de um presbítero, de um padre. Maria que nos deu Jesus, Maria que nos dá também, cada dia, a graça de seguir seu filho Jesus, nos abençoando, nos protegendo, nos iluminando. Que ela sempre se faça presente e que ela nos reforce esse convite e esta missão que todos recebemos de Jesus: dai-lhes vós mesmo de comer. Assim seja, amém. E agora nos colocamos então todos os confrades jubilares aqui à frente, a fim de fazermos a renovação dos nossos compromissos realizado um dia da nossa ordenação, diante de Deus, diante da comunidade e todos aqueles que rezam conosco nesse momento de ação de graças. Caríssimos confrades, celebrando o nosso ano jubilar e recordando o dia em que o Senhor Jesus comunicou seu sacerdócio aos apóstolos e a cada um de nós, pergunto a cada um de vocês, jubilares: vocês querem, com liberdade, com disposição, renovar as promessas que um dia fizeram perante o bispo e o povo de Deus?
1: Quero.
0: Vocês querem unir-se e conformar-se mais estreitamente ao Senhor Jesus, renunciando a vós mesmos e confirmando os compromissos do sagrado ministério que, levados pelo amor do Cristo, assumiram com alegria em relação à Igreja no dia da sua ordenação sacerdotal?
1: Quero.
0: Vocês querem ser fiéis contribuidores dos mistérios de Deus pela missão de ensinar, pela Sagrada Eucaristia e demais celebrações litúrgicas, seguindo Cristo, cabeça e pastor, não levados pela ambição dos bens materiais, mas apenas pelo amor aos seres humanos?
1: Quero.
0: Caríssimos confrades jubilares, rezemos juntos por todos os presbíteros, para que o Senhor derrame profusamente os seus dons sobre eles, e como fiéis ministros do Cristo, sumo sacerdote, nos conduzam àquele que é a fonte da salvação.
2: Cristo, ouvi-nos. Cristo, atendei-nos.
0: E oremos também pelos pastores da Igreja, para que sejam fiéis à missão apostólica a eles confiada, e cada dia realizem melhor entre nós a imagem viva do Cristo sacerdote, bom pastor, mestre e servo de todos.
2: Cristo, ouvi-nos. Cristo, atendei-nos.
0: Deus nos guarde a todos em sua misericórdia infinita, plenifique nossa vida em sua paz e um dia nos conduza à vida eterna.
3: Amém. A nossa salva de palmas, todos em pé, agradecendo, louvando a Deus, pedindo saúde, força.

Juntos vamos professar a nossa fé. Creio em Deus Pai, Todo-Poderoso, Criador do céu e da terra, e em Jesus Cristo, seu único Filho, nosso Senhor, que foi concebido

0: pelo poder do Espírito Santo, nasceu da Virgem Maria, padeceu sob Pôncio Pilatos, foi crucificado e morto e sepultado, desceu à mansão dos mortos, ressuscitou ao terceiro dia, subiu aos céus, está sentado à direita de Deus Pai Todo-Poderoso, de onde há de vir julgar os vivos e os mortos. Creio no Espírito Santo, na Santa Igreja Católica, na comunhão dos santos, na remissão dos pecados, na ressurreição da carne, na vida eterna. Amém.
1: Passamos a nossa oração dos fiéis.
0: Confiantes, apresentemos nossas súplicas e necessidades ao Pai, rezando:
1: Senhor, escutai a nossa prece.
2: Para que a Igreja viva e testemunhe vossa compaixão providente, distribuindo vossos bens entre todos, conforme as necessidades de cada um, rezemos.
1: Senhor, escutai a nossa prece.
2: Para que os sacerdotes, em suas comunidades, sejam o coração compassivo de Jesus por todos e principalmente pelos irmãos mais necessitados, rezemos.
1: Senhor, escutai nossa prece.
2: Para que a Eucaristia nos divinize, para vivermos a vocação maior de ser Eucaristia, fonte de vida para todo o próximo, rezemos.
1: Senhor, escutai nossa prece.
2: Que os jubilares redentoristas, sob o olhar de Santo Afonso, continuem a testemunhar o Redentor com simplicidade de vida e palavra, rezemos.
1: Senhor, escutai nossa prece.
0: Ó Pai, vencei em nós todo o apego à ambição que nos isolam e dai-nos vossa alegria da compaixão solidária com todos, sobretudo com os mais necessitados. Por Cristo nosso Senhor.
1: Amém. Deus nos alimentou com a sua palavra, com a alegria e o louvor que fizemos a Deus. E na sua bondade, Ele se faz pão, Ele se faz vinho, toma o pão e o vinho e o transforma no seu corpo e no seu sangue. Momento das nossas oferendas. Oferenda da nossa vida, do nosso agradecimento, do nosso louvor. Quem deseja pode também fazer a sua oferenda concreta, a sua generosidade aí nos cofres da Basílica. Mais bonito ainda quando você faz parte da família dos devotos. Que Deus aceite a oferenda da sua vida e da sua generosidade. Enquanto preparamos o pão e vinho, cantamos com alegria.

0: Orai, irmãos e irmãs, para que o meu e o vosso sacrifício seja aceito por Deus Pai Todo-Poderoso.
1: Receba o Senhor por tuas mãos.

0: este sacrifício para a glória do seu nome, para o nosso bem e de toda a santa igreja.
1: Nós vos pedimos, Senhor de bondade, santificai estes dons, aceitando a oblação do sacrifício espiritual, fazei de nós mesmos uma eterna oferenda para vós, por Cristo nosso Senhor.
0: Amém.
1: O Senhor esteja convosco.
0: Ele está no meio de nós.
1: Corações ao alto.
0: Nosso coração está em Deus.
1: Demos graças ao Senhor nosso Deus.
0: É nosso dever e nossa salvação.
1: Na verdade, é digno e justo. É nosso dever e salvação dar-vos graças sempre e em todo lugar, Senhor Pai Santo, Deus Eterno e Todo-Poderoso. Em vós vivemos, nos movemos e existimos, e ainda em nossa condição corporal, não só sentimos todos os dias as provas do vosso amor de Pai, mas também já possuímos o penhor da eternidade. Pois tendo recebido as primícias do Espírito, pelo qual ressuscitaste Jesus dentre os mortos, esperamos a plena realização do mistério pascal. Por isso, também nós, com os anjos e os santos, vamos cantar a uma só voz.

0: Na verdade, ó Pai, vós sois santo e fonte de toda santidade. Santificai, pois, estes dons, derramando sobre eles o vosso Espírito, a fim de que se tornem para nós o corpo e o sangue de nosso Senhor Jesus Cristo.
1: Enviai o vosso Espírito Santo.
0: Estando para ser entregue e abraçando livremente a paixão, Jesus tomou o pão, pronunciou a bênção de ação de graças, partiu e o deu aos seus discípulos, dizendo: Tomai todos e comei, isto é o meu corpo que será entregue por vós.

Do mesmo modo, no fim da ceia, ele tomou o cálice em suas mãos, dando graças novamente, o entregou aos seus discípulos, dizendo: Tomai todos e bebei. Este é o cálice do meu sangue, o sangue da nova e eterna aliança, que será derramado por vós e por todos para a remissão dos pecados. Fazei isto em memória de mim.

0: Mistério da fé.
1: Anunciamos, Senhor, a vossa morte e proclamamos a vossa ressurreição. Vinde, Senhor Jesus.
0: Celebrando, pois, o memorial da morte e ressurreição do vosso Filho, nós vos oferecemos, ó Pai, pão da vida, cálice da salvação. Vos agradecemos porque nos tornastes dignos de estar aqui na vossa presença e vos servir.
1: Aceitai, ó Senhor, a nossa oferta.
0: Suplicantes vos pedimos que, participando do corpo e sangue de Cristo, sejamos reunidos pelo Espírito Santo num só corpo.
1: O Espírito nos una num só corpo.
2: Lembrai-vos.

0: Ó Pai da vossa Igreja, que se faz presente pelo mundo inteiro e aqui convocada no dia em que Cristo venceu a morte e nos fez participantes de sua vida imortal, que ela cresça na caridade em comunhão com o Papa Leão, com o nosso Bispo Mário, os bispos do mundo inteiro, os presbíteros jubilares, os diáconos, os religiosos, os catequistas e todos os ministros do vosso povo.
1: Lembrai-vos, ó Pai, da vossa Igreja.
2: Lembrai-vos também na vossa misericórdia dos nossos irmãos e irmãs que adormeceram na esperança da ressurreição, e de todos os que partiram desta vida, acolhei-os junto a vós, na luz da vossa face.
1: Concedei-lhes, ó Senhor, a luz eterna.
3: Enfim, nós vos pedimos, tende piedade de todos nós e dai-nos participar da vida eterna com a Virgem Maria, Mãe de Deus, São José, seu esposo, os apóstolos, Santo Afonso Maria e todos os santos que neste mundo viveram na vossa amizade, a fim de vos louvarmos e glorificarmos por Jesus Cristo, vosso Filho.
4: Por Cristo, com Cristo e em Cristo, a vós, Deus Pai Todo-Poderoso, na unidade do Espírito Santo, toda honra e toda glória, por todos os séculos dos séculos.

0: Rezemos com amor e confiança a oração que o Senhor Jesus nos ensinou. Pai nosso que estais nos céus,
1: santificado seja o vosso nome, venha a nós o vosso reino, seja feita a vossa vontade, assim na terra como no céu. O pão nosso de cada dia nos dai hoje, perdoai-nos as nossas ofensas, assim como nós perdoamos a quem nos tem ofendido. E não nos deixeis cair em tentação, mas livrai-nos do mal.
0: Livrai-nos de todos os males, ó Pai, dai-nos hoje a vossa paz. Ajudados pela vossa misericórdia, sejamos sempre livres do pecado, protegidos de todos os perigos, enquanto aguardamos a feliz esperança e a vinda do nosso Salvador Jesus Cristo.
1: Vosso é o reino, o poder e a glória para sempre.
0: Senhor Jesus Cristo, dissestes aos vossos apóstolos: eu vos deixo a paz, eu vos dou a minha paz. Não olhei os nossos pecados, mas a fé que anima a vossa igreja. Dai-lhe, segundo o vosso desejo, a paz e a unidade. Vós que sois Deus, com o Pai e o Espírito Santo.
1: Amém.
0: A paz do Senhor esteja sempre convosco.
1: O amor de Cristo nos uniu.
0: Cordeiro de Deus,
1: que tirais o pecado do mundo, tende piedade de nós. Cordeiro de Deus, que tirais o pecado do mundo, tende piedade de nós. Cordeiro de Deus, que tirais o pecado do mundo, dai-nos a paz.
0: Felizes somos chamados, convidados ao banquete do Senhor. Eis o Cordeiro de Deus que tira o pecado do mundo.
1: Senhor, eu não sou digno de que entreis em minha morada, mas dizei uma palavra e serei salvo.
2: Momento importante da nossa união sacramental com Jesus, presente na hóstia consagrada. Cristo ressuscitado quer encontrar o seu sacrário, o seu ostensório no seu coração. Aproxime-se com toda piedade, enquanto possível em pé, estenda sua mão, comunga diante do ministro e da ministra. Em seguida, por favor, dê espaço para quem está atrás de você poder aproximar-se também. Rezando, conversando, dialogando com nós.

0: graças e louvores sejam dados a cada momento
1: ao Santíssimo e Diviníssimo Sacramento.
0: Jesus manso e humilde de coração,
1: fazei o nosso coração semelhante ao vosso.
0: Glória ao Pai, ao Filho e ao Espírito Santo,
1: como era no princípio,
2: agora e sempre. Amém.
0: Em pé para a oração após a Santa Comunhão.
3: Oremos. Acompanhai, Senhor, com vossa constante proteção aqueles que restaurais com os dons do céu, e como não cessais de protegê-los, concedei que se tornem dignos da eterna redenção. Por Cristo nosso Senhor.
0: Amém. E agora, voltando o seu olhar, seu gesto, as suas mãos para a pequenina imagem de Nossa Senhora, agradecendo a ela a perseverança desses nossos confrades jubilares, nós renovamos a nossa consagração com todo o carinho.
4: Ó Maria Santíssima, pelos méritos de Nosso Senhor Jesus Cristo, em vossa querida imagem de Aparecida, espalhais inúmeros benefícios sobre todo o Brasil. Eu, embora indigno de pertencer ao número de vossos filhos e filhas, mas cheio do desejo de participar dos benefícios

precios de vossa misericórdia. Prostrado a vossos pés, consagro-vos o meu entendimento, para que sempre pense no amor que mereceis. Consagro-vos a minha língua, para que sempre vos louve e propague a vossa devoção. Consagro-vos o meu coração, para que depois de Deus vos ame sobre todas as coisas. Recebei-me, ó Rainha incomparável, vós que o Cristo crucificado deu-nos por mãe, no ditoso número de vossos filhos e filhas. Acolhei-me debaixo de vossa proteção. Socorrei-me em todas as minhas necessidades, espirituais e temporais, sobretudo na hora de minha morte. Abençoai-me, ó celestial cooperadora, e com vossa poderosa intercessão, fortalecei-me em minha fraqueza, a fim de que, servindo-vos fielmente nesta vida, possa louvar-vos, amar-vos e dar-vos graças no céu.

0: Obrigado, Padre Cataulfo, Padre Marlos, por esse convite. Parabéns aos jubilares. O Senhor esteja convosco.
1: Ele está no meio de nós.
0: Deus vos abençoe e vos guarde.
2: Amém.
0: Ele vos mostre sua face e se compadeça de vós.
2: Amém.
0: Volva para vós o seu olhar e vos dê a sua paz.
2: Amém.
0: E a bênção de Deus Todo-Poderoso, Pai, Filho e Espírito Santo.
2: Amém.
3: Meus irmãos e irmãs, testemunhai o Senhor com vossas vidas, ide em paz e o Senhor vos acompanhe.
4: Graças a Deus, erguendo para o alto as suas mãos, viva Nossa Senhora Aparecida! Viva os nossos jubilares! Viva nossa querida mãe padroeira! Viva o povo de Deus! Viva nosso Senhor Jesus Cristo! Que bom que celebramos juntos! Nós queremos que você acompanhe agora também a novena do lá da Lapa, Senhor Bom Jesus da Lapa. Cantemos um parabéns bem bonito para os nossos jubilares, todos cantando bonito.

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ao Senhor Bom Jesus da Lapa. Refletiremos sobre o subtema, os caminhos habitacionais do Bom Jesus. Com o olhar voltado para a entrada da igreja de Pedra e Luz, vamos acolher a procissão de entrada com os ministros do altar, cantando a música temática da Romaria de 2026. Nas palmas, cantemos!

0: Com muita atenção, vamos ouvir as palavras de acolhida do reitor deste santuário, o padre Roque Silva Alves.
1: Prezados romeiros, peregrinos, lapenses, telespectadores, internautas e radiovintes, louvado seja nosso Senhor Jesus Cristo.
0: Para sempre seja louvado.
1: Sejam todos bem-vindos e bem-vindas ao Santuário do Bom Jesus da Lapa e da Mãe da Soledade, nesses 335 anos de Romaria, na capital baiana da fé. Nessa sexta noite do novenário, em nome do Santuário do Bom Jesus, dos missionários redentoristas e da Diocese de Bom Jesus da Lapa, estamos vivenciando os 800 anos da passagem de São Francisco, o irmão menor de Assis, os 70 anos da presença evangelizadora dos missionários redentoristas nesse santuário e na Diocese de Bom Jesus da Lapa, e o primeiro ano do pontificado.

do Papa Leão XIV. Uma saudação carinhosa a todos os que participam conosco em suas casas, através da TV e Rádio Bom Jesus, TV e Rádio Aparecida, Rede de Comunicação Aparecida, TV Pai Eterno e as demais emissoras e outros meios de comunicação que estão conectados conosco. Estamos no começo do mês vocacional e devemos rezar e pedir ao Senhor da Messe pelas vocações, serviços e ministérios na vida da Igreja e no mundo. Acolhemos essa noite o nosso bispo diocesano de Bom Jesus da Lapa, Dom Rubival Cabral Brito, e na pessoa dele saudamos todos os romeiros, peregrinos e diocesanos. Acolhemos fraternalmente os padres, o diácono, os confrades redentoristas, os religiosos, as religiosas, seminaristas, coordenadores e coordenadoras de romarias, os motoristas. Acolhemos também as autoridades presentes ou representadas e as forças de segurança que nos ajudam nessa romaria, a Polícia Militar da Bahia, o Corpo de Bombeiro Militar, Polícia Civil, Polícia Técnica e Guarda Municipal. Nossa acolhida carinhosa aos representantes da Associação da Marujada da Chegança, que vão entronizar a Cruz do Bom Jesus. Eles são também responsáveis por manter viva uma tradição folclórica dos marujos e ribeirinhos aqui na cidade do Bom Jesus. Olhando para a imagem do Bom Jesus, vamos dizer cantando.

0: Uma salva de palmas a todos.
1: Preside esta sexta noite da novena Dom Rubival Cabral Brito, bispo desta amada diocese de Bom Jesus da Lapa. Com ele, a saudação inicial.
2: Em nome do Pai, do Filho e do Espírito Santo.
1: Amém.
2: A graça de nosso Senhor Jesus Cristo, o amor do Pai e a comunhão do Espírito Santo estejam convosco.
1: Bendito seja Deus que nos reuniu no amor de Cristo. Entronização da imagem do Bom Jesus. No início desta sexta noite da nossa novena, vamos acolher em nosso meio a imagem peregrina do Senhor Bom Jesus da Lapa, que será conduzida por uma delegação da Associação da Marujada da Chegança, saindo da Igreja de Pedra e Luz, a Casa de Deus e a Porta do Céu. Cantemos todos, com alegria, um hino de glória e louvor ao Senhor Bom Jesus da Lapa.

0: coração ao Senhor Bom Jesus da Lapa. Apresentemos com o presidente desta sexta noite da novena a nossa súplica, rezando com fé e devoção a oração ao Senhor Bom Jesus da Lapa.
1: Eis-nos aqui, Senhor Bom Jesus da Lapa, cheios de fé, contemplamos a vossa imagem. O coração aberto nos fala de vosso amor por nós. As mãos e os pés gravados na cruz nos lembram do vosso sofrimento por nossos pecados. O resplendor, sinal de vida nova, nos anuncia vossa vitória sobre o mal e irradia para nós uma esperança sem fim.

Aceitai, ó bom Jesus, as nossas fadigas e privações, como gestos de nossa homenagem. Acolhei as nossas promessas e orações, como sinais de sincera gratidão. Livrai-nos pelo poder de vossa sagrada paixão, de toda maldade, fraqueza e dureza de coração. Transformai-nos pela força de vossa gloriosa ressurreição em mensageiros do vosso reino e construtores da paz e da união.

0: Finalmente, dai-nos acesso ao reino eterno, para com todos os santos sermos felizes e cantarmos a vossa glória, e ao Pai e a do Espírito Santo, por toda a eternidade.
1: Amém. Liturgia da palavra, ouvir o Senhor. Os primeiros passos da nossa Igreja Católica foram marcados pela oração, o testemunho de vida, a união fraterna e os ensinamentos dos apóstolos. Rezemos o hino cristológico das primeiras comunidades cristãs.

0: Embora fosse de divina condição, Cristo Jesus não se apegou ociosamente a ser igual em natureza a Deus Pai. Porém, esvaziou-se de sua glória e assumiu a condição de um escravo, fazendo-se aos homens semelhante.
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reconhecido exteriormente como homem, humilhou-se, obedecendo até a morte humilhante numa cruz. Por isso Deus o exaltou sobremaneira e deu-lhe o nome mais excelso, mais sublime e elevado muito acima de outro nome.

Em nome de Jesus, se dobre reverente todo joelho, seja nos céus, seja na terra ou nos abismos, e toda língua reconheça, confessando, para a glória de Deus Pai e seu louvor. Na verdade, Jesus Cristo é o Senhor. Música.

e o Verbo se fez carne e habitou entre nós, cheio de graça e de verdade, e vimos a sua glória. Alegres, aclamemos a palavra de Deus, cantando.

0: Evangelho de Jesus Cristo, narrado por São Marcos.
1: Glória a vós, Senhor.
2: Proclama o Evangelho para nós nesta sexta noite de novena o Padre Rosivaldo Antônio Mota, missionário redentorista e membro da equipe missionária do Regional Bahia, da província Nossa Senhora Aparecida.
0: Naquele tempo, Jesus saiu da sinagoga e foi com Tiago e João para a casa de Simão e André. A sogra de Simão estava de cama, com febre, e eles logo contaram a Jesus. E ele se aproximou, segurou sua mão e ajudou-a a levantar-se. Então a febre desapareceu e ela começou a servi-los. À tarde, depois do pôr do sol, levaram a Jesus todos os doentes e possuídos pelo demônio. A cidade inteira se reuniu em frente da casa. Jesus curou muitas pessoas de diversas doenças e expulsou muitos demônios. E não deixava que os demônios falassem, pois sabiam quem ele era. De madrugada, quando ainda estava escuro, Jesus se levantou e foi rezar no lugar deserto. Simão e seus companheiros foram à procura de Jesus. Quando o encontraram, disseram: "Todos estão te procurando, Jesus." Jesus respondeu: "Vamos a outros lugares, às aldeias da redondeza. Eu devo pregar também ali, pois foi para isso que eu vim." E andava por toda a Galiléia, pregando em suas sinagogas e expulsando os demônios.

0: em profundo silêncio, traçando sobre nós o sinal da cruz, acolhamos a bênção de Deus. Escutemos com muita atenção a reflexão que nos será dirigida por Dom Rubival Cabral Brito, bispo da Diocese de Bom Jesus da Lapa.
1: Louvado seja nosso Senhor Jesus Cristo.
2: Para sempre seja louvado.
1: Amados romeiros que rezam conosco nesta esplanada, diante deste santuário de pedra e luz, e nos acompanham através da TV Aparecida, TV Bom Jesus, Rádio Bom Jesus, Carícia FM e redes sociais deste santuário. Estamos celebrando 335 anos de Romaria, 70 anos de missão dos redentoristas, cuidando de modo muito especial desta igreja de pedra e luz, casa do Bom Jesus. Celebramos em comunhão com o Papa Leão e a família franciscana os 800 anos da Páscoa do trânsito de São Francisco. Hoje, 2 de agosto, nossa família franciscana faz memória de Nossa Senhora dos Anjos da Porciúncula, o perdão de Assis. Uma certeza carregamos no nosso coração e vamos dizer em voz alta: o bom Jesus habita no meio de nós. Mais forte. Ele habita no meio de nós, habita em nós. Ele nos espera sempre, nos ama, não desiste de nós, nos espera até o fim. O tema central da Romaria é o bom Jesus, nascido da Virgem Maria, habita entre nós. Nos convida a contemplar o mistério da encarnação e a proximidade de Deus, que escolheu fazer esse homem no seio da Virgem Maria, para caminhar lado a lado com a humanidade, com cada um de nós. No sexto dia da novena do Bom Jesus, vamos refletir, rezar com o tema Os Caminhos Habitacionais de Jesus. No Evangelho de Marcos, os caminhos habitacionais de Jesus revelam a transição do espaço ritual da sinagoga para casa, o lugar do encontro familiar, comunitário, e em seguida para o espaço deserto da oração, estruturando assim um itinerário dinâmico entre intimidade, serviço e missão itinerante. O caminho habitacional de Jesus, queridos romeiros e romeiras, passa por um deslocamento essencial, como afirma o texto. Jesus deixa a sinagoga em Cafarnaum e entra na casa de Simão e André, acompanhado por Tiago e João. Uma saída institucional, deixando para trás estruturas rígidas, dominadora, moralista, exploradora, legalista da sinagoga, passando a casa. A casa é essencialmente o lugar do encontro, da escuta, da proximidade, da relação, da acolhida, do estar juntos, da partilha, da celebração da vida, da transmissão dos valores, da transmissão da fé, das dores, das esperanças, dos sonhos e dos projetos. Queridos romeiros e romeiras, a casa habitada por Jesus é essencialmente o lugar do anúncio, da transmissão da fé. A igreja nasceu em casa, nas casas. A igreja, portanto, se autodefine como casa, lugar da habitação, do encontro, dos mistérios redentor, do Criador e do Salvador. Assim também se autodefine como igreja doméstica. Portanto, o centro da nova comunidade passa a ser a casa. A casa substituiu o templo restrito como novo núcleo da irradiação da graça, do acolhimento, da proximidade humana. A canção do querido Padre Zezinho nos orienta: é preciso ir ao povo. Parafraseando, devemos dizer: é preciso ir às casas, voltar às casas, encontrar as famílias. A casa, espaço privilegiado do encontro e vivência da fé, como afirma Jesus: hoje a salvação entrou em tua casa, em tua vida. Hoje a salvação entrou em tua casa, em tua vida. Vamos dizer a uma só voz essa palavra santa e bendita do bom Jesus: hoje a salvação entrou em tua casa, em tua

0: vida, mais uma vez. Isto mesmo, a salvação entra na nossa casa, na nossa vida. Amados romeiros, a casa onde o bom Jesus quer, procura, deseja, espera habitar, é tua vida, tua história. Esta é a casa que o bom Jesus espera, procura, deseja, é tua vida, tua história. É aí a habitação plena do bom Jesus, habitar a nossa vida, a nossa história. Jesus, ao tocar na mão da sogra de Pedro, prostrada pela febre, pelas enfermidades do corpo e da alma, ele, o bom Jesus, levanta para uma vida nova, restaurada, que imediatamente se traduz em serviço, em doação. O bom Jesus sempre estará à nossa inteira disposição para nos levantar, nos reerguer, pois ele disse ao paralítico e diz a cada um de nós aqui e agora: levanta e anda, levanta e anda, mais forte. É isso que o bom Jesus está dizendo a cada um de nós: levanta e anda, levanta, levanta
1: e anda.
0: Nesta romaria, somos convidados por Jesus a nos levantar do leito das paralisias, das acomodações, das indiferenças, de uma vida desordenada para uma vida nova, vida na graça, vida no Espírito Santo, vida em comunhão eclesial, no engajamento, no serviço e na missão. Levanta-te e segue a Jesus, servindo em sua igreja, comunidade, casa acolhedora. Levanta-te e anda, serve a igreja, casa, comunidade acolhedora, hospitaleira, servidora. O romeiro do bom Jesus vem aqui nesta casa habitação, igreja de pedra e luz, para se reerguer, se levantar e retomar para sua casa, comunidade, onde mora, reside, trabalha e deve estar comprometido, engajado, doando sua vida pela missão do bom Jesus. A palavra do Evangelho também nos diz que ao cair da tarde, a cidade inteira se aglomera à porta da casa para levar os enfermos e possessos. No início desta noite, saímos de nossas casas, nossas hospedarias. Aqui chegamos de toda parte deste imenso Brasil. Estamos todos aqui também conectados em diversas realidades, não só do Brasil e além-mar. Conectados, aqui chegamos com nossas enfermidades e possessões, em todos os níveis e dimensões, para diante do bom Jesus, no encontro com Ele, que habita no meio de nós, vivo e operante nesta comunidade celebrativa, na escuta da palavra de vida e verdade, no abraço da misericórdia, na singeleza desta divina cirurgia, desta divina liturgia, sermos curados de todas as nossas

0: enfermidades e necessidades. Portanto, portanto, querido e amado Romeiro, abra-te, abra-te, se entregue totalmente ao bom Jesus. No relato, presenciamos também um deslocamento do lugar deserto para as outras aldeias. Da madrugada, Jesus rompe com a agitação da casa e busca um lugar deserto para estabelecer sua comunhão com o Pai. A missão de Jesus acontece em movimento, em saída, em deslocamento do ser para além do geográfico. Quando procurado pela multidão que desejava retê-lo, Jesus aponta para a urgência de avançar para outras aldeias, reafirmando que seu caminho é o da pregação itinerante por toda a Galiléia. Sua missão é ir ao coração da humanidade e até o nosso coração. O caminho missionário de Jesus é e deve ser o caminho da Igreja, o caminho de cada um de nós. Onde estivermos reunidos em nome de Jesus, em nome do bom Jesus, Ele estará no meio de nós. A nossa missão parte de nossa habitação interior, nos deslocamento das casas, aldeias, povoados, cidades, igrejas, para o coração do mundo, sedento de luz, de paz, de justiça, de salvação. Avante, Romeiros! Avante, Romeiros!
1: Avante, Romeiros!
0: Tem Romeiro querendo cochilar. Como é mesmo?
1: Avante, Romeiro!
0: Precisamos escutar melhor.
1: Avante, Romeiro!
0: A missão de Jesus.
1: A missão de Jesus.
0: É a nossa missão.
1: Nos caminhos de Jesus,
0: o mundo,
1: a humanidade
0: será habitada,
1: recriada no amor,
0: que faz nova todas as coisas. Olhemos para o bom Jesus, como rezamos na liturgia, o sacerdote diz, ou então aclama, cantando, e toda a assembleia responde: o Senhor.

0: Ele está no meio de nós. Assim seja. Amém.
1: Diante da imagem e do altar do bom Jesus, muitos romeiros, peregrinos, devotos, deixam seus pedidos e agradecimentos, e tantos outros os enviam para este santuário. Com atenção, escutemos um destes relatos de bênçãos do bom Jesus.
0: Acolhei, ó Senhor bom Jesus, as súplicas e agradecimentos dos vossos romeiros e fiéis, que se manifestam com confiança pelo testemunho que ouviremos agora.
2: Hoje venho testemunhar a grande graça que o bom Jesus da Lapa realizou na vida do meu filho. Apesar de o ter criado no caminho de Deus, as drogas entraram na sua vida. Quando descobri, o chão abriu-se sob os meus pés. A nossa casa foi tomada por dias de sofrimento, angústia e dor. Foram quase 10 anos de lágrimas, noites em claro e medo. Enfrentamos ameaças.

Cobranças do tráfico, cobranças à porta e dívidas. Mudei-o de cidade, mas nada funcionava. Numa das decisões mais difíceis da minha vida, afastei-me do trabalho por 9 meses para viver ao seu lado no Distrito Federal, onde ela estava em extrema vulnerabilidade. Houve uma pequena melhora, mas tudo voltou a desmoronar. Eu rezava dia e noite, mas a situação só parecia piorar. Mesmo assim, nunca deixei de insistir para que ele aceitasse ajuda. Até que, no fundo do poço, Deus tocou profundamente o seu coração. Foi como se o bom Jesus o segurasse pela mão. O meu próprio filho pediu-me para internar o mais rápido possível. Corri contra o tempo. Procurei a comunidade terapêutica Nossa Senhora do Perpétuo Socorro, ligada ao santuário, mas havia apenas 2 vagas para 72 pessoas. Humanamente, era impossível, mas continuei de joelhos a suplicar. Pouco tempo depois, um milagre aconteceu. Surgiu uma vaga para ele. Durante 9 meses, ele foi acolhido com amor por padres redentoristas, coordenadores e voluntários. Ali, ele recuperou a dignidade e renasceu. Hoje, o meu filho é um homem restaurado, constituiu família, está a terminar o curso de farmácia e serve ativamente na igreja. O jovem que esteve perdido tornou-se um vaso novo pelas mãos do divino oleiro. Torno público essa graça para que outras mães jamais percam a esperança. Não desistam dos vossos filhos. A minha eterna gratidão ao bom Jesus da Lapa e à Nossa Senhora da Soledade. Louvado seja o bom Jesus da Lapa, hoje e sempre. Amém. Uma Romeira de Botirama, Bahia. Ó Senhor.

você que nos acompanha pelos meios de comunicação social e recebeu uma graça ou um milagre do Bom Jesus, acesse nosso site santuariodobomjesusdalapa.com. Clique no ícone Testemunho de Fé e conte para nós a sua história de graça alcançada pelo Bom Jesus da Lapa. Não esqueça de colocar o seu nome e a cidade. 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Já você que reza pelo YouTube da TV Bom Jesus, também pode colaborar. Entre em contato conosco pelos dados que aparecem na tela de sua transmissão. Na alegria de ofertar, cantemos.

0: ladainha ao Senhor Bom Jesus da Lapa. O Bom Jesus da Lapa a ninguém nega favor, seja pobre ou seja rico, inocente ou pecador. Acompanhemos este momento de devoção, louvor e pedido.
1: Apresentemos a Deus, nosso Pai eterno, as nossas fadigas e privações, promessas e orações, cantando a ladainha do Senhor Bom Jesus da Lapa.

0: Ó Deus eterno e onipotente, que na gloriosa transfiguração de vosso Filho confirmastes os mistérios da fé pelo testemunho de Moisés e Elias e manifestaste de modo admirável a nossa glória da adoção filial, concedei aos vossos filhos e filhas ouvir a voz do vosso Filho amado e compartilharmos de sua herança prometida, por nosso Senhor Jesus Cristo, vosso Filho, na unidade do Espírito Santo.
1: Amém. Amém. Exposição do Santíssimo Sacramento. Concluindo a nossa novena, vamos acolher em nosso meio o bom Jesus do Santíssimo Sacramento, que vem ao nosso encontro, dirigindo o nosso olhar e o nosso coração para a entrada da Igreja de Pedra e Luz. Acolhamos o Senhor sacramentado cantando.

preparando o nosso coração, cantando ao tão sublime sacramento, peçamos que venha sobre nós a bênção do Senhor.

um grande silêncio orante, em atitude de recolhimento. Vamos receber a bênção do bom Jesus sacramentado, e que esta mesma bênção se estenda para as nossas famílias, para os enfermos, para as nossas casas e para todos aqueles que pediram as nossas orações.

0: Ao Senhor rezemos o nosso ato de louvor e de gratidão, ao Senhor que tanto nos ama, que ama a cada um de nós.
1: Bendito seja Deus.
0: Bendito seja Deus.
1: Bendito seja seu santo nome.
0: Bendito seja seu santo nome.
1: Bendito seja Jesus.

0: Cristo, verdadeiro Deus e verdadeiro homem.
1: Bendito seja Jesus Cristo, verdadeiro Deus e verdadeiro homem.
0: Bendito seja o nome de Jesus.
1: Bendito seja o nome de Jesus.
0: Bendito seja o seu sacratíssimo coração.
1: Bendito seja seu sacratíssimo coração.
0: Bendito seja o seu preciosíssimo sangue.
1: Bendito seja seu preciosíssimo sangue.
0: Bendito seja Jesus Cristo no Santíssimo Sacramento do altar.
1: Bendito seja Jesus no Santíssimo Sacramento do altar.
0: Bendito seja o Espírito Santo Paráclito.
1: Bendito seja o Espírito Santo Paráclito.
0: Bendita seja a grande Mãe de Deus, Maria Santíssima.
1: Bendita seja a grande Mãe de Deus, Maria Santíssima.
0: Bendita seja a sua Santa Imaculada Conceição.
1: Bendita seja a sua Santa Imaculada Conceição.
0: Bendita seja a sua gloriosa Assunção.
1: Bendita seja a sua gloriosa Assunção.
0: Bendito seja o nome de Maria, Virgem Mãe.
1: Bendito seja o nome de Maria, Virgem e Mãe.
0: Bendito seja São José, seu castíssimo esposo.
1: Bendito seja São José, seu castíssimo esposo.
0: Bendito seja Deus em seus anjos e seus santos.
1: Bendito seja Deus em seus anjos e em seus santos.
0: Deus e Senhor nosso, protegei a vossa igreja, dai-lhe santos pastores e dignos ministros. Derramai as vossas bênçãos sobre o nosso Santo Padre, o Papa, sobre o nosso Bispo, sobre o nosso Pároco e sobre todo o clero, sobre o chefe da nação e do Estado e sobre todas as pessoas constituídas em dignidade, para que governem com justiça. Dai ao povo brasileiro paz constante e prosperidade completa. Favorecei com os efeitos contínuos de vossa bondade o Brasil, este bispado, a paróquia em que habitamos e a cada um de nós em particular e a todas as pessoas por quem somos obrigados a orar ou que se recomendaram às nossas orações. Tende misericórdia das almas dos fiéis que padecem no purgatório. Dai-lhes, Senhor, o descanso e a luz eterna.
1: Amém.
0: Pai nosso que estais nos céus, santificado seja o vosso nome. Venha a nós o vosso reino. Seja feita a vossa vontade, assim na terra como no céu.
1: O pão nosso de cada dia nos dai hoje, perdoai as nossas ofensas, assim como nós perdoamos a quem nos tem ofendido. E não nos deixeis cair em tentação, mas livrai-nos do mal.
0: Amém. Ave Maria, cheia de graça, o Senhor é convosco. Bendita sois vós entre as mulheres. Bendito é o fruto do vosso ventre, Jesus.
1: Santa Maria, Mãe de Deus, rogai por nós, pecadores, agora e na hora da nossa morte. Amém.
0: Glória ao Pai, ao Filho e ao Espírito Santo.
1: Como era no princípio, agora e sempre. Amém.
0: Graças e louvores se dêem a cada momento
1: ao Santíssimo e Diviníssimo Sacramento. Acompanhemos com o nosso olhar e com o nosso coração o Santíssimo Sacramento que será levado novamente para o Sacrário, de onde aguarda a nossa visita amorosa e a nossa adoração fervorosa. Saudemos nosso Senhor sacramentado com as nossas palmas, bem forte, bem bonito. Viva o bom Jesus!
2: Viva!
1: Viva o Santíssimo Sacramento!
2: Viva!
1: Viva as famílias!
2: Viva!
1: Viva os romeiros!
2: Viva!
1: Viva a nossa Romaria!
2: Viva!
1: Viva a Mãe das

0: agradecer.
1: E queremos agradecer a todos vocês, romeiros, peregrinos do Bom Jesus, presentes aqui na esplanada do santuário, que rezaram conosco esta noite da novena. Agradecemos também a você que nos acompanhou pelos diversos meios de comunicação. O nosso muito obrigado. Amanhã estaremos juntos novamente às 19 horas, diretamente aqui do Santuário do Bom Jesus da Lapa e da Mãe da Soledade. Tenham todos uma ótima noite. Alegres, continuemos cantando. Viva, viva o Bom Jesus! Viva!

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1: 8h17, horário de Brasília. Boa noite.
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1: Mãe Aparecida, aqui pela Rede Aparecida de Rádio. Que bom estarmos juntos nesta noite de domingo, dia 2 de agosto de 2026. Seja muito bem-vindo, muito bem-vinda aqui na nossa programação. Eu sou o Zé Antônio, trabalho com a produção do Marco Thiago, a coordenação da Paula Castro e a direção do Padre Vanderlei Souza, missionário redentorista. E você que está em casa é sempre o nosso convidado.

especial. Acompanhamos o sexto dia da novena de Bom Jesus da Lapa, lá na Bahia. Estamos chegando, né, ao fim da novena de Bom Jesus. Hoje, o 18º domingo do tempo comum, neste domingão, dia 2 de agosto de 2026. Eu te acolho com muito carinho, você que está em casa, no seu trabalho, no seu cantinho de oração, nas estradas em todo o Brasil. Sinta-se acolhido, sinta-se abraçado nesta grande família

0: a Rede Aparecida de Rádio, Rádio Vaza Barris FM em Jeremoabo, na Bahia, Rádio Arca da Aliança em Blumenau, Santa Catarina, Rádio Tocantins em Porto Nacional, no Tocantins, entre outras, muitas e muitas outras rádios que integram a Rede Aparecida de Rádio e faz com que a gente chegue até você. Muito obrigado pelo carinho e pela companhia. Você pode participar comigo através do nosso WhatsApp 12-3104-1043. 12-3104-1043. Você pode mandar a sua mensagem, fazer o seu pedido, o seu agradecimento, colocar as suas intenções aos pés da Mãe Aparecida. Vamos rezar por você, pelos seus pedidos, pelas suas intenções, no nosso Santo Terço, a partir das 10 horas da noite, aqui na Rede Aparecida de Rádio. E nós estamos iniciando o mês de agosto, mês vocacional, como há muitos anos é celebrado no Brasil. A cada semana, lembraremos de uma das dimensões da vocação. Neste primeiro domingo, celebramos as vocações sacerdotais. Por isso, hoje queremos rezar de modo especial pelo nosso pároco e pelos sacerdotes que trabalham em nossas paróquias, atendendo o povo de Deus nas comunidades. Peçamos para que os párocos tenham fé, esperança, caridade, ousadia, empenho para buscar novos métodos de pastoral e novos modos de bem atender o povo de Deus. Oremos.
1: Deus e Pai do sumo e eterno sacerdote Jesus Cristo, dai ao nosso pároco um coração de verdadeiro sacerdote, profeta e pastor. Dai-lhe um coração de sacerdote que dia a dia, no santo sacrifício da missa, faça presente sobre o altar o Cristo, vítima do Calvário, a fim de trazer e distribuir os tesouros da salvação a toda a nossa comunidade paroquial, a toda a Igreja e aos homens do mundo inteiro. Que no sacramento do batismo faça renascer para a vida divina todos aqueles que nasceram para a vida humana. Que a todos nós transforme também em testemunhas e pregadores deste mesmo Evangelho. Dai ao nosso pároco um coração de pastor que, indo à frente de suas ovelhas, nos conheça e nos ame, nos guie e nos anime, nos conduza e reconduza. Sofra com os que sofrem, alegre-se com os que se alegram. Busque os desgarrados, dê a vida por seus irmãos e a todos encaminhe a Cristo, o bom pastor. Deus e Pai do sumo e eterno sacerdote, dai-nos ao nosso pároco um coração de verdadeiro sacerdote, um coração de verdadeiro profeta e um coração de verdadeiro pastor.

tanto carinho. Essa sua homenagem eu quero agora estender a todos os meus irmãos padres, a quem peço a bênção sagrada.

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2: Salmo 144. Vós abris a vossa mão e saciais os vossos filhos.
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2: Misericórdia e piedade é o Senhor. Ele é amor, é paciência, é compaixão. O Senhor é muito bom para com todos. Sua ternura abraça toda a criatura.
3: Vós abris a vossa mão e saciais os vossos filhos.
2: Todos os olhos, ó Senhor, em vós esperam, e vós lhes dai no tempo certo o alimento. Vós abris a vossa mão prodigamente e saciais todo ser vivo com fartura.
3: Vós abris a vossa mão e saciais os vossos filhos.
2: É justo o Senhor em seus caminhos, é santo em toda obra que ele faz. Ele está perto da pessoa que o invoca, de todo aquele que o invoca lealmente. Vós abris a vossa mão e saciais os vossos filhos.
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8: 8:30, horário de Brasília. Boa noite.
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10: Olá para você que nos acompanha. Ao longo desta série, estamos conhecendo os caminhos da sinodalidade, uma igreja que escuta, participa e caminha unida. No episódio de hoje, vamos olhar para um dos rostos mais presentes na missão da igreja, as mulheres. Desde as páginas da Sagrada Escritura até os dias atuais, elas anunciam o Evangelho, sustentam comunidades, coordenam pastorais, educam na fé e testemunham a esperança. Mas muitas vezes ainda são invisibilizadas.
6: Episódio 7. Mulheres e Sinodalidade, o espaço que elas precisam ocupar.
11: Ao longo de toda a história da salvação, as mulheres exercem um papel essencial na realização do projeto de Deus para a humanidade. Desde os relatos mais antigos das Escrituras, elas aparecem como figuras de coragem, sabedoria, resistência, maternidade, liderança e profecia.
10: Em muitos momentos decisivos da caminhada do povo de Deus, foram elas que sustentaram a esperança, protegeram a vida, intercederam pelo povo e colaboraram diretamente para que a promessa divina continuasse viva na história. Mesmo em sociedades profundamente patriarcais, sua presença nunca foi secundária aos olhos de Deus, que constantemente as chamou para missões fundamentais na condução e preservação da fé.
11: No ministério de Jesus, essa participação se torna ainda mais evidente. As mulheres não aparecem apenas como beneficiárias da ação de Cristo, mas como discípulas, anunciadoras e testemunhas do reino. Jesus rompeu barreiras culturais e religiosas ao dialogar publicamente com elas, acolher essas mulheres entre seus seguidores e reconhecer sua dignidade.

0: autoridade e espaço na construção do reino.
1: Foram as mulheres que permaneceram fiéis nos momentos mais difíceis da paixão, quando muitos haviam fugido. E foram elas as primeiras testemunhas da ressurreição, anunciadoras da vitória da vida sobre a morte.
0: A história da salvação demonstra que a ação de Deus passou e continua passando também pelas mãos, pela fé e pela coragem das mulheres. Vamos conhecer um pouco mais sobre algumas delas e sua colaboração na narrativa da salvação do povo de Deus.
2: Sara, esposa de Abraão e mãe de Isaac, convidada pelo próprio Deus para participar da manifestação divina. Sua concepção na velhice manifestou a fidelidade divina para com seu povo.
3: Miriam foi irmã de Moisés e Arão. Foi ela quem salvou o bebê Moisés da execução por ordem do faraó, tendo colaborado para seu retorno à sua mãe e posteriormente tenha sido criado pela filha do faraó.
4: Ana foi um grande exemplo de mulher que acreditou na providência de Deus e agiu. Mãe do profeta Samuel, não hesitou em entregar o filho ao templo, confiando cada vez mais nos planos do Senhor.
5: Esther foi uma grande mulher que se tornou rainha da Pérsia. Vivendo em terra estrangeira, salvou o povo hebreu da aniquilação que estava sendo tramada.
6: Isabel, mulher de fé que acreditou na salvação que vem de Deus até as últimas consequências, gerou e educou o precursor João Batista. Foi Isabel quem reconheceu Maria como mãe do Salvador e atuou sempre de forma integral para a realização do projeto de Deus para toda a humanidade.
7: Ana reconheceu o menino Jesus como o Messias esperado e anunciava a todos no templo a salvação que vinha de Deus.
8: Marta e Maria de Betânia eram amigas próximas de Jesus, para onde ele ia quando precisava de descanso, do aconchego dos amigos e de acolhimento. Estavam sempre prontas para ouvir e dialogar com o Senhor.
9: Maria Madalena era discípula fiel de Jesus. Sempre estava com ele e acompanhava sua missão de forma muito próxima. Segundo a tradição, foi a primeira testemunha da ressurreição.
10: Fibe foi chamada por Paulo na carta aos Romanos de diaconisa da igreja de Cenchreae. Evidenciou o protagonismo das mulheres durante os primórdios do catolicismo.
11: E a maior de todas, Maria de Nazaré. Foi por meio dela que a salvação veio ao mundo. Ela foi a escolhida por Deus para ser a mãe do seu filho. E Jesus, na cruz, nos deu Maria como nossa mãe.
1: A doutora em teologia Célia Soares nos ajuda a compreender a dimensão e o papel dessas e de outras mulheres ao longo do tempo e também da construção da igreja até os dias atuais.
12: Eu quero destacar a própria figura de Maria Madalena. Maria Madalena é a primeira mulher que presencia ali o evento da ressurreição de Jesus, que anuncia. E ela então se torna para nós assim um ícone, né? Porque o Papa Francisco chamou ela apóstola das apóstolas. E aí nesse sentido nós vamos ter sim muitas outras mulheres, doutoras da igreja, Santa Teresa, Santa Catarina, enfim, tantas outras mulheres que vão aprofundando esse espaço, seja de estudo, mas também seja de serviço. E esse serviço que se torna depois, assim como a palavra de Deus, né? Primeiro vem a vida, depois vem a palavra. É a palavra que recria, né? Na própria vida, na própria existência, no próprio testemunho. E isso, ao longo da história da igreja, realmente nós vamos ter desde o início, né, lá muitas mulheres e que foram certamente reconhecidas inclusive como santas e doutoras da igreja. Então é bem importante sim lembrar desse aspecto.
13: Sinodalidade e as mulheres.
1: O Sínodo para a Sinodalidade reforça a importância de reconhecer e valorizar cada vez mais a participação feminina nas comunidades e nos diversos espaços eclesiais. Inúmeras mulheres contribuíram e continuam contribuindo para a evangelização, para a catequese, a vida missionária, a caridade.

0: espiritualidade da igreja. São elas que muitas vezes são a força motriz das pastorais e movimentos.
1: O documento final do sínodo destaca que homens e mulheres foram criados por Deus com igual dignidade e chamados a viver relações de reciprocidade, respeito e comunhão.
0: Na Igreja do Brasil, muitas mulheres se destacam e desenvolvem trabalhos que inspiram, ocupando espaços de liderança e fazendo a diferença, cada qual com seu carisma. A religiosa das Irmãzinhas da Imaculada Conceição, irmã Neuza Santos, assessora de comunicação da Conferência dos Religiosos do Brasil e membro da Comissão de Comunicação e Cultura Digital da Confederação Latino-Americana de Religiosos, recorda que na dimensão da vida consagrada, as mulheres sempre estiveram à frente das missões mais desafiadoras.
2: Na vida consagrada, as mulheres sempre estiveram à frente das missões mais desafiadoras. Onde há maior vulnerabilidade, sofrimento, abandono, quase sempre encontramos uma mulher consagrada. Elas estão nas periferias geográficas e existenciais, nas aldeias mais distantes, nas comunidades ribeirinhas, nas favelas, nos hospitais, nas escolas e junto onde as pessoas em situação de maior fragilidade, onde ninguém quer muitas vezes estar, ali está uma mulher consagrada, levando esperança, cuidado e anúncio do Evangelho. Portanto, a presença das mulheres na igreja é muito importante. Vejo que a força feminina está nessa capacidade de unir a firmeza e a sensibilidade, a escuta e a ação, a tradição também com a criatividade. As mulheres ajudam a igreja a dialogar com os desafios do nosso tempo, promovem uma evangelização mais humana, acolhedora e comprometida com a dignidade da pessoa humana. Como religiosa, eu acredito que a nossa missão é testemunhar o Evangelho com a vida. Mais do que ocupar espaços, nós somos chamados a gerar processos de comunhão, processos de justiça, de paz, colocando sobretudo os nossos dons a serviço do Reino de Deus.
0: Também na comunicação, como coordenadora nacional da PASCOM, Janaína Gonçalves tem um trabalho fundamental para a evangelização da igreja. Ela fala do espaço de pertencimento das mulheres e sobre o olhar feminino no enriquecimento da dimensão pastoral.
3: Precisamos reafirmar cada vez mais o nosso lugar também, que também é na igreja, também é no processo evangelizador. Nós temos esse olhar feminino que nos favorece e muito quando fazemos esse trabalho de evangelização na igreja, encontrando as pessoas como estão, aonde estão e exercendo essa função dentro da pastoral, do grupo ou do movimento, que ainda mais aumenta e enriquece o nosso sentido de estar ali exercendo algum trabalho dentro do nosso ambiente eclesial, da nossa pastoral. Então, a presença feminina nesse trabalho, nessa atuação evangelizadora na igreja é primordial. Não só por sermos mulheres e sabermos o que estamos fazendo e o que iremos fazer, o que queremos fazer, mas também pela nossa representatividade. Por destacarmos ali o nosso espaço, porque afinal de contas nós podemos estar em qualquer lugar, né? Onde a gente quiser, todos os espaços também pertencem a nós mulheres.
0: Sônia Gomes de Oliveira, secretária executiva da Comissão Justiça e Paz da CNBB, recorda que apesar de alguns movimentos para que as mulheres assumam papéis de liderança, ainda somos minoria quando falamos de espaços que detêm o poder de decisão.
4: A gente tem vivenciado muitos momentos onde, apesar de sermos ainda essa grande maioria na igreja, de sermos esses pilares que sustentam o processo de evangelização na missão, ainda somos pouco vista ou visibilizada nos processos de decisão na igreja. E hoje a gente tem visto, a partir do Papa Francisco, muitas mulheres assumindo espaço na igreja, em cargos, né? Que são cargos importantes, mas a gente ainda é uma minoria diante do que essa grande quantidade de mulheres que nós temos e somos, e que ainda pouco vemos esta ocupando esses espaços de decisão. Se a gente for fazer um levantamento hoje em toda a catequese da igreja, nós temos mulheres. Se a gente for olhar hoje na animação das comunidades, nós temos mulheres. Se a gente for olhar nas equipes de acolhida, temos mulheres. Nas diversas pastorais e movimentos, a grande maioria são coordenadas por mulheres. Então, é importante demais a gente perceber essa presença das mulheres, e é importante que nós mulheres nos valorizemos dentro desse espaço de sermos mulheres dentro da igreja e entendermos que o nosso papel não é de segunda categoria, é um papel definitivo de anunciadoras, de responsáveis ou na corresponsabilidade da missão que nós temos como cristãs leigas e leigos. E vejo que a estrutura da igreja ainda nos dá pouca visibilidade, no sentido que eu digo de visibilidade não é de concorrência, não é isso, mas do poder de decisão.
0: A irmã Maristela Ganassini, assessora da Comissão Episcopal Pastoral para os Ministérios Ordenados e a Vida Consagrada da CNBB, fala sobre o alargar da tenda e destaca a alegria de fazer parte destas mulheres que hoje são a diferença na história da igreja.
5: A Igreja do Brasil vem despontando cada vez mais, abrindo espaços e dando oportunidades a todos a alargar a nossa tenda, uma tenda do encontro, uma tenda de evangelização, uma tenda de missão. E é nessa perspectiva que, como mulher, cada vez me sinto mais desafiada e também parte dessa história, sendo protagonista desse caminho, um caminho de evangelização, de missionariedade e de evangelização especialmente na animação vocacional. Ser presença hoje neste espaço, além de ser desafiador, é gratificante. Me sinto privilegiada por ter tantas oportunidades de ser mulher consagrada nesses espaços. Trilho sempre mais para que mais e mais mulheres possam ter também essa experiência, essa oportunidade e vivenciar em conjunto uma igreja com rosto feminino, uma igreja que a mulher encontra o seu espaço. Fazer parte deste movimento é poder sentir aquilo que Papa Francisco nos convidava, onde todos estão incluídos nessa caminhada e nessa perspectiva. Ser liderança, ser presença que promove, que gera vida neste momento, é de fundamental importância, especialmente como mulher consagrada, como religiosa, como aquela que tem na sua meta de vida ou no meu projeto de vida, ajudar sempre mais nossos jovens, nossas crianças, nossos adolescentes, na perspectiva do projeto de vida. Que possamos sempre mais, como mulheres, ocupar esses espaços, espaços que também são nossos, para evangelizar, para ajudar no caminho de sinodalidade da nossa igreja.
0: Além dessas, tantas outras que fizeram e continuam fazendo a diferença na construção dessa igreja no Brasil e no mundo, como irmã Regina Costa Pedro, Janaína Santos, Osnilda Lima, Mariana Venâncio, Eliane de Carli, irmã Rafaela Petrini, Maria Alvorado, irmã Alessandra Esmirilli. Não é possível também não lembrar do legado deixado por irmã Dorothy Stank, que lutou até a morte pela vida dos irmãos, e também da leiga consagrada Zilda Arnes, irmã de Dom Paulo Evaristo Arnes, que fundou a Pastoral da Criança e da Pessoa Idosa. A teóloga Célia Soares afirmou que o Sínodo para a Sinodalidade reconhece o papel fundamental das mulheres na evangelização, na transmissão da fé nas famílias, nas comunidades e nos diversos serviços da Igreja, e ainda nos chama para que reconheçamos que esse papel, quando se fala nos processos de decisão, ainda é menosprezado.
6: Quando nós tratamos sobre a questão da sinodalidade, o próprio documento final vai dizer, lá no número 60, que em virtude do batismo, homens e mulheres gozam de igual dignidade no povo de Deus. No entanto, as mulheres continuam enfrentando obstáculos para obter um reconhecimento mais pleno dos seus carismas, da sua vocação e do seu lugar nos vários setores da vida da Igreja, em detrimento do serviço à missão comum. E aí vai justamente tratar na sequência, falando sobre o papel das mulheres na Sagrada Escritura, Maria Madalena, enfim. E depois diz, as mulheres constituem a maioria daqueles que frequentam as igrejas e são constantemente as primeiras testemunhas da fé nas famílias. São ativas nas pequenas comunidades, contribuem para a investigação teológica e estão presentes em posições de responsabilidades de instâncias ligadas à igreja. em algumas situações, né? Porque a grande dificuldade, né, é justamente essa da escuta de uma participação para e nos processos de decisão da igreja.

0: igreja, porque ainda nós temos uma igreja que, nas estruturas, ainda a grande maioria são homens, por serem bispos, padres, diáconos, e isso tudo acaba centralizando ou finalizando ali, muitas vezes, os processos de decisão, não tendo uma escuta e uma participação efetiva das mulheres. Então, o sínodo traz isso, né? E diz que não há razões que impeçam as mulheres de assumir funções de liderança na igreja. Não se pode impedir o que vem do Espírito Santo. Então, voltando àquilo que o Papa Francisco dizia, né? Que a igreja do terceiro milênio será a igreja que o Espírito Santo quer. Então, se nós somos, né, pelo batismo, temos igual dignidade, então também não se pode impedir o que vem do Espírito Santo de uma participação, de um processo de abertura maior, né, de uma participação das mulheres nas várias instâncias, não apenas nos serviços, o que tem grande importância, imensa importância. É importante também destacar que nem todas as mulheres querem ou gostariam de estar nos espaços de decisão. Isso tudo precisa ser respeitado, né? Agora, há sim mulheres que estudam, se preparam, que têm uma boa caminhada pastoral, de serviços, nas várias áreas, seja nas suas profissões, por exemplo. Muitas delas podem ajudar, colaborar nesses processos todos da caminhada da igreja. Quanto igreja, nós precisamos, eu diria, despertar, né? Para isso, há muitas iniciativas e boas, mas não o suficiente ainda para que a gente possa celebrar, vamos dizer assim. Mas ainda como um sínodo dizer isso, né? Não há razões que impeçam as mulheres de assumir funções de liderança na igreja e estar abertos ao que o Espírito Santo nos pede.
1: Campanha Quem Me Tocou.
2: No episódio de número 5, uma comunicação sinodal, nós conhecemos a Casa Galileia, organização da sociedade civil que atua com cristãos e cristãs por meio de campanhas, e o projeto sobre sinodalidade e comunicação, chamado Conexão Emaús.
3: O programa proporcionou uma etapa formativa e imersiva dentro deste ambiente de fecundidade, criatividade e unidade. Inspirados pelo Espírito Santo, um grupo composto por 7 comunicadores deu origem à campanha Quem Me Tocou? Fazendo referência ao Evangelho de Lucas, capítulo 8, versículos do 43 ao 48, que recorda a mulher com hemorragia que toca o manto de Jesus no meio da multidão.
2: Os comunicadores trabalham a temática mulher e sinodalidade. A narrativa da campanha demonstra o toque feminino, a coragem e a iniciativa da mulher que pensou.
4: Basta que eu toque o seu manto e serei curada.
2: Jesus, sentindo seu toque e percebendo que uma força saía dele, parou e, no meio da multidão, perguntou:
5: Quem me tocou?
2: Ou seja, Jesus, mesmo no meio de tantas pessoas e vozes, ouve aquela mulher e admira sua fé.
3: Sara Helena, comunicadora da Diocese de Rio Branco, no Acre, integrante da campanha, explica como a iniciativa foi se desenhando e seu objetivo de formar leigos e clérigos para que, como Jesus, também deem voz a essas mulheres.
6: Nós fomos construindo, com a iluminação do Espírito Santo, chegamos aí na inspiração bíblica, que levou ao nome Quem Me Tocou, e fazendo referência à mulher que tocou o manto de Jesus. Naquele momento, ele sentiu uma força muito forte saindo dele, né, indo em direção a ela. Então, a gente tem aí buscado que a igreja como um todo reconheça também esse toque das mulheres. Essa passagem eu vejo mesmo como uma iluminação do Espírito Santo para guiar a nossa campanha, justamente para dar esse tom assim mais pessoal, né? O toque, ele é algo pessoal. Então, quando a gente fala quem me tocou, A gente quer que as pessoas reconheçam o toque de tantas mulheres que são silenciadas. A gente quer que as pessoas percebam que as mulheres já têm uma voz e que essa voz merece ser ouvida e ouvida cada vez mais. Eu vejo muito como um movimento de cadeia, né? Um efeito borboleta, que se a gente toca o coração de uma pessoa,

0: Mas verdadeiramente que aquela pessoa, se for, por exemplo, um padre, perceba o papel e a importância verdadeira da mulher na história, não só da igreja, mas da salvação. Dali, ele vai começar a aplicar, a reconhecer as mulheres na sua paróquia e vai se expandindo, vai partindo para a diocese, vai partindo para arquidioceses.
1: Outra membro é Gabriela Couto, da Arquidiocese de Vitória da Conquista, na Bahia. Ela recorda da abertura dada a Papa Francisco às mulheres na igreja, movimento que tem sido seguido também por Leão XIV.
2: Eu acho que esse é o caminho que a gente vê muito hoje na igreja e que foi aberto por um Papa. Papa Francisco, ele deixou esse legado para a igreja, esse legado de colocar mulheres em espaço onde elas talvez pensassem que nunca fosse possível chegar lá. E está sendo também muito interessante ver a continuidade disso com o Papa Leão. O papado dele já teve aí duas nomeações de mulheres para cargos onde antes nunca tinha tido uma mulher. Veio do topo, né, do Papa, do nosso líder. Então, eu acho que isso é um reflexo muito importante. E deixa o seu recado. Deixa esse recado para os bispos, deixa esse recado para os cardeais, para os padres. Eu acho que eles param e olham para essas mulheres todos os dias, pensando, elas podem estar ali, elas devem, mais do que poder. As mulheres, elas não precisam de destaque, porque elas já estão ali, elas já existem, elas precisam ser vistas. É uma coisa para a gente perceber mesmo, como é na sua comunidade. A gente tem que começar a olhar a partir da nossa realidade. Como é na sua comunidade? Quem é o coordenador? Quem são as mulheres que estão sendo vistas? Quem são as mulheres que estão na frente?
1: Laís Cavalcante, da Diocese de Campina Grande, na Paraíba, também é uma das mobilizadoras do grupo e ressalta que é grande a expectativa com esta campanha. Mas, se uma pessoa for tocada e mudar a realidade em sua igreja local, a iniciativa já terá valido a pena.
3: Se uma pessoa for tocada, já é o bastante para nós. Mas nós temos altas expectativas, né, de que é uma campanha bonita, é uma campanha com um tema muito sensível e que muitas pessoas observam e sabem que existe, de fato, esse problema, né? Então, a gente espera que seja aceita de braços abertos por muitas pessoas e que tem um resultado bastante positivo, principalmente voltado para o clero, que são os que são a cabeça e a partir deles que as pessoas vão percebendo o serviço da mulher.
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0: caminhada sinodal nos recorda que a igreja cresce quando reconhece os dons que o Espírito Santo distribui a todo o povo de Deus. Valorizar a presença das mulheres significa não apenas agradecer pelo serviço que elas já realizam, mas também favorecer a sua participação cada vez mais efetiva e ativa nos processos de discernimento, de escuta e de decisão, para que a missão da igreja seja verdadeiramente compartilhada.
1: Quando homens e mulheres caminham juntos, com igual dignidade, respeito e corresponsabilidade, toda a comunidade se fortalece e se torna um sinal mais fiel do Evangelho.
2: Oração.
3: Ao longo da história, os sínodos convocados pela Igreja começam com a oração Ad Sumus Sancti Spiritus, que na tradução do latim para o português quer dizer: estamos diante de ti, Espírito Santo. Tradicionalmente, essa oração é usada em concílios, sínodos e outras reuniões da Igreja. Que possamos juntos rezar esta oração para que juntos à escuta do Espírito tornemos a Igreja cada vez mais comunitária, participativa, para que acolha a todos.

0: Oremos, irmãos e irmãs. Aqui estamos diante de vós, Espírito Santo. Estamos todos reunidos no vosso nome, do Pai e do Filho. Vinde a nós, assisti-nos, vinde aos nossos corações, ensinai-nos o que devemos fazer, mostrai-nos o caminho a seguir todos juntos. Não permitais que a justiça seja lesada, que a ignorância nos desvie do caminho, nem as simpatias humanas nos tornem parciais, para que sejamos um em vós e nunca nos separemos da verdade. Nós vo-lo pedimos, a vós que sempre e em toda a parte agis em comunhão com o Pai e o Filho pelos séculos dos séculos. Amém.
1: Exemplo de tantas mulheres ouvidas neste episódio e também na história da salvação e da igreja, inspire nossas comunidades a abrir os espaços de participação, diálogo e comunhão, reconhecendo os diversos carismas que Deus continua suscitando para a sua missão. Sigamos juntos construindo uma igreja cada vez mais sinodal. 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Até mais!

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4: O empenho pastoral não pode se tornar uma simples prestação de serviços, senão acaba por transmitir cansaço e frustração. É muito necessário a prática da adoração, um pouco esquecida neste século dramático. 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
6: 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A editora Santuário está com um site novo, visual renovado e um novo endereço.